0: do país no programa de renovação de frota. Já na área da saúde, o Ceará está recebendo 29 unidades odontológicas móveis que vão fornecer atendimento em áreas remotas ou de difícil acesso. Essas unidades realizam procedimentos clínicos, ações de prevenção e promoção da saúde bucal, ampliando o acesso à população aos serviços do Sistema Único de Saúde. E o presidente Lula participa daqui a pouco dessas entregas lá em Juazeiro do Norte. Mariana e Luciano.
1: Obrigada, Nazi Brum, pelas informações ao vivo aqui na Voz do Brasil.
2: Uma obra estratégica que promete reduzir custos no transporte e aumentar a competitividade do Brasil.
1: Também lá no Ceará, o presidente Lula entregou hoje mais 100 quilômetros da ferrovia transnordestina.
2: Quando pronta, ela vai transportar mais de 30 milhões de toneladas de cargas por ano, integrando o Nordeste aos principais corredores logísticos do país.
3: A bordo de um trem, o presidente Lula visitou as obras da Transnordestina, no Ceará, e entregou mais 101 quilômetros da ferrovia, no trecho entre Acopiara e Quixeramobim. Também foram entregues 100 novos vagões graneleiros, fabricados pela indústria nacional, para o transporte de grãos e fertilizantes. Outros 433 ainda serão produzidos. Lula anunciou também investimentos de R$ 600 milhões para acelerar a execução da obra e destacou o impacto da ferrovia no desenvolvimento econômico da região.
4: Essa é uma estrada de ferro vital para a perspectiva de desenvolvimento dessa região. Ela envolve o estado do Piauí, envolve o estado de Pernambuco, envolve o estado do Ceará. Mas o Rio Grande do Norte diz que quer um pedacinho dela também. Alagoas quer um pedacinho da estrada de ferro. Rio Grande do Norte quer um pedacinho. Se isso aqui der certo, vai ter um pedacinho para todo mundo, porque essa é a obrigação nossa de levar possibilidade de desenvolvimento para as pessoas desse país.
3: Com a entrega dos novos trechos, a ferrovia passa a contar com 777 quilômetros concluídos. Quando finalizada, em 2027, a Transnordestina terá 1.206 quilômetros de extensão, desde o Piauí até o Ceará, atravessando 53 municípios nordestinos e consolidando um novo eixo logístico. Dos 15 bilhões de reais estimados para concluir a obra, a ferrovia recebeu 11 bilhões até maio deste ano. O ministro dos Transportes, Jorge Santoro, lembra que investir em ferrovias é melhorar a vida da população.
5: Ferrovia cria um fenômeno chamado aglomeração. Juntar atividades econômicas, juntar equipamentos públicos, reduzindo o custo, aumentando a produtividade, melhorando a vida das pessoas.
3: A Transnordestina terá capacidade para transportar mais de 30 milhões de toneladas de carga por ano, reduzindo o custo com transporte e fortalecendo o escoamento de grãos, fertilizantes, combustíveis, cimento e minério. Reportagem Graziele Bezerra.
1: E hoje o presidente Lula esteve em Luiz Gomes, no Rio Grande do Norte, para inaugurar o túnel Major Salles, uma das obras mais importantes do ramal do Apodi, que vai levar água ao oeste do Rio Grande do Norte e reforçar a segurança hídrica da região.
2: O ramal do Apodi vai beneficiar cerca de 750 mil pessoas em 54 municípios dos estados do Rio Grande do Norte, Paraíba e Ceará.
6: Com 6,5 km de extensão, o túnel Major Salles vence o trecho mais complexo do ramal do Apodi e faz a ligação entre a Paraíba e o Rio Grande do Norte. A estrutura recebeu investimentos de mais de R$ 85 milhões e terá capacidade para transportar até 20 metros cúbicos de água por segundo. O ramal faz parte do projeto de integração do Rio São Francisco e, quando concluído, vai beneficiar cerca de 750 mil pessoas em 54 municípios do Rio Grande do Norte, Paraíba e Ceará. Uma obra complexa que vai levar água e desenvolvimento para a região, disse o ministro da Integração e do Desenvolvimento Regional, Valdez Góes.
7: O ramal do Apodi foi R$ 1,5 bilhão. Só o túnel Major Salles foi mais de R$ 80 milhões para fazer, para a água chegar matar a sede e produzir emprego e renda.
6: Mais do que uma grande obra de engenharia, o túnel representa esperança para uma região marcada por longos períodos de estiagem. A chegada das águas do Velho Chico significa mais segurança para o abastecimento das cidades, fortalecimento da agricultura e melhores condições de vida para quem convive.

0: há décadas com a seca. A ministra da Casa Civil, Miriam Belchior, lembra que foram anos de empenho para realizar o maior projeto hídrico do país.
1: Nós fizemos um número gigantesco de reuniões para resolver problemas. Quantas vezes eu sobrevoei o eixo norte e o eixo leste para ver o andamento das obras? Foram muitos anos para a gente garantir que essas obras estejam hoje beneficiando a população aqui do Rio Grande do Norte.
0: O túnel Major Salles integra o trecho final do ramal do Apodi. Ao todo, o projeto de integração soma 477 quilômetros de canais em dois eixos. Com a obra, 12 milhões de pessoas vão ser beneficiadas em 390 municípios de Pernambuco, Paraíba, Ceará e Rio Grande do Norte. É água para a população do semiárido, mais produção e mais dignidade a quem sempre precisou conviver com a escassez e a fome, disse o presidente Lula.
2: Eu fico imaginando a quantidade de séculos que o povo do semiárido espera água. A seca é um fenômeno da natureza que a gente não briga com a natureza. Mas a fome, por conta da seca, é falta de credibilidade, de caráter de quem governa o país.
0: No Rio Grande do Norte, o governo do Brasil também entregou 20 ônibus escolares por meio do novo PAC. Os veículos vão reforçar o transporte de estudantes, principalmente nas áreas rurais. Reportagem Pablo Mundim.
3: As empresas estatais federais brasileiras tiveram lucro de quase 170 bilhões de reais em 2025.
4: Um aumento de 45% em relação ao ano anterior.
3: Mais recursos e também mais investimentos para políticas públicas de apoio ao cidadão.
5: O lucro acumulado em três anos se aproxima dos 484 bilhões de reais. Os dados estão no relatório agregado das empresas estatais de 2025, divulgados nesta quinta-feira pelo Ministério da Gestão. Quase 5% de toda a riqueza produzida no país foi resultado de investimentos das estatais federais. 2025 também marca o crescimento dos investimentos dessas empresas. São 115 bilhões e 900 milhões de reais, um aumento de 115% comparado a 2022. A Conab, por exemplo, executou o maior programa de aquisição de alimentos da história. Foram compradas aproximadamente 88 mil toneladas de alimentos em 2025. E a Petrobras atingiu a maior produção de petróleo desde quando foi criada. De acordo com a secretária de Coordenação e Governança das Empresas Estatais, Elisa Leonel, para além do lucro expressivo e da contribuição com o orçamento do país, o impacto social dessas empresas é bem claro no dia a dia da população brasileira.
6: A Embrapa, com a pesquisa agropecuária, que gera uma segurança alimentar e uma produtividade no campo brasileiro inestimável. As empresas hospitalares, que têm prestado apoio fundamental ao SUS, são cerca de 51 hospitais nas redes hospitalares de empresas estatais federais. E os aeroportos regionais, por exemplo, que a Infraero gere e que são necessários num país de dimensão continental.
5: Outro ponto de destaque é a atuação de estatais como o Serpro, que usa as melhores tecnologias para garantir soberania digital, processando e armazenando em território nacional os dados dos brasileiros. Reportagem Carlos Oliveira.
4: O Bolsa Família traz impactos na saúde dos beneficiários.
3: Foi o que mostrou estudos da Fiocruz com organizações parceiras.
4: O risco de morte materna, por exemplo, é 30% menor entre quem é atendido pelo programa.
7: Reduzir a pobreza faz bem para a saúde. A conclusão é de um conjunto de pesquisas da Fiocruz, que analisou os impactos do Bolsa Família na saúde dos beneficiários ao longo dos últimos 10 anos. Os dados foram divulgados em revistas científicas e mostram a relação entre o programa de distribuição de renda e a redução da mortalidade e da incidência de diversos tipos de doenças em populações vulneráveis, como exemplificou o pesquisador da Fiocruz, Maurício Barreto.
8: Desde a mortalidade materna, a mortalidade infantil, a nutrição infantil, a doenças infecciosas como a tuberculose, HIV, AIDS, hanseníase, né? Ficou muito sólido a ideia de que há um efeito positivo do Bolsa Família na saúde da população brasileira.
7: Entre mais de 4 milhões de bebês nascidos vivos, as gestantes beneficiadas pelo Bolsa Família apresentaram uma uma probabilidade 11% menor de ter bebês com baixo peso. E o risco de morte por causas relacionadas à gravidez e ao parto foi até 31% menor em comparação com aquelas que não recebiam o benefício. Segundo os pesquisadores, o resultado está associado ao maior acesso ao pré-natal e aos serviços de saúde estimulados pelas condicionalidades do programa. Como explica Rafael Osório, secretário de Avaliação, Gestão da Informação e Cadastro Único do Ministério do Desenvolvimento e Assistência Social, Família e Combate à Fome.
9: As gestantes têm que fazer o pré-natal, as nutrizes têm que levar suas crianças recém-nascidas para fazer o acompanhamento do desenvolvimento, a medição do peso e da altura para saber se a criança está se desenvolvendo bem, a vacinação, a condicionalidade. Ela traz a família para o serviço.
7: Ainda entre os achados das pesquisas, está que o risco de morte por doenças cardiovasculares diminuiu 4% entre beneficiários do Bolsa Família. As hospitalizações por abuso de álcool e outras drogas caem 17%. Já os riscos de desenvolvimento de HIV caem 41%, enquanto a probabilidade de morte pela doença é 39% menor. No caso da tuberculose, beneficiários do Bolsa Família tiveram incidência 41% menor da doença. As pesquisas utilizaram dados do Cadastro Único para Programas Sociais do Governo Federal, referentes a cerca de 96 milhões de cidadãos brasileiros, cruzados com informações sobre nascimentos, hospitalizações, notificações de doenças e óbitos. Reportagem Luana Karen.
3: E foi lançada hoje também a terceira edição da Pesquisa Nacional de Saúde 2026.
4: O estudo realizado pelo IBGE e Ministério da Saúde vai investigar o estado de saúde, hábitos de vida e utilização dos serviços de saúde em mais de 140 mil domicílios no país.
3: A edição deste ano traz novidades como a coleta de biomarcadores, como sódio, colesterol, hemoglobina glicada, além de sorologia para chikungunya.
4: A pesquisa começa a ser feita na segunda-feira, dia 6 de julho, e os resultados vão orientar políticas públicas, apoiar a gestão do Sistema Único de Saúde e monitorar metas nacionais na área.
3: O governo do Brasil segue com ações humanitárias na Venezuela, atingida por terremotos que já causaram a morte de mais de 2 mil pessoas.
4: Um hospital de campanha da Marinha foi montado em La Guaira e equipes brasileiras estão oferecendo atendimento, incluindo internação, módulo pediátrico e estrutura voltada a doenças infecciosas.
3: A capitão de Mar e Guerra, Marisa Martins, fala sobre a estrutura de atendimento.
10: A gente tem uma capacidade agora, nesse momento, de até 20 internações por até 48 horas. Temos uma capacidade de 2 leitos de CTI. Conseguimos fazer em torno de 150 atendimentos por dia. Temos um pequeno centro cirúrgico que a gente consegue fazer pequenos procedimentos. O que a gente está vendo muito nesse momento, desde quando a gente chegou até agora, são os pós-traumas, né, que não tiveram assistência depois que foram atendidos, primeiro atendimento, e foram embora. Então a gente está pegando essa segunda fase, pessoas que já são de doenças crônicas, diabéticos, hipertensos.
4: O governo federal também tem transportado toneladas de insumos em saúde e purificadores de água até a Venezuela.
3: A exportação de produtos de defesa brasileiros ultrapassou US$1,8 bilhão no primeiro semestre do ano.
4: Uma alta de 29% se comparado ao mesmo período de 2025.
3: Os produtos já chegaram a 150 países por meio de 130 empresas exportadoras.
4: Entre os produtos exportados estão aeronaves, armamentos leves, munições e serviços de engenharia.
3: Para o secretário de Produtos de Defesa do Ministério da Defesa, Heraldo Luiz Rodrigues, esse crescimento foi impulsionado por ações de incentivo do governo do Brasil.
11: Nós estamos investindo bastante, não só a defesa, mas todos outros ministérios investem também na aplicação de recursos para o desenvolvimento tecnológico das nossas empresas de defesa. Esse desenvolvimento, ele capacita as empresas a terem produtos no estado da arte para poder ser vendido. Então, produtos de defesa com alta qualificação e com boa operacionalidade para uso. Então, isso começa aí um processo de fortalecimento das indústrias.
4: Mais de 64 mil procedimentos médicos e sociais foram realizados pela Força Aérea Brasileira em regiões de difícil acesso na Amazônia.
3: A Operação Excelsior percorreu uma rota estratégica pelo interior do Amazonas e do Pará para levar atendimento especializado e exames.

0: O acesso na Amazônia.
1: A Operação Excelsior percorreu uma rota estratégica pelo interior do Amazonas e do Pará para levar atendimento especializado e exames.
2: O exercício de campanha de emprego de logística, saúde e intendência operacional, o Excelsior 2026, realizou 64.119 procedimentos médicos e sociais em comunidades de difícil acesso, levando atendimento especializado, exames e suporte à população ribeirinha. A ação foi realizada em parceria com a organização não governamental Voluntários do Sertão e percorreu uma rota estratégica pelo interior da Amazônia, passando pelos municípios de Itacoatiara e Parintins, no estado do Amazonas, e chegando na etapa final em Oriximiná. O brigadeiro médico Alexandre de Araújo Melo, comandante do exercício, traz mais detalhes.
3: Os principais desafios foram as grandes distâncias e dificuldades de acesso na Amazônia, o elevado volume de pacientes, a necessidade de assistência multidisciplinar, a limitada oferta local de exames e procedimentos especializados e a garantia da continuidade do cuidado. Esses desafios foram superados por meio de planejamento logístico integrado, emprego de estruturas temporárias de atendimento, atuação de equipes multiprofissionais, mobilização de especialistas e equipamentos, utilização de telemedicina e articulação com as redes locais de saúde para encaminhamento e acompanhamento dos casos mais complexos.
2: Para atender essas comunidades, a FAB mobilizou um hospital de campanha e uma estrutura de apoio logístico capaz de transportar equipamentos, medicamentos e profissionais de saúde para a região. Balsas da Comissão de Aeroportos da região amazônica foram utilizadas no transporte de materiais, enquanto equipes de apoio garantiram a montagem e o funcionamento da estrutura. Além do atendimento médico, a operação contou com ações de acolhimento social e assistência religiosa, oferecendo apoio aos moradores e também às equipes envolvidas na missão. Reportagem Gabriel Pinheiro.
0: Já está em funcionamento a plataforma informa.br para facilitar o acesso a informações públicas do Poder Executivo Federal.
1: Criada pela Controladoria Geral da União, a ferramenta utiliza inteligência artificial para localizar dados disponíveis em diferentes portais do governo e assim apresentar os resultados em um único ambiente.
0: Pelo informa.br, o cidadão pode pesquisar informações sobre áreas como saúde, educação, transporte, segurança e benefícios sociais.
1: Caso o conteúdo não esteja disponível, também é possível registrar e acompanhar pedidos diretamente pelo sistema.
0: Saiba mais sobre a nova plataforma em informabr.cgu.gov.br.
1: Aprender uma nova língua de forma gratuita e direto pelo celular ou computador já é uma realidade para muitos brasileiros que utilizam o MEC Idiomas.
0: A plataforma ultrapassou as 560 mil matrículas em todo o país.
1: O programa do Ministério da Educação agora vai ser integrado ao programa Idiomas Sem Fronteiras para ampliar o acesso dos estudantes.
4: O MEC Idiomas ultrapassou a marca de 564 mil matrículas ativas em todo o país. A plataforma gratuita do Ministério da Educação oferece cursos de inglês e espanhol em formato online, com aulas que vão do nível básico ao nível avançado e podem ser acessadas pelo portal ou aplicativo. Do total de matrículas, mais de 426 mil são para cursos de inglês e cerca de 138 mil para espanhol. Os estudantes têm acesso a teste de proficiência, trilhas de aprendizagem, exercícios, recursos de inteligência artificial para praticar conversação e comunidades de estudo. A plataforma vai ser integrada ao programa Idiomas Sem Fronteiras, fortalecendo a Política Nacional de Ensino de Línguas. A iniciativa busca ampliar o acesso gratuito ao aprendizado de idiomas, melhorar a proficiência dos estudantes e apoiar a formação acadêmica e profissional em todo o país. Para se inscrever, acesse gov.br/mec. Claudimário Carvalho, para a Voz do Brasil.
0: O aplicativo pode ser baixado pelos sistemas iOS ou Android. Já a plataforma pode ser acessada pelo site mecidiomas.mec.gov.br.
1: E as inscrições para o ProUni, o Programa Universidade para Todos, abrem no dia 7 de julho.
0: O programa é destinado a quem procura vaga em instituição de ensino superior privada.
1: Saiba quem pode participar.
5: O Ministério da Educação publicou o edital do processo seletivo do Programa Universidade para Todos, o ProUni, para o segundo semestre de 2026. As inscrições são gratuitas e estarão abertas de 7 a 10 de julho, exclusivamente pela internet no endereço acessounico.mec.gov.br. Para se inscrever, é necessário.

0: necessário ter completado o ensino médio e ter participado das edições de 2024 ou de 2025 do Exame Nacional do Ensino Médio, o Enem. No exame, o candidato deve ter tirado, no mínimo, 450 pontos na média das 5 provas, sem ter zerado a redação. O edital veda a inscrição para quem declarou ter participado do Enem na condição de treineiro, ou seja, para quem fez o exame apenas para autoavaliação antes mesmo de concluir o ensino médio. Para fins de classificação e pré-seleção no ProUni, será utilizada a edição do Enem em que o estudante conseguiu a melhor média. O resultado da primeira chamada vai ser divulgado no dia 15 de julho no endereço acessounico.mec.gov.br/ProUni. Já a segunda chamada sairá no dia 5 de agosto. Reportagem Júlio César de Oliveira.
1: Mais investimento na educação superior no país.
2: O Ministério da Educação anunciou mais R$90 milhões para fortalecer as universidades federais.
1: Do total, R$70 milhões vão ser destinados às ações de extensão universitária. Os recursos vão ser distribuídos entre 69 universidades federais e poderão financiar atividades que aproximem o ensino da comunidade.
2: Outros R$20 milhões vão ser destinados à criação de cuidotecas, espaços de acolhimento para crianças que funcionarão no período noturno.
1: Mais brasileiros no mundo digital.
2: Pesquisa do IBGE revela que no ano passado 95% dos lares brasileiros tinham internet.
1: É o maior percentual da pesquisa, com um aumento de 1,3 ponto percentual em relação ao ano anterior.
2: O crescimento foi mais acelerado nas áreas rurais e a região norte apresentou o maior aumento no percentual de domicílios com banda larga fixa.
1: A conexão discada, aquela feita pela rede de telefone, foi de apenas 0,2% no Brasil.
2: De acordo com o Ministério das Comunicações, pela primeira vez, mais de 90% da população com 10 anos ou mais utilizou a internet.
1: E essas foram as notícias do Governo do Brasil.
2: Uma realização da Secretaria de Comunicação Social da Presidência da República.
1: Com produção da empresa Brasil de Comunicação.
2: Fique agora com as notícias do Poder Judiciário e do Congresso Nacional. Boa noite.
1: Boa noite para você. Até amanhã.
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5: STF homologa plano de reestruturação da Comissão de Valores Mobiliários.
6: STJ restabelece condenação da banda Aviões do Forró ao pagamento de danos morais por uso não autorizado de música.
5: Para a Justiça do Trabalho, motorista de ônibus não acumula função por atuar também como cobrador.
6: Boa noite, eu sou Marcela Luiza.
5: E eu sou Walter Lima.
6: O Supremo Tribunal Federal homologou o plano emergencial de reestruturação da Comissão de Valores Mobiliários, a CVM, apresentado pela União.
5: A elaboração do plano foi determinada pelo tribunal no âmbito da ação que questiona dispositivos de lei sobre a taxa de fiscalização dos mercados de títulos e valores mobiliários. Marcelo Della Libera.
7: O relator do caso é o ministro Flávio Dino. Em maio, ele determinou que a arrecadação futura da taxa de fiscalização passasse a ser destinada à CVM, observada a desvinculação das receitas da União, e proibiu novas retenções pelo Tesouro Nacional. Na mesma decisão, o ministro também determinou que a União apresentasse dois planos de reestruturação da autarquia. O primeiro, de caráter emergencial, foi este, homologado nesta quinta-feira. O segundo, de médio prazo, deverá ser apresentado em até 90 dias. Na nova versão, a União elevou as metas de julgamento de processos administrativos para o segundo semestre de 2026, apresentou o cronograma para a incorporação de 30 novos servidores aprovados no Concurso Público Nacional Unificado e previu a criação de um fórum permanente entre a CVM e o Banco Central para aprimorar a fiscalização de mercados como os de fintechs, tokens e criptoativos, criadas por inovações financeiras.
6: Banda Aviões do Forró terá de indenizar por danos materiais e morais autores da música Pra Lavar.
5: Essa condenação foi restabelecida pelo STJ. Fátima Uchoa.
8: Os autores da música ajuizaram ação por danos materiais e morais, alegando que a obra foi gravada e executada em público sem autorização e que trechos do refrão foram empregados em material publicitário de uma marca de cerveja sem identificação da autoria. O Tribunal de Justiça de Pernambuco manteve apenas a condenação por danos materiais, mas a quarta turma do STJ restabeleceu sentença que concedeu também reparação moral de R$100 mil, avaliando que o uso indevido da música gera dano moral sem necessidade de prova de abalo psicológico, independentemente de eventual valorização ou desvalorização da música com o uso pela banda Aviões do Forró. A relatora foi a ministra Isabel Galotti.
6: Para a Justiça do Trabalho, o motorista de ônibus não acumula função por atuar também como cobrador.
5: Esse é o entendimento unânime da Justiça do Trabalho, Mila Amaral.
9: A quinta turma do TST isentou a empresa Aviação Redentor do Rio de Janeiro de pagar adicional a um motorista. Ele trabalhou por 7 anos na empresa e alegou que nos fins de semana, além de dirigir, também fazia o trabalho de cobrador nas folgas dos colegas. Por isso, pedia 30% a mais no salário. O Tribunal Regional do Trabalho do Rio acatou o pedido do motorista, mas o TST reverteu a decisão. Isso porque esse tipo de situação já é um tema de consenso para o Tribunal. Ou seja, é de entendimento unânime que diz que as funções de motorista e cobrador são complementares e compatíveis.
6: Justiça determina a cassação de chapas por fraude à cota de gênero em município de Rondônia.
5: A ação foi ajuizada pelo Ministério Público Eleitoral. Vanessa Pereira.
10: As decisões do Tribunal Regional Eleitoral de Rondônia confirmaram que houveram fraudes à cota de gênero por parte das legendas do PDT e agir no município de Pimenta Bueno, em Rondônia, durante as eleições de 2024. O tribunal acolheu os argumentos do MP Eleitoral e reconheceu que os partidos usaram candidaturas femininas fictícias apenas para preencher o percentual mínimo de 30%, exigido pela legislação, sem o real propósito de disputa eleitoral. Na decisão, a Justiça determinou a anulação dos votos das legendas do PDT e Agir para o cargo de vereador e tornou dirigentes e candidatas inelegíveis por 8 anos.
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6: Uma boa noite.
5: E até amanhã.
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12: Eu sou Paula Groba.
13: E eu sou Humberto Pinheiro.
12: E estes são os destaques de hoje do Jornal do Senado, que começa agora.
13: Senado vota MP de 266 milhões e meio para as cidades atingidas por enchentes em Minas Gerais.
12: Rede de Proteção à Mulher passa a ter prioridade no recebimento de alimentos.
13: Sancionada lei que inclui Ayrton Senna entre os heróis da pátria.
12: Boa noite.
13: Boa noite.
12: Além de proteção e abrigo, mulheres que escapam da violência doméstica precisam ter acesso à alimentação. E para ajudar nesse acolhimento, uma nova lei garante prioridade no abastecimento de alimentos às casas-abrigo e aos centros de atendimento às vítimas.
13: A norma teve origem em um projeto da senadora Tereza Leitão. Os detalhes com Marcela Cunha.
14: Com a nova lei, a rede de acolhimento a mulheres em situação de violência doméstica e familiar passa a ter prioridade no abastecimento de alimentos distribuídos pelo Sistema Nacional de Segurança Alimentar e Nutricional, o SISAM. A regra vale especialmente para centros de atendimento integral e casas-abrigo previstos na Lei Maria da Penha. A medida também alcança os dependentes das vítimas, como filhos e outras pessoas sob seus cuidados. O texto teve origem na proposta da senadora Tereza Leitão, do PT de Pernambuco, que lembrou que a ideia é reforçar a rede de proteção, garantindo a alimentação durante o período de acolhimento.
15: destacando que é mais uma forma de garantir apoio, acolhimento às mulheres vítimas de violência. Essa é uma luta grande que precisa ser travada em todas as frentes.
14: Já a relatora, a ex-senadora Augusta Brito, do Ceará, afirmou que a medida ajuda a fortalecer a rede de atendimento para que mulheres em situação de violência tenham condições de deixar o ambiente de agressão com apoio e dignidade. A expectativa é que a prioridade no fornecimento de alimentos ajude a manter em funcionamento os serviços que recebem mulheres e crianças em situação de risco.
12: E a Comissão de Direitos Humanos aprovou um projeto que evita que a indenização paga pelo agressor à vítima de violência doméstica saia do patrimônio comum do casal.
16: Atualmente, a lei já prevê, por exemplo, o ressarcimento ao SUS pelo agressor de possíveis custos de tratamento de saúde da vítima devido às agressões. Repórter Rodrigo Rezende.
17: Quando for definido pela justiça que um agressor indenize a mulher vítima da agressão e essa for sua esposa, os recursos para o pagamento não poderão ser retirados dos bens em comum do casal, no caso, por exemplo, de um casamento em comunhão de bens. Esse é o objetivo de um projeto aprovado pela Comissão de Direitos Humanos do Senado. A relatora, senadora Jussara Lima, do PSD do Piauí, apontou que essa é uma questão de justiça. Ela teve seu relatório lido na CDH pela senadora Damaris Alves, do Republicanos do Distrito Federal.
18: Sem essa cautela, poderia ocorrer uma distorção evidente. A vítima seria formalmente indenizada, mas na prática, parte do valor indenizatório sairia de seu patrimônio.
17: Atualmente, a lei já prevê, por exemplo, o ressarcimento ao SUS pelo agressor de possíveis custos de tratamento de saúde da vítima devido às agressões. O projeto será analisado agora pela Comissão de Constituição e Justiça.
12: O episódio envolvendo um pedaço de vidro em um copo de água de uma professora, colocado por alunos de uma escola municipal de São José dos Campos, no interior de São Paulo, reacendeu o debate sobre a segurança dos profissionais da educação.
16: No Senado, a Comissão de Constituição e Justiça aprovou um projeto que endurece as penas para crimes cometidos contra profissionais das áreas de educação e saúde. Os detalhes com o repórter Bruno Lourenço.
19: O projeto de lei eleva o homicídio, lesão corporal grave ou morte contra esses profissionais no exercício de suas funções ao patamar de qualificado e, consequentemente, ao rol dos crimes hediondos. Além disso, aumenta as penas para lesão corporal, ameaça, constrangimento ilegal, desacato e injúria. O relator, senador doutor Irando Progressista de Roraima, defendeu que o endurecimento penal é pedagógico e urgente para conter o sentimento de desamparo que assola essas categorias essenciais ao desenvolvimento social do país.
20: O aumento dos casos de agressões a trabalhadores da saúde e da educação demonstra que os mecanismos jurídicos e institucionais atualmente disponíveis são insuficientes para assegurar um ambiente de trabalho digno e seguro para esses profissionais.
19: O crime hediondo impede benefícios como anistia, graça ou indulto e torna a progressão de regime prisional muito mais rigorosa.
12: E um grupo de senadores quer agilizar a votação em plenário e antes do recesso do projeto que regulamenta a educação domiciliar no Brasil.
16: A proposta, que trata do homeschooling, está sob análise no Senado desde 2022 e já mobilizou manifestações favoráveis e contrárias da sociedade. O parecer da relatora é pela aprovação. A repórter Raíssa Abreu conta os detalhes.
21: O senador Eduardo Girão, do Novo do Ceará, um dos que assinou o pedido de urgência, disse que o ensino domiciliar precisa de uma definição, já que muitas famílias que já praticam o chamado homeschooling têm vivido em insegurança jurídica. Em 2019, o STF decidiu que a modalidade não é inconstitucional, mas que precisa ser regulamentada por uma legislação específica.
22: Enquanto a gente não cumpre o nosso papel no Senado, famílias estão sendo aí intimidadas por militantes ideológicos do judiciário, inclusive com até prisão, pedido de prisão, né, porque essas famílias não estão conseguindo se regulamentar porque o Senado não age.
21: Quem não concorda com a liberação da prática, como o professor Romualdo Portela, teme que as crianças e adolescentes percam o direito ao convívio com a diferença proporcionado pelas escolas.
23: A educação domiciliar é uma privação de direito destas crianças, porque elas não são preparadas para viver num mundo em que necessariamente elas terão que se haver com uma pluralidade de comportamentos, de crenças, de modos de encarar a vida.
21: Eduardo Girão informou que o pedido de urgência está sendo negociado com o presidente do Senado, Davi Alcolumbre.
12: O Senado aprovou hoje a medida provisória que destina 266 milhões e meio de reais para a reconstrução da zona da Mata Mineira, atingida pelas fortes chuvas de março.
16: Os recursos serão usados na recuperação de moradias e serviços públicos e no pagamento de auxílio a famílias afetadas. A reportagem é de Douglas Castilho.
0: Do valor total, uma parte será aplicada diretamente em ações de resposta e reconstrução de infraestrutura emergencial, como habitações, escolas e unidades de saúde destruídas pelas tempestades, e o restante

0: de resposta e reconstrução de infraestrutura emergencial, como habitações, escolas e unidades de saúde destruídas pelas tempestades, e o restante será convertido em pagamento de uma parcela única de R$ 7.300 para cerca de 5 mil famílias elegíveis. A votação da MP foi viabilizada após uma rápida articulação do Congresso Nacional, e o presidente do Senado, Davi Alcolumbre, explicou a urgência da análise da matéria.
1: O estado de Minas Gerais, a zona da Mata Mineira, perderia a possibilidade de utilizar esse crédito para minimizar os danos e os impactos causados pelaquela tragédia natural. Não seria razoável um estado da federação que sofreu com uma tragédia não ter condições de minimizar os danos e os impactos causados por essa tragédia a centenas e milhares de pessoas.
0: Com a aprovação nas duas casas do Congresso, o texto que segue para a promulgação assegura o repasse imediato das verbas que serão alocadas pelo Ministério da Integração.
2: Uma lei que teve origem num projeto do Senado inscreveu o nome de Ayrton Senna da Silva no livro de heróis e heroínas da pátria.
3: Tricampeão mundial de Fórmula 1, Senna já era patrono do esporte brasileiro e agora passa a integrar o memorial que homenageia brasileiros e brasileiras que marcaram a história do país. Repórter Henrique Nascimento.
4: Ayrton Senna da Silva agora faz parte do livro dos heróis e heroínas da pátria. A lei nasceu de um projeto apresentado no Senado pelo senador astronauta Marcos Pontes, do PL de São Paulo. Tricampeão mundial de Fórmula 1, Senna já é patrono do esporte brasileiro. Para uma geração inteira, ele marcou as manhãs de domingo com vitórias, emoção e a bandeira do Brasil no alto do pódio. Marcos Pontes comemorou a nova lei e lembrou o orgulho que Senna despertava nos brasileiros.
5: Eu sei que pelo menos os mais velhos acordavam no domingo, como eu, para assistir o Ayrton Senna. Não era nem a Fórmula 1, era o Ayrton Senna vencendo, colocando a bandeira do Brasil lá em cima.
4: O senador Nelsinho Trade, do PSD de Mato Grosso do Sul, afirmou que Senna deixou um exemplo de dedicação, ética e fé.
6: Esse é o legado e é o segredo que o Ayrton deixou dentro de mim.
4: O livro dos heróis e heroínas da pátria fica no Panteão da Pátria em Brasília e reúne nomes que marcaram a história do país.
3: Com edição de Paula Groba e trabalhos técnicos de João Lira, o Jornal do Senado fica por aqui. Acompanhe agora as notícias da Câmara dos Deputados. Boa noite.
2: Boa noite e até amanhã.
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8: Câmara estende proteção de direitos a plantas desenvolvidas geneticamente.
9: Comissão amplia repasses a municípios e fundos para regiões sul e sudeste.
8: Projeto de lei que equipara misoginia ao racismo vai avançar com urgência.
9: Deputados aprovam medidas de apoio aos exportadores e contra enchentes.
8: Boa noite. Câmara aprova medidas provisórias que destinam recursos para a saúde de policiais, apoio a empresas exportadoras e para recuperação após enchentes em Minas Gerais. A repórter Daniele Lessa acompanhou as votações.
10: O plenário da Câmara aprovou três medidas provisórias que destinam recursos para a saúde de policiais, apoio a empresas exportadoras e para recuperação após enchentes que aconteceram em Minas Gerais no início do ano. Uma das medidas provisórias direciona recursos arrecadados com as empresas de apostas conhecidas como bets para o Fundo para Aparelhamento e Operacionalização das Atividades Fim da Polícia Federal, o FUNAPOL. O repasse dos recursos das bets será gradual, 1% em 2026, 2% em 2027 e 3% a partir de 2028. Além disso, o governo federal fica autorizado a repassar até R$ 200 milhões ao FUNAPOL ainda em 2026, utilizando recursos livres do Tesouro Nacional. Esses recursos poderão ser usados para custear a saúde dos servidores da Polícia Federal, da Polícia Rodoviária Federal e da Polícia Penal Federal. O projeto ainda permite que recursos do Funapol sejam usados para pagamento de retribuição por atividade extraordinária a servidores da Polícia Federal. Segundo o governo, o objetivo é garantir financiamento estável para a segurança pública e promover a valorização e a proteção da saúde dos profissionais. Relator da medida provisória, o deputado Aloísio Mendes, do Republicanos do Maranhão, destacou que o servidor

0: Trabalhadores das polícias federais enfrentam riscos elevados, desgaste físico e pressão psicológica, o que justifica as medidas de proteção à saúde e valorização profissional.
1: Fazendo um gesto importante para nossas polícias da União, Polícia Federal, Polícia Rodoviária Federal, Polícia Penal Federal, que prestam um relevante serviço à sociedade e que agora, com a aprovação da SMP agora, terão a sua saúde mais bem cuidada, dos seus familiares, essa profissão que é tão desgastante, que causa tantos prejuízos à saúde dos nossos profissionais.
0: Outra medida provisória aprovada cria novas regras para fortalecer linhas de financiamento do Plano Brasil Soberano para empresas afetadas por instabilidade internacional, razões geopolíticas ou aumento de tarifas comerciais. Os recursos de até 15 bilhões de reais poderão atender exportadoras de bens industriais, produtos agropecuários, pesca, aquicultura, florestas plantadas, recursos minerais e setores industriais relevantes para o comércio exterior. Ao defender a aprovação da MP, a deputada Érica Cocai, do PT do Distrito Federal, falou da importância de investir na indústria nacional como forma de proteger o país de oscilações nos preços internacionais.
2: De crédito de 15 bilhões, que visa desenvolver a indústria nacional, absolutamente fundamental, que visa fazer frente ao que nós estamos vendo com a crise, com a guerra do Irã, para que nós não tenhamos os efeitos deste processo na elevação do próprio combustível, que o Brasil possa se proteger.
0: O plenário também aprovou a medida provisória que destina crédito extraordinário de 266 milhões de reais ao Ministério da Integração e Desenvolvimento Regional para ações de recuperação e apoio financeiro às famílias afetadas pelas enchentes e deslizamentos que atingiram a Zona da Mata de Minas Gerais no início do ano. As três medidas provisórias serão analisadas em seguida pelo Senado. Da Rádio Câmara de Brasília, Daniele Lessa.
3: Luiz Lima, do Novo do Rio de Janeiro, critica os gastos do governo federal com publicidade institucional e afirma que os recursos deveriam ser destinados a áreas prioritárias. Ele afirma que a campanha oficial tem caráter político e não reflete a realidade da população.
4: Para Luiz Lima, as peças publicitárias divulgam informações enganosas sobre temas como segurança pública, combate ao feminicídio e economia. Ele também afirma que o aumento dos preços e a perda de poder de compra contradizem a mensagem divulgada pelo governo.
5: Votação.
3: A Câmara aprovou o aumento do prazo de proteção de direitos sobre plantas desenvolvidas geneticamente. O repórter Antônio Vital acompanhou a votação.
6: O plenário da Câmara aprovou o projeto que amplia de 18 para 25 anos os direitos de propriedade sobre sementes e mudas desenvolvidas geneticamente de videiras, árvores frutíferas, árvores florestais, árvores e plantas ornamentais e cana-de-açúcar. A proposta altera a Lei de Proteção de Cultivares, que é o nome que se dá às variedades de plantas desenvolvidas ou selecionadas por meio de técnicas de melhoramento genético. Cultivares apresentam características como resistência a pragas, maior produtividade e adaptação ao clima ou sabor melhor, o que as diferenciam de outras plantas da mesma espécie. A proposta aprovada mantém o prazo de proteção dos direitos de cultivares das demais espécies vegetais em 15 anos. A legislação determina o pagamento de royalties pelos produtores às empresas que desenvolvem os cultivares. Prevê exceções, como no caso do produtor que reserva sementes para uso próprio sem fins comerciais, ou para o pequeno produtor que multiplica as sementes por conta própria e as troca com outros agricultores familiares. O projeto aprovado exclui os produtores de cana-de-açúcar que exploram área de até 150 hectares da obrigação de pagar os royalties. Exclui ainda os pequenos produtores de plantas ornamentais. O relator, deputado Arnaldo Jardim, do Cidadania de São Paulo, diz que as mudanças eliminam distorções que hoje afastam o investimento na produção de novos cultivares, como no caso de florestas de eucaliptos e pinos. Segundo ele, cultivares desse tipo demoram até 20 anos para serem desenvolvidos e o prazo menor de proteção dos direitos desestimula as empresas a desenvolverem novas espécies.
7: Cada vez que você faz o desenvolvimento de uma nova variedade, de um novo cultivar, você tem que ter investimentos em pesquisa. Então é normal que você cobre um royalties por aquilo que é a utilização dos novos cultivares. Qual era o grande desafio? Você ter um justo equilíbrio. Você não poderia ter um período dessa cobrança de royalties muito pequeno, porque não compensaria, e você não poderia ter também esse período muito extenso, porque você restringe o acesso a essas novas variedades.
6: O relator acatou o pedido de deputados do PSOL e do PT e excluiu do pagamento de royalties sobre cultivares os pequenos produtores de plantas ornamentais. Para o deputado Tarcísio Mota, do PSOL do Rio de Janeiro, a medida vai beneficiar mais de 800 mil pessoas. O projeto, que amplia de 18 para 25 anos os direitos de propriedade sobre cultivares de videiras, árvores frutíferas, árvores florestais, árvores e plantas ornamentais e cana-de-açúcar, seguiu para análise do Senado. Rádio Câmara de Brasília, Antônio Vital.
5: Agricultura.
4: Sérgio Turra, do PP do Rio Grande do Sul, critica o anúncio de mais de R$ 500 milhão de reais para o Plano Safra, afirmando que os produtores rurais endividados não conseguem acessar o crédito. Ele argumenta que a medida não atende esse público específico.
3: Sérgio Turra defende a proposta de securitização das dívidas rurais, afirmando que a medida é essencial para garantir a sobrevivência dos produtores e da economia gaúcha. Ele também não concorda com a classificação da proposta pelo governo como uma pauta bomba.
4: Santim Roveda, do União do Paraná, cobra mais apoio ao agronegócio e critica o corte de verbas para o Plano Safra. O congressista avalia que a redução das verbas para custeio e seguro rural vai deixar os produtores desprotegidos, especialmente diante de previsões climáticas severas.
3: Santim Roveda cita o Paraná como exemplo de logística, cooperativismo e exportações a ser implementado em outros estados, mas lamenta que o excesso de impostos federais tire a rentabilidade de quem trabalha e gera riqueza no campo e na cidade.
5: Economia.
4: Deputados concordam com representantes de micro e pequenas empresas sobre a atualização geral da tabela do Simples e não apenas dos limites do MEI. A reportagem é de Luiz Cláudio Canuto.
8: Representantes de micro e pequenas empresas criticaram o projeto do governo de atualização dos limites de faturamento do microempreendedor individual, o MEI, e cobraram uma atualização geral da tabela do Simples. A proposta do governo chegou recentemente à Câmara e se soma a outros mais de 30 projetos a respeito do tema. Pelo projeto do governo, o teto do MEI subiria dos atuais R$ 81 mil reais para R$ 110 mil reais em 2027 e R$ 140 mil reais em 2028. O projeto também permite que um MEI contrate até 2 empregados por um salário mínimo ou o piso salarial da categoria. Na Câmara, o tema já é analisado por uma comissão especial, onde o relator, deputado Jorge Guetem, do Republicanos de Santa Catarina, defende uma revisão geral do Simples e não apenas do limite do MEI. O presidente da Frente Parlamentar Mista do Ambiente de Negócios, Mendonça Filho, do PL de Pernambuco, concorda com a atualização da tabela do Simples Nacional para micro e pequenas empresas. A defesa da correção foi reforçada também pela presidente da comissão especial sobre o tema, deputada Anne Ortiz, do PP do Rio Grande do Sul. Desde a última atualização dos limites, em 2018, a inflação acumulada pelo IPCA é de 55,4%.
9: Não por conta de um crescimento real, não por conta de um crescimento orgânico, mas sim por um achatamento do teto por conta dessa inflação acumulada.
8: Segundo o relator do projeto sobre o MEI, deputado Jorge Guetem, se o ajuste da tabela se limitar à faixa do microempreendedor, o risco será de distorção do Simples.
10: É uma conta simples fazer. Por que eu vou estar numa alíquota maior ali como micro e pequena empresa de 180 mil se eu posso estar numa alíquota bem menor, né, que é o benefício que os MEIs têm, são contemplados, né? Então, elevando a 140.
8: Uma das ideias em debate prevê que o teto dos microempreendedores suba para 140 mil reais. Já o das microempresas subiria de 360 mil para 869 mil reais por ano. E o das empresas de pequeno porte passaria de 4,8 milhões de reais para 8,69 milhões de reais. Da Rádio Câmara de Brasília, Luiz Cláudio Canuto.
3: Maurício Marcon, do PL do Rio Grande do Sul, contesta os dados sobre o desemprego e a inflação anunciados pelo governo. Para ele, o discurso de crescimento econômico desconhece a realidade da população, que sofre com o aumento no preço dos alimentos e dos combustíveis.
4: Segundo a análise de Maurício Marcon, o cenário nacional é oposto ao anunciado, com um déficit acima de 1 trilhão de reais e com a dívida pública superando 80% do PIB, o que prejudica a criação de novas empresas, a geração de empregos e a produção nacional.
3: Dr. Fernando Máximo, do PL de Rondônia, celebra a aprovação pela Câmara de proposta de emenda à Constituição relatada por ele, que garante a imunidade tributária total para templos religiosos e suas entidades, como creches, asilos e orfanatos.
4: Doutor Fernando Máximo explica que a medida, agora sob análise do Senado, isenta de impostos a compra de bens e serviços, com os tributos pagos sendo devolvidos às entidades em 90 dias para reinvestimentos nas entidades de assistência social filantrópicas.
5: Desenvolvimento Regional.
3: Comissão Especial aprova aumento de repasses para municípios e criação de fundos para Sul e Sudeste. A repórter Noelle Nobre tem os detalhes.
11: Uma comissão especial da Câmara dos Deputados aprovou uma proposta de emenda à Constituição que aumenta o Fundo de Participação dos Municípios, o FPM, e cria fundos específicos para o desenvolvimento das regiões Sul e Sudeste. O parecer aprovado é do deputado Arnaldo Jardim, do Cidadania de São Paulo. A medida eleva de 50% para 53% a parcela da arrecadação federal de impostos que deve ser dividida com estados e municípios. Isso garantirá às prefeituras uma quarta parcela extra de 1% do FPM a ser paga anualmente no mês de março. O relator, Arnaldo Jardim, acredita que os municípios hoje estão sobrecarregados.
7: A Constituição de 88 dá um sinal, mas a prática acabou se revelando ao contrário. Houve uma reconcentração de recursos na União. E isso não foi acompanhado da divisão de responsabilidades. Todas as novas políticas foram no sentido de repassar responsabilidades aos estados e municípios.
11: Além do reforço para as cidades, a proposta cria fundos constitucionais de financiamento para o Sul e o Sudeste, nos moldes do que já existe para o Norte, o Nordeste e o Centro-Oeste. Cada um desses novos fundos receberá 1% da arrecadação federal para financiar o setor produtivo local. Para evitar um choque nas contas públicas, a implementação será gradual, 0,5% em 2027 e o valor integral em 2028. A estimativa é que em 2028, cada novo fundo regional e o aumento do FPM representem separadamente um aporte de mais de 11 bilhões de reais. Agora, a proposta segue para o plenário da Câmara, como lembrou o presidente da Comissão Especial, deputado Cobalcini, do MDB de Santa Catarina.
12: A gente tem que agora fazer uma construção além daquela que nós construímos aqui na Comissão Especial. Precisamos estender para o Brasil.
11: A proposta que aumenta os repasses para os municípios e cria fundos de desenvolvimento para as regiões Sul e Sudeste precisa ser votada em 2 turnos no plenário antes de seguir para a análise do Senado. Da Rádio Câmara de Brasília, Noelle Nobre.
5: Saúde.
4: Paulo Soares, do Podemos de São Paulo, faz um apelo pela continuidade dos atendimentos no Hospital e Maternidade São José, de Barra Bonita. Ele alerta que o fechamento do pronto atendimento da unidade pode sobrecarregar outros hospitais e comprometer a assistência na região.
3: Paulo Soares também defende a atualização da tabela do SUS e mais investimentos na rede pública de saúde. Segundo o parlamentar, o financiamento adequado é essencial para garantir o funcionamento dos hospitais filantrópicos e das Santas Casas.
5: Justiça.
4: Deputados aprovaram regime de urgência para o projeto que equipara o ódio às mulheres ao crime de racismo. O repórter Antônio Vital explica.
6: Depois de muito debate em plenário, a Câmara dos Deputados aprovou o regime de urgência para o projeto já aprovado pelo Senado, que prevê punições para a prática de misoginia, como é chamada a prática de ódio, desprezo ou preconceito contra as mulheres. O projeto inclui o crime de misoginia na mesma lei que já pune com pena de 2 a 5 anos de prisão sem direito à fiança, discriminação ou preconceito de raça, cor, etnia, religião ou procedência nacional. A coordenadora do grupo de trabalho que analisou a proposta, a deputada Tabata Amaral, do PSB de São Paulo, apresentou nova versão para o texto no início de junho, com alterações na proposta aprovada pelos senadores. Ela alterou principalmente a definição de misoginia. Tabata Amaral retirou os termos ódio e aversão previstos no projeto do Senado para caracterizar a misoginia. Na nova versão, misoginia é descrita como a prática, a indução ou a incitação de menosprezo ou discriminação contra a mulher, que promova violência, negue sua igualdade de direitos ou ofenda sua dignidade em razão da condição de mulher. O texto aprovado pelo grupo de trabalho também prevê que o juiz poderá suspender temporariamente conta ou perfil na internet que estimular violência contra a mulher. No plenário, o regime de urgência foi aprovado com 293 votos favoráveis e 158 contrários, depois de muita discussão. deputados da Frente Parlamentar Evangélica manifestaram preocupação com a possibilidade de pregadores religiosos serem enquadrados no crime de misoginia. Outros deputados disseram que a definição do crime é vaga e pode motivar censura. Foi o que disse a deputada Júlia Zanatta, do PL de Santa Catarina.
13: Ainda temos termos muito vagos que deixam a critério do juiz, e isso

0: vaga e pode motivar censura. Foi o que disse a deputada Júlia Zanatta, do PL de Santa Catarina.
1: Ainda temos termos muito vagos que deixam a critério do juiz, e isso acaba numa perseguição. Me parece, sim, que é para perseguição religiosa, para calar opositores, mulher que é bandido na cadeia.
0: O texto do grupo de trabalho também aumenta as penas de calúnia, difamação e injúria quando praticados no contexto de violência familiar, e dobra a pena

0: de ódio que estão se articulando, especialmente no submundo da internet. Grupos de ódio que entenderam que você incentivar o estupro, você incentivar a violência, você atacar uma mulher, infelizmente, é uma forma de ganhar dinheiro, é uma forma de viralizar, é uma forma de vender um curso.
1: Com o regime de urgência, o projeto que prevê pena de até 5 anos de prisão para quem praticar o crime de misoginia pode ser votado diretamente no plenário da Câmara, sem passar pelas comissões permanentes da Casa. Da Rádio Câmara de Brasília, Antônio Vital.
2: Relações Exteriores.
3: Alencar Santana, do PT de São Paulo, critica a suposta submissão de políticos brasileiros a interesses estrangeiros, citando uma correspondência oficial de autoridade externa que trata da possibilidade de uma equipe de transição governamental brasileira ser colocada à disposição de outra nação.
4: Alencar Santana afirma que o documento menciona a entrega de riquezas estratégicas e de tecnologias como o PIX. Ele classifica a hipótese como traição à pátria, alerta sobre o risco de interferência externa nas eleições e defende uma postura firme na defesa dos interesses do Brasil.
3: Termina agora o Jornal Câmara dos Deputados, produzido pela Rádio Câmara, com trabalhos técnicos de Wellington Teles e apresentação de Cibele Comanetti e Márcio Aquilissardi. Uma boa noite para você.
4: Boa noite e a Voz do Brasil volta amanhã.
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7: Que bomba! O ex-BBB Nego Di e sua esposa foram condenados à prisão por fraude e lavagem de dinheiro. A notícia pegou muita gente de surpresa e está dando o que falar nas redes sociais e nos bastidores do mundo dos famosos. Os detalhes da condenação ainda estão sendo divulgados, mas a gravidade das acusações chocou os fãs e a imprensa. Fraude e lavagem de dinheiro são crimes sérios. E a repercussão para a imagem do humorista e de sua companheira é enorme. Agora resta aguardar os próximos capítulos dessa história, que promete muitos desdobramentos. O mundo das celebridades, como sempre, nos mostrando que nem tudo é glamour e que a justiça às vezes chega para...

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7: Atenção, fashionistas e amantes da Copa! A influenciadora Virgínia Fonseca já está em Miami, na Flórida, para acompanhar de perto mais um jogo da seleção brasileira na Copa do Mundo de 2026. E claro, ela não perdeu tempo e já chegou causando com o look de parar o trânsito. Virgínia apostou em um vestido curto deslumbrante, com detalhes em renda preta no decote e aplicações de paetês dourados, mostrando toda a sua sofisticação e boa forma. Ela compartilhou tudo nas redes sociais, para a alegria dos seus milhões de seguidores, que acompanham cada passo da musa. Ao lado de amigos, a empresária aproveitou a noite de terça-feira 23 na cidade e demonstrou muita animação para a partida do Brasil contra a Escócia. Virgínia segue firme e forte na torcida pela nossa seleção, sempre com muito estilo e glamour.

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10: Bafafá continua no mundo das apostas e dos famosos. O Ministério Público está de olho e exigiu os contratos de Virgínia Fonseca e Neymar com uma casa de apostas. A medida faz parte de um inquérito civil público que busca apurar a conformidade regulatória e possíveis condutas abusivas da plataforma. Embora Virgínia e Neymar não estejam sendo investigados diretamente, a exigência dos contratos mostra que o MP está atento à atuação de influenciadores e celebridades na divulgação dessas plataformas. A transparência é fundamental e a repercussão desse caso pode impactar o mercado. Essa história promete render muitos capítulos. E nós, claro, estaremos de olho em cada detalhe. Afinal, quando o assunto envolve grandes nomes e cifras milionárias, a fofoca é garantida.

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nossa eterna menina dos olhos do SBT, Maísa Silva, está aproveitando dias de puro luxo e descanso em Miami, nos Estados Unidos. A apresentadora e atriz movimentou as redes sociais ao compartilhar registros da sua temporada na cidade e, claro, recebeu uma enxurrada de elogios. Nas fotos e vídeos, Maísa aparece radiante, aproveitando o clima ensolarado e os pontos turísticos de Miami. Os fãs não pouparam comentários sobre a beleza e o estilo da artista, que segue sendo uma das celebridades mais influentes do país. A temporada em Miami acontece em um momento de pausa na agenda profissional de Maísa, que em breve deve anunciar novos projetos. Enquanto isso, a gente se delicia com as fotos e espera ansiosamente pelas novidades da nossa querida Maísa. Sim.

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3: E olha só a dúvida do Luciano. Doutor, homens com mais de 50 podem enfrentar uma espécie de andropausa? Luciano, andropausa é um termo que muitos médicos não aceitam, porque não é um equivalente à menopausa. A menopausa é a última menstruação da mulher e ela tem a ver com a falência dos ovários. A mulher deixa de produzir os hormônios sexuais. No caso dos homens, com a idade pode haver uma diminuição da produção de testosterona, mas não há uma interrupção, não há uma falência das nossas gônadas, né, dos nossos testículos. Mas, com essa diminuição da produção de testosterona, principalmente a partir dos 50, 60 anos, o indivíduo pode sentir menos desejo sexual, mais dificuldade de ereção, redução no volume das ejaculações, fadiga crônica, perda de massa e de força muscular, ganho de gordura, ondas de calor parecidas com as ondas de calor que as mulheres têm, insônia, alterações do humor, irritabilidade, falta de motivação, dificuldade de concentração e até sintomas depressivos. Se isso tudo está acontecendo, é muito importante procurar um médico, um endocrinologista, um urologista, um geriatra, para que junto com você ele possa pedir alguns testes e avaliar quais são as melhores estratégias, tá bom? Tem dúvidas? Escreve para o @ Jairo Bauer Oficial.
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2: Muito bem, senhoras e senhores, está entrando no ar mais um The Music Coffee Time. As grandes emoções do passado estão de volta, de presente, pra você. Que bom então, né? A partir de agora você ouve aí as grandes emoções dos anos 70, 80, 90, até 2000 também, se for bom, a gente traz de volta. A partir de agora, tem The Music Coffee Time.
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0: mentoria perfeita dos grandes sucessos do passado, aqui no The Meals Coffee Time. A gente volta já depois do intervalo.
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0: cantoria perfeita dos grandes sucessos do passado, aqui no The Mills Coffee Time. A gente volta já depois do intervalo.
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0: Voltamos com The Music Coffee Time, as grandes emoções da sua vida.
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0: estão aqui. A gente volta já.
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6: Olha só a dúvida da Rita. Doutor, tenho tido dificuldades no sexo, sinto que não tenho boa lubrificação e fico meio ressecada. Isso piorou com a idade. Existe algo que eu possa fazer? Olha, sim, existem várias alternativas para você. Você está contando que tem dificuldades na relação, possivelmente você não está tendo uma lubrificação adequada. Isso pode acontecer por vários fatores, tanto psicológicos, você não está relaxado o suficiente, você não tem intimidade com seu parceiro, você não tem um tempo de preparação adequada para sexo, de repente vocês não investem muito nas preliminares, ou existe também um componente biológico, talvez você contou que isso piorou um pouco com a idade, talvez você já esteja enfrentando alguns sintomas de climatério por diminuição dos hormônios dos ovários, e aí talvez pensar em estratégias como o uso de lubrificantes vaginais no momento da relação sexual, ou de hidratantes vaginais mais no longo prazo, para que você melhore de alguma forma a lubrificação e a umidade natural da sua vulva, da sua vagina. Além disso, se você realmente está no climatério ou se aproximando da menopausa, eventualmente você pode pensar em terapia de reposição hormonal e para isso você precisaria discutir melhor as estratégias com a sua ginecologista. Tem dúvidas? Escreve para o @JairoBauerOficial.
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0: FITIME, as grandes emoções da sua vida estão aqui. A gente volta já.
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1: Eita, coisa boa, de volta com o nosso The Music of Time. Então aumenta aí o volume, estamos chegando de volta com os grandes clássicos pra você.
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0: trilha perfeita dos grandes sucessos do passado, aqui no The News Coffee Time. A gente volta já depois do intervalo.
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1: Atenção, senhores passageiros, estamos de volta com The Music Coffee Time.
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0: e essas são as últimas de hoje aqui do nosso The Music Coffee Time. Obrigado pelo teu carinho, pela tua audiência. A gente volta na próxima edição.
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4: E olha só a dúvida do Chico. Doutor, gostaria de saber o que, que eu posso fazer para ter relações mais longas. Às vezes acho que tenho ejaculação precoce, as minhas relações não duram mais do que 2 minutos e minha noiva, embora ela não reclame, eu sinto que às vezes seria melhor satisfazê-la por mais tempo. Eu até tento caprichar nas preliminares e etc. Mas será que existem exercícios específicos para eu aumentar o meu tempo de ejaculação? Olha só, meu amigo, o primeiro ponto, acho que talvez você pudesse conversar com ela para entender se realmente ela tem essa demanda, porque às vezes essa demanda é muito mais sua do que dela. Depois, caprichar nas preliminares é uma estratégia bem bacana, você de alguma forma permite que ela possa entrar em contato com desejo, com prazer por mais tempo. Com relação à sua ejaculação, sim, é até possível aumentar esse tempo de ejaculação. Isso pode ser feito com algumas técnicas, alguns exercícios, você dessensibiliza um pouco o seu pênis para aumentar o tempo de ejaculação, você treina técnicas em que você aprende a controlar um pouquinho melhor o seu orgasmo, fazendo com que quando você está quase lá, você interrompa e comece novamente e assim sucessivamente. Você pode fazer isso com o auxílio de um profissional em sexualidade humana, tá bom? Tem dúvidas? Escreve para o @ Jairo Bauer Oficial.
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1: 94 FM, agora 2:09.
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0: 94 FM, 12h32.
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7: Olha a hora, faltando 9 para as 3 agora na 94.
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3: E olha só a dúvida do Roberto. Doutor, desconfio que estou com apneia do sono. Ando um pouco acima do peso e minha parceira me falou que às vezes eu ronco muito alto e que acordo no meio da noite meio que sufocado. Será que pode ser apneia? E olha só, Roberto. Apneia do sono é um distúrbio em que a respiração para repetidamente durante a noite, diminuindo a oxigenação no nosso sangue e causando despertares em consciente. Isso piora muito a qualidade do nosso sono. Os principais sintomas são ronco alto e persistente, pausas na respiração, em geral relatadas por terceiros, despertares súbitos, uma sensação de sufocamento ou até de engasgo, além de sonolência excessiva, cansaço ou irritabilidade durante o dia. O diagnóstico é feito por um médico, normalmente é um otorrino ou um especialista em sono, e costuma envolver um teste chamado polissonografia. Lembrando que, muitas vezes, o tratamento começa por perder peso, evitar álcool antes de dormir e adotar posições na cama que elevem o seu tronco. Se nada disso melhorar, existem outras alternativas, como aparelhos intraorais, CPAP e por aí vai. Mas é muito importante que você procure ajuda e, de preferência, que você adote hábitos mais saudáveis de vida. Tem dúvidas? Escreve para o @JairoBoerOficial.
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1: Boa tarde, agora 3:08, 94 FM.
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6: Bom dia, agora 3h45 aqui na 94.
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0: medicamento, o senhor vai depender do medicamento. Alguns medicamentos quimioterápicos têm um efeito maior, outros têm um efeito menor no processo de ereção. Isso pode ter a ver com a vascularização, enfim, com determinados mecanismos dos quimioterápicos para combater as células tumorais. Agora, a gente não pode esquecer que quando uma pessoa está enfrentando o tratamento quimioterápico, muitas vezes existe associado um quadro depressivo, um quadro de ansiedade. Isso também pode ter um impacto na sua sexualidade. Também não é incomum que algumas pessoas usem outros medicamentos além do quimioterápico, e esses medicamentos, por exemplo, um antidepressivo ou medicamentos para controle de hipertensão, por exemplo, de pressão arterial, eles também podem ter aí um impacto na questão da ereção. Então, seria importante que você conversasse com seu oncologista, pensasse em estratégias para lidar melhor com essa questão da ereção e, eventualmente, até discutir com ele se o uso de facilitadores de ereção teria alguma interação ou algum problema com o tipo de medicamento que você está tomando agora. Tem dúvidas? Escreve para o @JairoBauerOficial.
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1: 4:05.
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4: E olha só a dúvida da Paula. Doutor, é verdade que recentemente foi aprovado aqui no Brasil um medicamento para menopausa, para aliviar as ondas de calor, que não é hormonal? Olha, boa pergunta, Paula. E essa é uma notícia recente mesmo. Foi aprovado um medicamento pela Anvisa no final de junho. E é uma aprovação recente, né? Então o produto ainda está em produto de distribuição no país. Talvez você não vai encontrar imediatamente. E é muito importante que você converse com o seu ginecologista para avaliar se esse é o tratamento mais adequado para o seu quadro. Mas é sim, é um medicamento que ele atua nos sintomas vasomotores, né? Esses fogachos que podem aparecer no climatério e na menopausa. E ele tem um mecanismo de ação diferente dos hormônios. Ele não é um hormônio, ele atua diretamente no nosso sistema nervoso central, no hipotálamo, que é um centro que regula a temperatura do nosso corpo. E ele vai bloquear ali uma substância para restaurar o equilíbrio térmico natural do nosso organismo. Então ele é ideal para mulher que sofrem com ondas de calor moderadas a intensas, suores noturnos, especialmente aquelas que possuem contraindicações ou não querem usar a terapia de reposição hormonal. Converse com seu ginecologista e boa sorte. Tem dúvidas? Escreve para o @ Jairo Bauer Oficial.
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2: Cinco horas e 32 minutos.

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94, 6 horas, 2 minutos, 6 e 2. Bom dia, cidade. Bom dia, toda a região. Começando por aqui mais uma edição do programa Manhã Sertaneja, o melhor da música sertaneja no seu rádio. Marcando hoje uma super sexta-feira, dia 3 de julho de 2026. E daí, tudo certinho com você? Tudo belezinha? Esperamos que você esteja bem na paz e na graça do nosso Senhor Jesus Cristo. Estamos aqui para fazer uma programação bacana, gostosa para vocês até às 7.

Esperamos que você esteja bem na paz e na graça do nosso Senhor Jesus Cristo. Estamos aqui para fazer uma programação bacana, gostosa para vocês até às 7 da manhã. E a sua participação valendo a partir de agora no 3532-6081, telefone de sucesso, WhatsApp da 94, mensagem de texto ou de áudio pra gente, do jeito que você preferir participar aqui da nossa programação. 6:02, começando muito bem nossa programação, tem saudoso João Paulo mais o Daniel, a música Poeira da Estrada. 6:03, bom dia cidade, bom dia região.

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0: 94, 6 horas 10 minutos, 6 e 10. Esse é o programa Manhã Sertanejo, o melhor da música sertaneja no seu rádio. Até às 7 tem Marcelo Moreira juntinho com você e o melhor da música sertaneja no seu rádio. E vamos com a primeira participação dessa manhã de sexta-feira. Seu João Souza Lima vai falar com a gente. Oi, seu João, bom dia.
1: Bom dia, Marcelo.
0: Tudo certinho, seu João?
1: João Souza Lima, gostaria que você tocasse pela minha música. É a doutor, o doutor empregada com aquele parada dura. Tá bom?
0: Tá certo.
1: O programão é top.
0: Obrigado, seu
1: Boa
0: João.
1: Boa sexta-feira.
0: Uma ótima sexta-feira pro senhor também.
1: Ótimo final de semana pra você. Tchau.
0: Obrigado. Deus abençoe grandemente sua vida, viu? Seu João, obrigado pela participação aqui na nossa programação, tá bom? E aqui assim pediu, tocou!
2: Pediu, tocou!
0: Agora tem trio Parada Dura na programação!

0: 14 minutos, intervalo comercial, já já eu tô de volta, não sai daí não, é só um cafezinho.
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É, 94, 6 horas 17 minutos, 6:18, acabou de virar aqui, não perca o horário do busão, em 6:18, esse é o programa Manhã Sertaneja, o melhor da música sertaneja no seu rádio, até às 7 horas da manhã tem Marcelo Moreira na sua companhia, muita moda boa pra você ouvir na programação aqui nessa sexta-feira, dia 3 de julho de 2026, uma ótima sexta-feira pra todos vocês, obrigado pelo carinho da audiência sempre com a gente aí, tá pessoal? Vamos lá, agora tem mais música no seu rádio. Quem é agora? Gini Geno. É, rapaz. As águas do São Francisco. Pra gente recordar, pra gente matar saudades, hein? 6 horas 18 minutos. Bom dia, cidade. Bom dia, região.

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0: Manhã 94, 6 horas 28 minutos, 6h28, e essa linda canção do cantor romântico Leonardo, Na Curva da Estrada. 35326081, telefone do sucesso, WhatsApp da 94, para você participar aqui com a gente. Melhor do sertanejo, Manhã Sertaneja, até às 7, tem Marcelo Moreira juntinho com você. Grande abraço a Adelinda lá da Vila Beca. Oi, Adelinda, um beijo no seu coração, uma ótima sexta-feira, minha querida. Obrigado pela participação, obrigado pela companhia. Quem vai falar com a gente agora através de áudio, nosso grande amigo e ouvinte, o Wagner, lá da cidade de Ponta Grossa, no Paraná. Oi, Wagner, bom dia.
1: Bom dia, Marcelo, bom dia a todos os ouvintes do Manhã Sertaneja, passando aí para registrar audiência, desejar a todos uma ótima sexta-feira, uma sexta-feira abençoada, cheia de paz, saúde a todos, Marcelo, beleza?
0: Tá certo.
1: Por aqui, cara, escutando aí, beleza?
0: Olha que bacana. Forte
1: abraço, hein? Meu amigo, ótimo final de semana, tamo junto, tamo ligado.
0: Grande abraço, Wagner, obrigado pela companhia. Aproveitando, mandando um abraço pra Dona Tereza, mamãe do Wagner, que tá ouvindo a gente lá em Santa Cruz dos Lopes. Oi, Dona Tereza, bom dia, uma ótima sexta-feira pra senhora aí também, tá bom? Quem mandou a oração da sexta-feira do dia 3 de julho pra gente aqui foi o Paulo. Oi, Paulo, um grande abraço pra você, meu querido. Obrigado pela participação, obrigado pela companhia. A Lucimara Aguiar vai falar com a gente. Oi, bom dia, Lucimara.
2: Bom dia, Marcelinho Moreiras.
0: Tudo certinho?
2: Coloca aquela música lá pra me ouvir, Marcelinho Moreiras.
0: Música, qual a música?
2: Amor Selvagem com José de Camargo.
0: Mara. Zezé.
2: Eu tô aqui ligadinha escutando seu programa, tá bom?
0: Manda
2: um abraço aqui na Pauliceia. Fique com Deus. Deus abençoe no seu dia. Sextou.
0: Sextou! Com S de só alegria, galera! 6 horas 29 minutos, um abraço então pra Dona Dina, pra Ângela, pra Lucimara, pra Ana Julinha, pro João Vitor, pro Tiago, pra toda essa galera bacana do Jardim Pauliceia. E vai falar com a gente agora o Enedino. Oi, Enedino, bom dia!
3: Bom dia, Marcelo. Tamo ligado no programa aí, viu?
0: Que bacana,
3: tamo, hein? Tamo junto. Deus te abençoe seu dia.
0: Amém, viu? Você também, viu? Enedino e Edivane também, um grande abraço aí, preparando os pãezinhos caseiros, uma delícia, para daqui a pouquinho sair fazer a entrega na cidade aí. Grande abraço, obrigado pelo carinho. Maria Aparecida da Fazenda Montanha vai falar com a gente. Bom dia, Maria!
4: Brasil! Bom dia, Brasil!
0: Brasil!
4: Desculpa aí.
0: Tranquilo.
4: Maria Aparecida Ferreira aqui da Fazenda Montanha. Gostaria, se fosse possível, que você tocasse para mim, encontrei para a Dura Interesse da Felicidade, ofereço para os meus pais, Josimar e Matheus, ainda para os meus pais, Gomercino e Josélia, lá no fundão da grota, na Bela Vista, todos da minha família, e ainda para os meus amigos da NET Rural, o Leandro, o Antônio e a Maria, minhas três gurias do Porto Sacro Sul, Sul e Elisoninho, Dona Cátia Ramos e família, e ainda para meu amigo aqui da Fazenda Primavera, Alexi e João, e os melhores leites da região, pé no estribo, ponta de paleta e simbora trabalhar mais um pouco. E vai, Brasil! E
0: vai, Brasil!
4: Noruega, 2-1.
0: 2-1,
4: é?
0: Tá certo, um grande abraço, obrigado pelo carinho, viu, Maria? Também mandando um abraço pro pessoal da Fazenda Primavera, lá pro Alex Leiteiro, também pro João Paulo, mantendo a tradição da entrega do leite na cidade aí, tá certo? Grande abraço a todo esse povo querido, obrigado pelo carinho, obrigado pela companhia, obrigado pela audiência. Aproveitando, mandando um abraço também lá no Jardim Bela Vista, com o ouvido colado no rádio, ouvindo a 94, programa Manhã Sertaneja, o Éder Bibiano, né, Éder? Um grande abraço, obrigado pelo carinho. Aproveitar e mandar um grande abraço pro pessoal da feira lá da 28 de agosto, o pessoal já montando as barracas, né? Grande abraço a todos vocês, em especial aí ao Polaco Culturato. Oi, Polaco, um grande abraço, uma ótima sexta-feira pra você, meu querido, e todos a família, sempre ligadinhos com a gente na nossa programação. Gente, eu vou pra um breve intervalo comercial, já eu tô de volta, não sai daí não, hein? Rapidez.
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0: É 94, 6 horas 33 minutos, 6h33. Antes de eu fazer aqui o meu merchan aqui, gente, queria agradecer imensamente a todos vocês que estão participando do Manhã Sertanejo. Estou maravilhado com a audiência de hoje. Obrigado mesmo pelo carinho, obrigado pela companhia, obrigado pela audiência. Que Deus abençoe a cada um de vocês que estão curtindo aí a nossa programação. Obrigado mesmo de coração. E daqui a pouquinho eu vou atender o pessoal. Só não garanto que eu vou tocar a música de todo mundo, porque o horário é meio curto, sabe? Mas a gente vai mandar o alô com certeza pra vocês aí, tá bom? Mas obrigado mesmo de coração a todos vocês pela audiência. 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Quem vai falar com a gente agora é a Rita de Cássia, do CDHU de Lernan Mando Marques, lá o CDHU da Ponte Seca. Oi, Rita, bom dia.
1: Bom dia, Marcelinho.
0: Tudo como certinho?
1: Como você está, Marcelinho?
0: Tô bem.
1: Comigo você? Tá tudo certinho, tudo.
0: Que bom.
1: Tudo belezinha. Eu sou a Rita de Cássia Ferreira, do CDHU Ponte Seca, passando para registrar minha audiência e dizer que eu te admiro muito.
0: Oh, que legal, fico muito feliz.
1: Trabalhador, feliz. Honesto, esforçado.
0: Obrigado.
1: Feliz daquele que convive com você e faz parte do teu convívio do dia a dia.
0: Puxa, fico feliz, viu?
1: Coloca Daniel para mim, uma romântica do Daniel. E muito obrigada. Marcelinho, fica com Deus e um forte abraço.
0: Amém, minha querida. Deus abençoe pelas palavras aí, viu? Obrigado mesmo de coração, tá bom? Tá certo, vamos lá. O Eric Delagnol vai falar com a gente, o pessoal da Oficina Zandel. Oi, Eric, bom dia. Oi,
2: Marcelinho, Deus abençoe nessa sexta. Que dê tudo certo na nossa caminhada. Valeu, meu velho. Deus abençoe, mano. Um abraço pra minha mãe Itapema também. Estamos sintonizados, irmão, no programa. Aí, valeu, um abraço.
0: Grande abraço a mamãe do Eric aí, Itapeva também, sempre curtindo a nossa programação, obrigado pelo carinho. Tem mais aqui, bom dia Marcelo, o programa tá top, sucesso sempre, abraço meu amigo, o Quinho, ele que levanta cedinho, abraço Quinho, Deus abençoe grandemente você e toda a sua família, obrigado por estar acompanhando a gente diretamente do Jardim Fronteira, curtindo a nossa programação. Vamos lá, o Ariel Santos também, jardineiro da Vila Esperança, participando da nossa programação também. O Ariel Santos, quem quiser contratar, gente, ó, 15997-990337, vai contratar um dos melhores jardineiros de Itararé e toda a região aí, tá certo, Ariel Santos, e colocou aqui pra gente, vai Brasil! Tem mais aqui a Vera Lúcia em Telêmaco Borba. Oi, Vera, um beijo no seu coração, minha querida. Obrigado pelo carinho, obrigado pela audiência. Sempre Inês Mendes, do bairro do Cerrado. Oi, Inês, bom dia. Obrigado pela companhia. Tem mais aqui o Paulinho e a Eunice, casal nota mil do Brasil. Sempre ligadinhos na nossa programação. Tem mais aqui. Antônio Buchinal, bom dia, Marcelo. Toca aí Moreno e Moreninho. João Boiadeiro vai para você, para todos os ouvintes de Itararé e toda a região. Obrigado, meu Deus, por nós estarmos em pé mais um dia, ouvir e participar com nossos familiares e amigos. Antônio Buchinal participando da nossa programação, né, meu querido? Obrigado pelo carinho da audiência. Tem aí, já tá no jeito, tem produção. Vamos lá, então, pode rolar pra gente aí, vamos lá. Agora tem Moreno e Moreninho, um clássico da música sertaneja no seu rádio. Pega do começo.

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0: 94, 6 horas 44 minutos, 6h44. E essa música linda, romântica, de Zezé de Camargo e Luciano, Amor Selvagem. Esse é o programa Manhã Sertanejo, o melhor da música sertaneja no seu rádio. Até às 7 horas da manhã tem Marcelo Moreira juntinho com você. Quem vai falar com a gente através de áudio agora é o Lico da Licos Burger e também o Lico lá do Supermercado Fricaneca. Oi, Lico, bom dia.
1: Bom dia, Marcelinho. Manda um alô pra nós aí. O programa tá muito top, tá muito obrigado, bom o programa, Lico, de sexta-feira, tá bom?
0: Tá certo. Queria
1: pedir pra você tocar pra nós aí uma música do Canarinho Prisioneiro, tá bom?
0: Tá certo.
1: E mandar essa música aí pra todos os nossos amigos aqui do mercado e pra toda a nossa região também aí que estão escutando o programa seu, tá bom? Estão tudo com o radinho ligado lá, tirando leite da vaca lá, das vacas, e escutando o programa seu. Tá bom?
0: Certo.
1: Obrigado, Deus abençoe. Bom dia pra você. Tchau, tchau.
0: Um grande abraço. Obrigado, Lico, pela participação. Obrigado pela companhia. Obrigado pela audiência. Raquel Marques, lá do Jardim Alvorada, vai falar com a gente. Bom dia, Raquel.
2: Bom dia, Marcelo. Tudo bem?
0: Tudo
2: com você?
0: Certinho.
2: Daqui, Jardim Alvorada. Ó. Amei as palavras bonitas que a Rita falou pra você dedicar.
0: Tá lindas as palavras mesmo, hein?
2: Minha amiga minha também, Rita.
0: Tá
2: então,
0: certo.
2: Bom dia, vamos para vocês também.
0: Obrigado.
2: Todos vocês do rádio. Para minha amiga Ricardo, meu amigo Zuleide, meu amigo
0: Zuleide.
2: Ricardinho.
0: O Ricardinho, oi, Ricardinho.
2: Roberto, minha irmã Maria Antônia.
0: Maria Antônia.
2: Moleque Leiteiro João Paulo. E para você, todo do rádio.
0: Tá certo.
2: E tenha um bom dia, abençoado por Deus.
0: Amém.
2: E a sua esposa Carneiro também.
0: O Assir Carneiro também.
2: Para de casa. E para os seus pais também. Deus abençoe. Tá muito 10 do programa.
0: Tá certo.
2: Parabéns pra vocês também do rádio.
0: Obrigado.
2: Parabéns pro teu programa também, tá?
0: Tá certo.
2: Deus abençoe. Fui.
0: Um grande abraço.
2: Fui.
0: Um abraço pessoal pra minha galerinha também lá no bairro do Ibiti. O meu pai Clóvis, a Celina, minha mãe, a todos. O meu irmão, o Fabinho Moreira, João Miguelito, o Ricardo, Amanda Kate, enfim, todos os meus aí, parentes queridos, meus familiares queridos aí no Ibiti, sempre ligadinhos também na programação. E tá ouvindo a programação, confirmando a audiência também, é o Bejair Oliveira do Jardim São Pedro Origome e também junto com a gente aí o Marcinho Guerreiro. Bom dia, que Deus abençoe a todos, um final de semana de bênçãos e vitórias, mandou pra gente aqui o Marcinho Guerreiro. 6 horas 47 minutos, intervalo comercial, já eu tô de volta, não sai daí não, é rapidez, hein?
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1: É, 94, 6 horas 49 minutos, 6h49, instantes finais aí da nossa programação. Aproveitando e mandando um abraço, o pessoal tá curtindo a nossa programação também. Família Nota 1000 do Brasil aqui na Vila Sinhá, Dona Maria Antônia, o Luiz Celso, o Luizão, já tomou um cafezinho já, Luizão? Grande abraço, obrigado pelo carinho, a sua Elia, a Catarina, enfim, todos da família, o Tico, enfim, todos da família, um grande abraço a todos vocês, obrigado pela companhia e pelo carinho da audiência, sempre com a gente aí, sempre acompanhando a nossa programação, acompanhando a 94, tá na 94, tá com tudo! 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Certinho então, gente, um grande abraço a todos vocês, fiquem com Deus, que Deus abençoe grandemente a cada um de vocês, uma ótima sexta-feira, eu tô de volta amanhã a partir das 7 horas da manhã, juntamente com Flavinho Freitas e o DJ Tobaína, comandando as emoções por aqui no Quilômetro 94, Músicas e Notícias Sem Fronteiras. Na sequência da programação vem aí o programa Oração do Trabalhador com o pastor Valdecir e a pastora Fabiane, e comandando as emoções da mesa técnica central, sempre ele, o comandante, o homem do cafezinho caprichado, grande amigo Marcos Maza. Gente, um beijo no coração de todos, fiquem com Deus e até amanhã, se Deus quiser. As músicas que eu não atendi hoje, não consegui tocar hoje, a gente toca aí numa próxima oportunidade para vocês, mas obrigado mesmo de coração, que Deus abençoe cada um de vocês pela maravilhosa audiência de hoje, dessa sexta-feira, tá bom? Um beijo no coração de todos, fiquem com Deus, cuidem-se e até amanhã, se Deus quiser. Tchau, tchau.

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1: 7 horas e 1 minuto.

Bom dia, trabalhador, bom dia, trabalhadora, bom dia para você que está saindo, você que está chegando, você que está trafegando as ruas da nossa cidade. Bom dia, meu amigo do sítio, das chácaras, das fazendas, das cidades circunvizinhas, você que mora na nossa região, você que nos assiste através da página do Facebook, bom dia!

Relógio marcando 7:03, mais 4 segundos, já está dentro do seu lado o seu programa Oração do Trabalhador, órgão de divulgação de Jesus Cristo através da rede, na direção desse amigo que vos fala, pastor Valdecir, desejando muita paz, amor, esperança no seu coração. Aqui do meu lado está a pastora Fabi, ali na técnica o nosso amigo Marco Maza, e a gente vai com você até às 7:30, você pode participar da nossa programação. O telefone da 94.3 FM é o 3532-6081. Hoje você pode usar também o 15991-942108. 15 991 942108. Ligue, participe, manda tua mensagem, faça o seu comentário, entre pela página do Facebook, você pode curtir, você pode comentar, você não pode esquecer de compartilhar, afinal esse programa

trabalhando, você que já está saindo, você que já chegou na sua casa, o Maza até comentou, o prêmio é o dia, eita glória, o prêmio é o dia, hoje Deus te deu mais um prêmio para você, meu irmão, a chance de recomeçar, a chance de fazer de novo, a chance de acertar, é claro, erramos porque somos humanos, e o humano sempre erra, mas Deus sempre como Pai amoroso que é, sempre dando uma chance para todo mundo recomeçar. E nesta manhã, recomece. Se for preciso, recomece, né? Se for preciso, faça de novo. Se for preciso, ame, perdoe, entenda. Tudo isso faz parte do nosso dia a dia. Aproveite com a sua família todos os momentos, pois você sai ali, você não sabe se você vai voltar vivo, você não sabe o que vai acontecer, então aproveite sua família, aproveite, viva, seja feliz com Cristo. Olha, ontem tivemos rede ensino e foi uma maravilha, algo fantástico, maravilhoso, o povo estava afoito a aprender, a entender o propósito de Deus com o Evangelho de Cristo. Nos ensinando a sua palavra, nos ensinando o seu caminho. Ontem, Rede Ensino Escola Bíblica, né? Graças a Deus, gente, né? Graças a Deus, muitas Bíblias, muitas pessoas lendo a Bíblia, entendendo o propósito, né? Então vamos prosseguindo, como hoje é sexta, amanhã é sábado, nós temos o Rede Uni, né? Rede Uni, amanhã acontece sábado às 7:30, o Unidade. Ali no Templo Rede. Então venha participar, você jovem, adolescente, você que tem filho jovem, adolescente, o melhor lugar para você levar o teu filho é na igreja. Leve ele, ensine ele, tire tempo para ele, vai com ele se ele não quer ir sozinho, se esforça para que ele entenda o propósito e o projeto do Pai, o projeto de Deus, né? Então, neste sábado, às 19h30, domingo, atenção, meu povo, atenção, filhos, domingo nós teremos culto só às 9h da manhã e vai ter a Santa Ceia do Senhor. Venha participar do amor e do sacrifício. Venha participar do triunfo do Pai. Domingo às 9h. Olha, deixa eu dizer pra você, não vai ter culto à noite, tá? Não vai ter culto às 19h. Amanhã só é domingo, só culto às 9h com a ministração da Santa Ceia. Quando é Santa Ceia, a gente sempre reúne. Já teve casos que a gente já fez de manhã também a ceia, né? E também às 19h. Mas agora, domingo, é só às 9. Beleza? Marca aí pra tu não errar, tá bom? E comunique. Às vezes você sabe que tem um irmão que não escuta o rádio, irmão que não vai muito nas redes sociais, não costuma aparecer na igreja, às vezes só aparece na Santa Ceia. Então tu avisa que domingo a Santa Ceia será às 9h da manhã, ali no Templo Rede, na rua Antônio Manuel de Camargo, número 11, no Jardim Anésia, aqui em Tararé, beleza? Abração, pessoal lá da Agrovila, alô, Léo, alô, alô, Simone, Jonathan, Dona Sandra, aquele abração pra vocês aí, o pessoal também de Saltinho do Rio Verde, alô, seu Pedro, alô, João, meu amigo, meu irmão, eita, um abraço aí também pro Cleverson, alô, Cleverson, tu tá onde, meu irmão? Está em Itaberá, está aí no Salto, no Saltinho do Rio Verde. Aquele abração para ti, para Karine, sua esposa. Também para um abração para Irani, para Daniele, para Paula, para todos aí. Deus abençoe vocês que também nos ouvem no Cerrado. O Joca, o Zéias, a Gi, que já está aqui com muita alegria. Deus abençoe vocês que nos ouvem aí no Morro Chato, aí no Pinheirão, Chato, nosso amigo Roberto Carlos. Alô, Roberto, aquele abraço, meu irmão. Deus abençoe você. Também o pessoal que nos ouve no Barreirinho, Santa Bárbara, Matão, Santa Cruz, né? Pedra Branca, pessoal e todo mundo de ouvido, pessoal que estão circulando a nossa cidade nas circulares, nas vans. Hoje é o último dia de aula, acho, dos colégios estaduais e dos colégios municipais, né, gente? Amanhã o pessoal mergulha na férias.
Vamos de férias, aluno. E grande abraço para todos vocês. Que Deus abençoe a vida de vocês.

0: Um abraço aí, Gabi. Gabriel vai ter mais tempo para vir na igreja, né, Gabi? Deus te abençoe, Gabriel, a Márcia, a Patrícia. Aquele abração para vocês que estão nos ouvindo aí, tá bom? O Gildo e a Elomira. Alô, Elomira! Aquele abraço para você, pro Gildo aí no bairro Nova Esperança. Um abração pro Zequinho que tá ouvindo a nossa programação, radinho ligado na cabeceira da cama. Deus abençoe vocês, a Lavínia, a Dona Tereza, a Dona Ivone, o Edson, né, a Mônica, todo mundo ouvindo a nossa programação. Eu tenho certeza que o Bibiano também, né, deve está ouvindo a nossa programação no bairro Bela, Jardim Bela Vista, né? O pessoal do supermercado Fadino, Adenildo, né? Também a Diair já tá aqui, ó, de olho, de ouvidinho no programa, né? Isso é bom, isso é demais. O pessoal das pontes, Ponte Alta, Ponte Seca, alô, Ponte Alta, Ponte Seca. Não, o pessoal da Ponte Seca tem minha irmã Maria. Alô, Maria, aquele abração pra ti, tá bom? Um abração pra Maria, um abração pro pessoal lá da Ponte Alta, os Delagnol, né? O Hermes, que tá de meio que de férias, né, Hermes? Um abração pra ti aí, pra Ana, pro Gu e também pra Amanda, beleza? Ô Zé, cadê o Zé? Um abração, Zé, tomando o seu chimarrão já, pastor José ali do bairro da Vila Beca, aquele abração pra ti. Deus abençoe, tá tomando chima já. Ô Dirceu, eu e o André e a Nair lá do bairro Santezinha já estão de ouvido no rádio também, pessoal tudo de norte a sul, de este a leste, pessoal das padarias, padaria do Preto, aquele abração pro Diego, é, pra Teia que também me ouve lá no Cruzeiro também tem o Ag, né, o Ag, grande amigão, Deus abençoe aí ouvindo a nossa programação, né, todo ali o Edibala já foi um dos primeiros que entrou também, dizendo que está de ouvidinho ele e a Patrícia. É, a Patrícia Açaí, né, gente? A Patrícia tem aí os seus gourmet, é, tanto doce como no salgado. A Patrícia tá dele que dele trabalhar ali. Deus abençoe ela, Isabela, tá bom? Vamos prosseguindo então, pastora Fabiana, sexta-feira. Já dei os avisos, já conversei com essa gente. Tem gente que estão se mexendo ainda. Vamos levantar, gente, vamos mexer esse corpo. É sexta-feira. Quem nem diz aqui a vinhetinha do Vicente, né? É sexta-feira. Uhul. É, aí entra lá a criancinha, não tem dinheiro. É importante levantar, gente. Vamos levantar, vamos trabalhar até as 4 horas e para muitos amanhã também, tá bom? Tem que trabalhar. Aquele abração, Deus abençoe. Pastora Fabiane, gente, hoje não te chamo verde, né? Hoje não tem como dizer para ela, passa o verde para cá, é só passar como é que diz, o pretinho, a obra-prima da mão do Massa aqui, né, o cafezinho que ele sempre faz para nós. E, de fato, gratidão pela vida do nosso Maza, sempre está aqui conosco, trazendo esse cafezinho maravilhoso. Obrigado, Maza. Deus abençoe. Pastora Fabi, bom dia.
1: Bom dia! Bom dia, pastor Valdeci, bom dia, Maza, bom dia a todos os nossos queridos ouvintes, ligadinhos conosco aqui na 94, nessa manhã abençoada de sexta-feira, sextou! E nós quase perdemos horário, sextou! Mas estamos aqui, né, pastor? Saímos a mil pelo Brasil, mas chegamos a tempo de fazer o programa Oração do Trabalhador, gratos ao Senhor, porque Ele é bom, né? A gente tá um pouquinho meio gripadito, né? E aí tomamos um chazinho lá com um remedinho que fez nós dormir mesmo. Mas graças a Deus deu tudo certo, estamos aqui, louvado seja Deus por mais um dia que Ele nos concede. Obrigado pela audiência, obrigado pelo carinho de todos vocês. Obrigado, Senhor, porque é sexta-feira, é dia de celebrar, é dia de estar na presença do Pai, viver com Ele, andar com o Senhor, né? Tendo a certeza de que o Senhor está cuidando de cada detalhe, de tudo, tudo na nossa vida, né, filhos? É isso, final de semana começando e nós queremos entregar tudo aos cuidados do Senhor. Amém, gente? Maravilha! Deixa eu mandar alô aqui, né, pra quem tá mandando mensagem, é, tem gente chegando e mandando mensagem, nós queremos notificar o nome das pessoas aqui, que aquece o nosso coração com um bom dia, como a Dani Melo, o Cirineu Martins, o Ed Bala, né, deixa eu só dar uma olhadinha aqui se tá tudo certinho, é, o Ed Bala, A Diair Fadini, a Adriana, o Eric Delanhol, o Fernando, Paulo César, a Adelinda Cidinha, o Hermes, a Gisele com muita alegria, a Roberta Pontes, a Inês, a Maria lá da Fazenda Montanha, a Eraide, deixa eu ver que tem mais gente chegando, a Gabi Paz, beijo meu amor, bom dia pra Simone, pro Léo, não esquece Simone, ó. É 9 horas, ceia, domingo, tá bom, meu amor? A Adriana Mello também tá aqui com a gente. Beijo, meu amor, bom dia. A Edba, lembrando que hoje tem esfirra da Fábio. É isso aí. Obrigado. Ajuda a anunciar aí, né? Tá certo, muito bem. Muito bem, obrigado. Deus abençoe. Tem gente chegando aqui também no WhatsApp da 94. Deixa eu dar uma espiadinha aqui. A Jacira, ligadinha com a gente. Ela pediu qual que é a igreja. Que o pastor deu o endereço, mas não falou o nome da igreja. É a Rede Church, tá bom, meu amor? Tá dado aí o recado para você que pediu aqui no WhatsApp. A Ana Júlia também tá ligadinha com a gente. Obrigado pela audiência. O pessoal da Licos Burger, obrigado. Eita, todo mundo aqui sintonizado com a gente, aquecendo o nosso coração nessa manhã maravilhosa de sexta-feira. Beleza, gente? Vamos, um abraço pro Eder Bibiani e pra Sônia Marques, que também com certeza estão na escuta do programa. Vamos rodar um louvor, mas daqui a pouco a gente volta com uma mensagem especial pra você. Salva um, chega cantando Pedro.

0: Se está com medo, avance. Salmos capítulo 27, versículo 1 diz: O Senhor é minha luz e a minha salvação, então por que ter medo? O Senhor é a fortaleza da minha vida, então por que estremecer? O medo está o tempo todo tentando nos paralisar por meio de sussurros mentirosos. Ele sempre dá um jeito de se infiltrar em nossa mente e coração para minar nossa confiança em Deus, esperança e alegria. Contudo, pela graça divina, a Bíblia compartilha verdades que nos sustentam, fortalecem e transformam nossa visão em momentos assim. Davi, em seus salmos, expressa uma confiança inabalável no Deus, que é a sua luz, salvação e fortaleza impenetrável, onde podia se abrigar nas situações de angústia e de dor. Mas eu pergunto, confiar faz diferença nos desafios diários? Se o marido está num leito de hospital entre a vida e a morte, sim. Se o filho passa por uma crise de identidade ou se você perdeu o emprego que garantia o sustento de sua família, sim. Quando estamos tentando lidar com o nosso pior pesadelo, precisamos escolher confiar ou temer. O salmista decidiu olhar para além das suas inquietações e temores e fixar sua perspectiva no alto, porque descobriu que somente Deus poderia capacitá-lo a avançar, ainda que as circunstâncias tentassem paralisá-lo. Confiar no Senhor e avançar é um ato de fé, uma declaração de que acreditamos mais na força de Deus do que nas ameaças que enfrentamos. Lembre-se das palavras de Provérbios 24:10. Se você vacilar no momento de dificuldade, sua força será pequena. Portanto, não permita que a intimidação pare você. Avance com a certeza de que o Senhor é a sua força. Ele o sustenta, guia e capacita para enfrentar os seus medos. Em cada batalha, não se esqueça de que o Senhor é a fortaleza da sua vida e com Ele você será vencedor.
1: Beleza, meu irmão, que maravilha! O Pai sempre está contigo. Chega mais perto do teu aparelho receptor. Coloque o copo com água, a peça de roupa, a chave da casa, do carro, do comércio, porque chegou aquele momento. Receba a oração da fé. Meu Deus!

0: meu Deus e meu Pai. Em nome de Jesus de Nazaré, o seu filho amado, que apresentamos os milhares de ouvintes. Pessoas de longe e pessoas de perto. Pessoas que, quem sabe, estão chorando neste momento. Estão tristes, estão desanimadas, estão se arrastando, caídas pelo caminho. Frustrado, desanimada. Meu Deus, entra em ação em favor desta vida. Entra com teu sobrenatural dentro dessa casa, nesse quarto, essa pessoa que está acamada em um leito de dor no hospital ou em casa. Que ela se levante, que ela seja curada, que ela seja liberta. Que seja tocada agora pelo poder curador e libertador do Senhor. Meu Deus, entra nesse carro, nesse caminhão, nesse ônibus em movimento. Entra nesse ambiente de trabalho, muda esse ambiente. Entra nesse coração que está agora, Senhor, se abrindo para Ti. Manifesta o Teu poder curador. Abençoa cada ouvinte, abençoa o copo com água, a peça de roupa, a chave da casa, do carro, do comércio. Abençoa todos os nossos ouvintes, aqueles que com fé declaram: amém, Jesus, e amém, Senhor.
1: Maravilha, oramos, o papai tá no controle, gente. Um abração pro nosso querido Val e a Andréia, ligadinhos com a gente. O Marco Macedo, lá no CDHU, Ponte Seca, pediu oração aqui pela família, a gente orou, tá bom, filho? E obrigado, queridos, por todos aqui que estiveram conosco na nossa programação nessa sexta-feira, e o programa volta segunda-feira. Assim, papai permitindo, 7 horas da manhã, tá bom? Tenham todos um lindo final de semana com Jesus, ó. Beijo no coração, até segunda. Tchau, tchau.
0: Beleza, obrigado, Maza. Obrigado, pastora Fabiana. Obrigado você que nos ouviu, nos assistiu. Volta a nos ouvir, nos assistir segunda-feira, nesse mesmo horário, nessa mesma emissora, se Deus assim quiser e permitir, né? Deus abençoe. Vem aí, Vicente de Moraes, com Isto é Brasil. Fique com Deus e viva Cristo em nossos corações.
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2: Bom dia!

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4: 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Olha a hora.
5: A hora é oficial do Brasil, 7 horas e 36 minutos.
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0: Hoje é sexta-feira.
1: Pois é, já são 7 horas e 37 minutos desta primeira sexta-feira do mês. Você torceu, fez até promessa e ela chegou. É uma sexta-feira, 3 de julho de 2020. Patrão. Olha, estaremos hoje completando aí nada mais, nada menos que 184 dias do ano. Estamos aí a 181 de 2020.
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1: A lua cheia. Nesta sexta-feira, 13 de julho, é dia daquele que amarra você. Hoje é dia do juiz de paz.
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1: Também é dia dos incrédulos hoje, olha só.
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1: Você gosta daquele wafer de chocolate? É, o bendito tem em seu dia hoje.
0: 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Hoje é sexta-feira.
1: Abraço muito especial para você que está nessa sexta-feira, primeira do mês de julho.
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1: Comemorando mais um ano em sua vida. Parabéns a todos os aniversariantes desta data. O nosso desejo é de muitas e muitas felicidades.

0: Bom dia pra você.
1: Bom dia, oh Pai Salvador.
0: Ouvinte de todos os dias, de todas as horas. Bom dia, vida que se renova a cada momento, a cada instante. Bom dia, trabalho que dignifica o homem. Bom dia, fé, que sem ela nada acontece em nossas vidas. Bom dia, coragem, sem você, coragem. Não saímos da cama todos os dias. Bom dia, alegria que transforma nossas vidas. Bom dia, família, alicerce de tudo. Bom dia, os meus amigos e amigas, a todas as horas. Bom dia, Deus, o grande arquiteto do universo.
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0: Razão de nossa existência, Criador do céu, Criador da terra. E obrigado, Senhor, pelo dia de hoje, por esta sexta-feira. Os meus filhos, minha nora, meus netos, minha família, amigos e amigas e ouvintes. Mas acima de tudo, obrigado pela tua presença em nossas vidas, Senhor, obrigado.
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1: É hora certa, são 7h46.

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1: Hora certa, agora são 7 horas e 48 minutos.
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1: Retrato de mãe. Mato Grosso e Matias.
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1: Rio Negro e Solimões encerrando o primeiro bloco aqui do Isto é Brasil. Um modão tocando em frente.
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Ei, nossa bela e querida e ensolarada Itararé, já são 8h02. Esta manhã gostosa de inverno brasileiro. Bolinha marca sexta-feira, 13 de julho de 2020. Belas Ondas 94.3, tem Vicente de Moraes. Tem o Isto é Brasil, tem o melhor da nossa música sertaneja. De ontem, de hoje, de sempre. Pra você, de repente, fazer uma pequena viagem, uma grande viagem ao passado e matar saudades de um tempo legal que você viveu, né? Vamos juntos até às 9 horas, só modão no seu começo de manhã.

0: Vamos juntos até às 9 horas, só modão no seu começo de manhã.
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0: Wilson e Marcelo em seu veneno. Hora certa, agora são 8 horas e 6 minutos.
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0: Hora certa, agora são 8 horas e 10 minutos. Negue se for capaz. Cleito e Camargo.
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0: Hora certa, agora são 8 horas e 13 minutos. Vamos continuar para Márcia Marciano na sintonia. Matão e Monteiro, com tradições.
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0: Hora certa, são 8:20, 8:20. Só para não esquecer, estamos aqui de segunda a sexta-feira, neste horário, das 7:30 até as 9:00, só modão no seu começo de manhã. Quer registrar a sua audiência, a sua preferência em 94.3? É fácil, é só acionar o nosso WhatsApp, é o 3532-6081. Anotou, 3532-6081. Estando fora aqui da nossa área, da nossa região, é só acrescentar o 15.
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Hora certa, agora são 8 horas e 35 minutos, é a hora oficial do Brasil. Hora grande, grande, grande pedida para esse sabadaço amanhã, hein? Primeiro sabadão de julho do semestre. É na Cachaçaria do Zezão, é amanhã, 4 de julho, a partir das 8 da noite. Paulo Pipoca, Claudinho, banda Canto da Terra, fazendo aquela noite legal, legal pra você. Não perca amanhã então, tá? Amanhã, a partir das 8 da noite, Claudinho, Paulo Pipoca e banda Canto da Terra. Na onde, na onde, na onde? Fala aí. É lá na Cachaçaria do Zezão, tocando só modão, só modão. O César Oler vai lá, não vai, César? Aê, bom dia, César, na sintonia. Talentos da nossa terra, pratas da casa amanhã, na Cachaçaria do Zezão. Vamos com eles, Claudinho, Paulo e Pipoca. Vale do Ribeira, a hora certa, 8h36.

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1: 8 horas e 38 minutos. Eles que estarão amanhã lá na Cachaçaria do Zezão cantando essa e outras. Claudinho e Paulo Pipoca, Vale do Ribeira. 8h39.
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0: Os irmãos César e Paulinho, mais você do que eu. A hora certa, 8h43.
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1: A hora certa, agora são 8 horas e 50 minutos, é a hora oficial do Brasil. Só me resta agradecer a você por mais essa semana juntos, segunda, terça, quarta, quinta e hoje sextou. Obrigado pela semana, prestigiando e ouvindo Vicente Moraes. Obrigado pela audiência de sempre. Anunciando, como sempre, para amanhã, sabadão especial aqui, é só amanhã de sábado, muito especial na 94 FM. Vai início às 7 da manhã com Marcelo Moreira e Flavinho Freitas no KM94. Vale a pena conferir das 7 às 9. 9 ao meio-dia tem Magalhães, Donizete e toda a sua equipe fazendo amanhã gostosa, sensacional de sucesso na 94 FM. Isso e muito mais acontecendo no seu final de semana pelas ondas 94.3. Eu volto na segunda-feira, se Deus assim me permitir, como sempre, a partir das 7h30, logo após os pastores Valdecir e Fabiane, tá combinado? As duas últimas e hoje, Pele de Maçã, já no ar, Jean Giovanni, Milionário José Rico, a carta. Ótima sexta, abençoado final de semana, fiquem todos com Deus e até segunda-feira, tchau.

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2: Muito bem, 9:05. Estamos chegando hoje, sexta-feira, marcando dia 3 de julho de 2026. Vamos juntos até ao meio-dia com muita música legal para você nesta manhã tão abençoada de sexta-feira. 9:05. Bom dia para você.

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0: a música do Luan Santana e também do Jorge Matheus, 925.
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0: Bem, agora tem Edson Hudson. Manda um abraço lá pro Nestor, ao seu dispor, lá pro Lavareda Robson. 925. Bom dia pra você. Uma ótima sexta-feira abençoada. 925, tá na 94, tá com tudo.
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Em 9:28. Bom dia, 9:28 da manhã. Ei, minha gente, 9:22, agora 9:22 da manhã. É o pessoal que sempre faz aquela fezinha na Mega Sena, né? Agora eu vou mostrar pra vocês aí que o resultado da Mega Sena é do número 3026 de 2026. As forças de acertaram, gente, lá do estado de Piauí. Acertaram os números aí, ó. O prêmio para ganhador dessa edição, nessa quinta-feira, foram de 25 milhões. No entanto, não foi dessa vez, né? Ninguém levou aí a faixa principal do valor e acumulou novamente aí a Mega Sena. 25 apostas registradas lá no estado de Piauí foram premiadas no concurso 3026 da Mega Sena, realizado nessa noite de ontem, dia 2, né? Quinta-feira. Lá na capital paulista. Entre elas, um jogo feito lá em Teresina. Acertou as 5 dezenas e garantiu o prêmio de R$37.029,54. Os números sorteados foram 14, 19, 42, 45, 48 e 54. O prêmio para apostas que acertaram as 6 dezenas era de 25 milhões. No entanto, ninguém levou a faixa principal e o valor acumulou aí para 33 milhões. Ao todo, 40 apostas ganhadores, né, acertaram os 5 números com prêmios de R$37.029,57. Já a quadra teve 2.517 apostas vencedoras com prêmio de R$970. Aposta de Piauí, gente, que acertou a... foi uma aposta única, né? Com 5 acertos que foi registrado aí pela Penta Lotérica lá em Teresina. E aqui, a maioria das cidades lá do estado de Piauí que acertaram. Então, não foi dessa vez que pintou mais um milionário no pedaço, né? E eu tenho mais uma informação também que a gente vai tá atualizando para você aqui nessa manhã, aqui na 94 FM. Olha, gente, Traré recebe o secretário estadual de Desenvolvimento Econômico e Eventos sobre tratar de negócios aqui na região. Em Traré, o evento é promovido aqui pela Prefeitura de Traré e busca aproximar os empresários das políticas públicas voltado ao crescimento econômico. Segundo as informações do site da Prefeitura de Itararé, Itararé organiza hoje, sexta-feira, um encontro voltado aos empresários, empreendedores, também investidores e lideranças regionais. O evento tem como objetivo discutir o futuro dos negócios e as oportunidades também de crescimento para toda a região. O encontro é gratuito. Está programada para começar às 10 horas da manhã, lá no Espaço Premier, que fica aí na rua, na Praça Coronel Jordão, bem no centro. E os interessados lá devem confirmar sua presença. Então está dado um recadinho. E o evento contará também, gente, com a presença do secretário de Desenvolvimento Econômico do Estado de São Paulo, o Jorge Lima. No encontro, o gestor da pasta apresentará estratégias do governo do estado de São Paulo para uma atração de novos investimentos e geração de emprego, fortalecimento da indústria e um incentivo ao empreendedorismo. Porque, de acordo em nota com a Prefeitura de Itararé, a iniciativa busca estreitar os laços entre o setor produtivo e as políticas públicas estaduais, criando um ambiente favorável para novos investimentos e a apreensão também da indústria e comércio da região aqui de Itararé. Então, dar um recadinho, né, estão recebendo daqui meia hora, né, o secretário de Estado e do secretário do governo do estado de São Paulo, né, aqui em Itararé. E a gente vai estar atualizando mais informações para você às 11 horas da manhã. Também tem o Informativo 94, deixando você muito bem informado aqui com a gente no nosso programa, tá bom? 9:33 da manhã. Deixa eu aproveitar aqui e mandar um abraço lá pro nosso amigo Ricardo Babes, para ouvir o programa. 9:33.

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Muito bem, já estamos de volta. Agora são 9 horas e 41 minutos. Bom dia para você. Hoje, terça-feira, marcando o dia 3 de julho de 2026. Olha, gente, já vão estar falando aí sobre a seleção brasileira lá na Copa do Mundo. Mas enfim, vamos passar para vocês, porque ontem teve rodada também, teve classificação sofrida, né, da equipe de Portugal, dentre outras equipes também. Mas hoje, nessa terça-feira, tem jogos da rodada de hoje. Hoje, a segunda rodada, tem Austrália e Egito, às 19h.

da rodada de hoje. Hoje a segunda rodada tem Austrália e Egito. Às 19 horas tem Argentina, do Lionel Messi, vice-artilheiro aí da Copa do Mundo, né? Vai estar jogando hoje também. Contra o país de Cabo Verde, né? Às 19 horas. Também tem a Colômbia contra a Gana, às 22 horas e 30 minutos. Já a gente vai estar atualizando as últimas informações, né, atualizadas sobre a seleção brasileira. 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
1: Então tá aí, gente, tá no dia 12, todo mundo convidado. Deixa eu aproveitar aqui, mandar um abraço para o nosso amigo Ricardo Babes, o popular filho do Lei, lá do Preto Veículos. Um abraço, meu amigo Zéias Campolim. Um abraço, Zéias. 9h45.
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0: minha gente, é o seu Thiaguinho. Pode ser. 9h49, já eu volto aí.
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1: Muito bem, atendendo aqui o pedido, né, da Mariana, lá da cidade de Sengés. Também a Jéssica, um abraço pra vocês aí.

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0: 94 FM, música do Michael Jackson.
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0: Agora sim, grupo Menos é Mais, 10 e 11.
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3: Ela vacilou comigo, nós estamos aí, né? Tudo certo.

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0: Muito bem, a música do Zezé de Camargo e Luciano, Irmão da Lua, aqui na programação da 94 FM. 10h33 da manhã, um ótimo dia pra você. Já já a gente volta com mais música pra você.
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0: 46 minutos aqui na 94 FM. Olha, gente, rapidinho a gente vai para os nossos comerciais. E já já a gente volta com mais música para você aqui na 94 FM, tá bom? E só lembrando que às 11 horas tem o Informativo 94. 10h47. Já já eu volto aí.
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1: Muito bem, 10 horas e 51 minutos agora, minha gente, 10h51. Olha, a gente está encerrando por aqui o Clube da 94 nessa edição dessa sexta-feira, e só lembrando você que às 11 horas da manhã, agora dentro de 10 minutinhos, você vai ficar sabendo de muitas informações aqui da nossa cidade de Itararé, também informações da nossa região. Então não saia daí, fique ligado até das 11 ao meio-dia. Tem todas as informações para você, para que você fique bem informado. Notícias da nossa região, no Informativo 94, tá bom? Te aproveitar aqui, mandar um super abraço e desejar os parabéns também a Mariana, né, que hoje completa mais um ano de vida. Que Deus te abençoe, te guarde de muita saúde, muita paz, muita alegria também, tá bom? 10h52!

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1: Aleluia. Nenhuma das boas palavras que o Senhor liberou caíram por terra. Todas se cumpriram, Simone.

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1: Muito bem, já estamos chegando às 11 horas e 18 minutos com o nosso Informativo 94 aqui ao vivo para toda a nossa região com as principais informações da nossa cidade de Itararé, também informações da nossa região. Então, a partir de agora, você aumenta o volume do rádio e vamos juntos até o 5 para meio-dia, atualizando todas as suas informações. Muito bem, agora são 11 horas e 18 minutos, minha gente, 11:18 da manhã. Mais uma vez, vamos agradecer a Deus pelo privilégio de mais um dia de vida e por mais um dia de trabalho. Estamos com o coração transbordando de alegria, com muita fé, com muita esperança, né? A gente possa estar entrando aí na sua casa para levar a você muita informação, né, gente? Pensamento positivo para esse novo dia. Então, mais uma vez, eu desejo a todos um dia abençoado, um dia produtivo. E que a gente possa chegar nesse final desse dia, poder agradecer a Deus por tanta coisa boa, tantas bênçãos que Ele tem derramado em nossas vidas. E a gente agradece a Deus do fundo do nosso coração, agradecer a Deus pelo privilégio de mais um dia de vida e mais um dia de estarmos aí juntos com vocês para realizarmos o nosso programa, que há anos, né? A gente já se torna uma companhia para você, minha amiga, para você, meu amigo, né? Então a gente agradece a Deus por Deus construir esse elo, né? Construir essa amizade sincera. Então, mais uma vez, eu agradeço a você, minha amiga dona de casa, para você, meu amigo também, né? Para a gente fazer um programa sempre com energia positiva, sempre levando para você, sempre esperança, né, gente? Nós temos que sempre poder pedir a Deus que Deus sempre esteja no comando de nossas vidas. Sem Deus a gente não é nada, né? Porque a vaidade cai por terra, né? E muitas coisas que a gente vai fazer sem ter a orientação divina, infelizmente a gente não progride, a gente não consegue a realizar tanta coisa. Então vamos tirar de lado a vaidade, né? Sempre colocando Deus sempre em primeiro lugar em nossas vidas. E eu agradeço a Deus por Deus me dar esse privilégio de mais uma vez a gente estarmos aí juntos com vocês, tá bom? Mais uma vez, obrigado a Deus por mais um dia de vida e por mais um dia de trabalho.
2: Brasil!
1: Bem, marcando hoje, sexta-feira, dia 3 de julho de 2026. A você que hoje completa mais um ano de vida, que Deus te abençoe e te guarde. E te dando também muita saúde, muita paz, muita alegria, né? E que possa repetir essa data por muitos e muitos anos. E a gente, mais uma vez, eu agradeço a você que está do outro lado do rádio, que graças a Deus, viu, gente, por onde a gente anda, por onde a gente conversa com a nossa população, a gente se sente acolhido pela população, né? E como eu falei, é tão bom a gente... Aliás, a gente não faz o trabalho para ser reconhecido, a gente faz aquilo que é real, aquilo que é fato, para a gente poder estar estendendo a mão para cada um dos nossos amigos e também das nossas amigas. Então, por isso que eu sempre falo, né? Cada minuto, a cada momento que você tem a oportunidade de ajudar as pessoas, ajude, viu, gente? Porque você só vai estar plantando coisas boas para você estar colhendo, né? E a gente tem uma missão aqui na Terra. É sempre poder estender a mão, sempre poder estar ajudando, né? E com certeza a gente tem isso daí, porque eu tenho andado muito pelas vilas, né? E eu tenho sentido o carinho da população. Então a gente aumenta mais a nossa responsabilidade, né? Da gente poder sempre fazer um programa voltado sempre em defesa da população, sempre em defesa de você, minha amiga, de você, meu amigo, e dar o direito, a voz a você, né? De lutar também aí pelo seu bairro, né? E a gente tem andado muito e a gente vê o carinho da nossa população junto com a gente. Então aumenta mais a nossa responsabilidade, mas sempre com o dever, do dever cumprido, né? Sempre com a consciência do dever cumprido. Então obrigado, eu só vou falar todos os nomes aqui das pessoas que ontem eu encontrei, né? Lá pelo Jardim São Paulo, lá pelo Jardim Policeia, lá pelo Alvorado, pelo Jardim Urgume, né? Então a gente vai acabar se perdendo. Então eu quero, em nome dessas pessoas que ontem a gente teve conversando, sou com muitas pessoas, né? E a gente sabe aí a nossa responsabilidade de estar ajudando a nossa população. Então obrigado a cada um de vocês, gente, pelo carinho que vocês têm com a gente. E a gente tá aqui para estar servindo. É essa que é a nossa missão e vamos fazer o que é o correto. 11h23 da manhã, então a partir de agora a gente vai estar atualizando para você muitas informações aqui na nossa cidade e também aqui na nossa região, porque tem muitas pessoas que acompanham o nosso programa na região, né? Nós somos aí os pioneiros em informações da nossa região, então várias outras rádios também, tem o jornal, né? Mas a gente sempre destaca a nossa região, sempre com a intenção de mostrar o que está acontecendo, não só em Itararé, como também na nossa região. Então tem muita gente que acompanha aí o nosso programa na região, então quero agradecer a cada um de vocês também pelo carinho, tá bom? 11 horas e 24 minutos, eu quero aproveitar aqui e falar para vocês também, gente, que no dia 12 agora de julho, acontece em Itararé a 16ª feijoada da equipe Zé Vieira, da realização da loja Amor e Justiça. E eu quero lembrar vocês também que essa feijoada é maravilhosa, essa feijoada é tão deliciosa, porque todo ano, gente, é só, olha, eu não vou falar o número exato, mas a beira aí, 1000 marmitas, 1000, né, combos, né, que saem todo ano que é realizado. Até meu querido amigo Vassi, né, até o Vassi brinca. Falta feijão na feijoada. E eu quero aproveitar, gente, e falar para vocês que toda renda, toda ajuda, vocês podem estar procurando as entidades da nossa cidade, que também tem os convites para estar vendendo, né? Porque as entidades que estão vendendo aí os convites da 16ª feijoada aí da equipe Zé Vieira, vai ficar para a entidade. Então, mais uma vez, eu reforço aqui a cada um de vocês, vamos ser solidários, gente. Vamos, além de você, comer a melhor feijoada de Itararé. Eu falo isso aí de como eu já sei, como eu já comi, eu falo para vocês. Pensa numa feijoada maravilhosa. E a porção, né, segundo a produção lá do... segundo o pessoal lá que realiza, eu falo que é para duas pessoas. Mas eu, como experiência própria, eu falo para vocês, viu? É para quatro, viu, gente? É para quatro, porque é muita feijoada. É muita coisa boa para vocês. Então vale a pena você que tá aí ouvindo o nosso programa. Se você ainda não comprou a feijoada, eu vou falar alguns lugares aqui para vocês tá indo hoje mesmo, tá comprando e tá garantindo lá, né? O seu combo lá, né? Que vai ser arroz, né? Além de ser aquela feijoada caprichada que dá até água na boca. Então quero falar para vocês, vocês podem estar encontrando, gente, os convites aí para a 16ª feijoada da equipe Zé Vieira, lá na Total Autopeças, lá com o nosso amigo Cassiano, tá bom? 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Também tem na Farmaíta, ao lado aí do corintiano Fábio da Ipiranga, tá bom? E caso vocês, né, não puder ir, a gente passa alguns telefones para vocês.

bom? E caso vocês, né, não puder ir, a gente passa alguns telefones para vocês aqui. Se vocês entrarem em contato com a gente passa para vocês e a gente já, quem sabe, a gente já consiga já para vocês aí o convite também, tá bom? E só lembrando que os convites são limitados, viu, gente? Não deixe para a última hora, porque talvez você vai perder de comer essa deliciosa feijoada que é realizada lá pela loja Amor e Justiça, que vai ser realizado é no dia 12. Então, falta 9 dias para você estar comprando aí o seu convite. E vamos lá, viu, gente? Depois aí me fale se é bom ou não é. Eu falo para as pessoas que é sensacional essa feijoada aí. Tá bom? Então, no dia 12, encontro marcado, a 16ª feijoada da equipe Zé Vieira, lá da loja Mo...

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2: Muito bem, vamos lá com a previsão do tempo. Para deixar você bem informado com a previsão do tempo para essa sexta-feira, marcando hoje no dia 3 de julho de 2026. Segundo o Instituto Clima Tempo, gente, a previsão do tempo para a nossa cidade hoje, a mínima está marcando a mínima de 14 com a máxima de 24 graus. Hoje não há possibilidade de chover em Itararé. Agora eu quero passar para você bem rapidinho a previsão do tempo para amanhã. Amanhã, segundo o Instituto Clima Tempo, está marcando a mínima de 13 graus com a máxima de 20. Amanhã a possibilidade de chover é de apenas 10%. Agora vamos para domingo. Domingo tem o Brasil.
3: Brasil!
2: A mínima para domingo, anota aí. A mínima é de 12 com a máxima de 21. Segundo o Instituto Clima Tempo também, gente, a previsão de chuva é de apenas 10%. Né? Então a possibilidade de estar chovendo nesse final de semana é mínima para a nossa cidade de Itararé.
4: 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Hora certa,
2: 11:31.
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1: Muito bem, já estamos de volta ao vivo para toda a nossa região com o nosso programa aqui ao vivo pela 94 FM. Eu quero aproveitar aqui, gente, às 11 horas e 47 minutos, avisar aqui também, né? Até o Cristiano acabou de entrar em contato com a gente aqui, o Cristiano, lá do escritório Contábil Martins, lá da CVM Engenharia. Ele até comentou, gente, que na feijoada vai também vinagrete para vocês, vai também o torresminho, coisa boa demais, hein? Imagina o torresminho falando nesse horário. Às 11h47 da manhã. Vai bem, não, o Cristiano? Vai bem o torresminho, né? Então tá aí, gente, mais uma vez um reforço pra todo mundo aqui. Adquira aí os seus convites, que a feijoada é boa demais. Feijoada é de dar água na boca, tá bom? Então tem lá no Total Autopeças, lá do nosso amigo Cristiano.

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Também tem lá na Academia New Force, lá do nosso amigo Itaberá também tem. Então tem várias pessoas aí que vocês podem estar. E caso tenha alguma dúvida também, gente, pode entrar em contato com a gente, que a gente já passa para vocês aí. Dia 12, então, anota na sua agenda aí, ó. Dia 12 de julho, a 16ª feijoada, lá na equipe Zé Vieira, na loja Amor e Justiça. Até!

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Então tá aí, dia 12 então, gente, anota na sua agenda aí, anota na sua agenda. Olha, agora são exatamente 11 horas e 49 minutos. 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

0: Bem, minha gente, eu recebi aqui um áudio da nossa ouvinte, né? Ah, tá, eu já vou falar, é a Maria, né? Maria falando sobre a iluminação. Bem, Maria, eu só quero falar para você que eu tô ouvindo o áudio aqui, né? Me enviaram aqui a produção, e eu vou trazer uma resposta para você na segunda-feira, tá bom? Então, segunda-feira, pode ficar ligado aí que eu vou dar a resposta para você. 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
0: Brasil! Bem, minha gente querida, eu quero agradecer a cada um de vocês pelo carinho da audiência. As mensagens que chegaram aqui no nosso programa, o nosso tempo infelizmente acabou. Mas eu quero deixar aqui, né? Vocês podem, os áudios do pessoal que tem alguma sugestão, uma crítica, uma reclamação aí no seu bairro, podem enviar aqui no nosso programa, que a gente vai estar ouvindo a cada um, tá bom? Na terça-feira são 2 horas de programa, então a gente convida todo mundo para estar participando também, tá bom, gente? Fiquem todos com Deus e eu volto às 4 horas da tarde com mais uma edição aí do nosso Sertanejo Classe A, tá bom? Uma ótima sexta-feira abençoada e produtiva para todos nós. E como eu sempre falo, como é bom de ter sempre a consciência do dever cumprido. Tchau, tchau!
2: Brasil!

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4: Alô, bom dia, muito bom dia. Já estamos chegando, chegando no seu rádio com o programa Região em Destaque. Sério, dinâmico, completo para você, totalmente imparcial, com muitas notícias para que você fique atualizado mesmo, sabendo mesmo de todas as notícias. Eu sou Davi Gil, esta é a sua 94 e este é o Região em Destaque. Pedimos licença para adentrar a sua casa, ao seu estabelecimento comercial. Pedimos uma carona no seu veículo e convidamos para que juntos estejamos a partir de agora com todas as informações. Falamos para a cidade de Itararé, São Paulo, Brasil, América do Sul, Planeta Terra e para mais outros 70 municípios que nos circundam. Estes das regiões sudoeste do estado paulista, Vale do Ribeira, norte pioneiro do Paraná. Também falamos para as demais localidades do Brasil através da internet e para o mundo todo. Quero que você fique comigo. 35326081 é o nosso telefone. O WhatsApp é a mesma coisa, o mesmo número. Então manda para a gente a mensagem. 35326081. Estamos vivendo esse dia 3 de julho 2026, 3 de julho. Aqui em Itararé, a previsão do tempo terá fim de semana com nuvens em temperaturas amenas. A previsão do tempo para Itararé indica um fim de semana com predominância de sol entre nuvens e períodos de céu nublado também, sem perspectiva de chuvas significativas. Na sexta-feira, hoje, as temperaturas variam entre 12 e 24 graus, com tempo estável e sem previsão de chuva. Amanhã, sábado, há possibilidade de chuva fraca, viu? 2 milímetros apenas. E temperaturas entre 14 e 20 graus, mantendo aí o céu com muitas nuvens ao longo do dia. Já no domingo, dia 5, o cenário se repete, com variação entre 12 e 20 graus. Tempo nublado, mas sem precipitação relevantes. A umidade do ar segue elevada, chegando aí a quase 100%, e os ventos permanecem fracos, contribuindo para a sensação de tempos mais frios nas manhãs e também nas noites. Eu só quero lembrar antes aqui de começar o programa, por conta do jogo, não é nem por conta, é também por conta do jogo do Brasil, o culto da Igreja do Evangelho Vivo Comunidade da Paz, onde eu congrego, lá do pastor Eli, acontece domingo aos domingos às 7 da noite, viu, às 19 horas. Só que excepcionalmente nesse domingo, então, o culto do domingo foi transferido para sábado, foi antecipado para sábado às 7:30 da noite, 19:30. Sábado, então, o culto da família, que tradicionalmente acontece aos domingos na Igreja do Evangelho Vivo Comunidade da Paz, lá do pastor Eli, onde o pastor Eli é o presidente, vai ser antecipado, então, para sábado, às 7:30. Por que razão? Por conta do jogo? É, sim, por conta do jogo. Porque o jogo, é claro que vai estar na sua parte final, no tempo regulamentar, às 19 horas. Aí tem muita gente que está torcendo, inclusive nas imediações do templo, ou então, se tiver prorrogação, ou se ganhar, por exemplo, vai que tenha comemorações nas ruas, tal, com aumento do fluxo de veículos, tal, e pessoas circulando. Então, para que tenha segurança maior, não é? E que não fique transitando nesse momento aí, principalmente mulheres, crianças, não é? Pessoas que até vão andando, caminhando para o templo, para que não incorra aí em perigos na rua.

crianças, não é? Pessoas que até vão andando, caminhando para o templo, para que não incorra aí em perigos na rua, não é? Então vai ser transferido então para o sábado, daí fica mais tranquilo para todo mundo. Né? Assim você aproveita a ver o jogo aí no domingo, né? Fica em família, assista o jogo e no sábado então antecipa aí, além de ser muito mais importante estar na casa de Deus, ouvir a palavra e tal, né? Mas só que, e também por conta do jogo, às vezes as pessoas deixam de ir, entendeu? Às vezes dão até valor aí para o jogo maior do que ir no, ouvir a palavra. Então, reunindo tudo isto, é interessante que, então, acertadamente, a direção da igreja mudou, antecipou para sábado às 7:30 da noite. Combinado? Dito isto, estamos...

ou de mobilidade urbana. Não é biblioteca. Dia Mundial da Bicicleta, eu tava achando estranho. Da bicicleta, gente. É que o corretor, na hora de elaborar o texto aqui, a produção, sobre bicicleta. Mas é Dia Mundial da... É o Dia Mundial, não é da biblioteca, é da bicicleta. Instituído pela ONU para incentivar o uso do transporte sustentável e promover saúde e mobilidade urbana. Agora inventaram bicicleta elétrica, né? Aí o que já estava difícil fazer exercício físico, ficou muito mais difícil. Além do Dia do Profissional dos Recursos Humanos, que reconhece a importância desses trabalhadores na gestão aí de pessoas e desenvolvimento organizacional. Por falar em bicicleta, tá? Eu quero aproveitar aqui, quero mandar um abraço ao Danilo. O Danilo é um dos proprietários, o proprietário da Detatos Multimarcas, não é? Danilo, filho do Tato. Ali a Detatos Multimarcas fica na 1 de maio de 1996. Dizer o seguinte, por que eu lembrei dele? É que ontem eu estava lá na mercearia do Tibério, lá no final da Rua São Pedro, ao lado da oficina Zandel, lá do meu amigo Eric Delagnol, qual eu mando um abraço muito grande, né? Grande profissional, né? Mando um abraço para minha filhinha, a Laís, meu genro Lucas, também é ali tudo vizinho, na Rua São Pedro, né? Na altura do 3.960, que é a oficina do meu querido amigo Eric Delagnol. E eu estava no Tibério. Um abraço aí, viu, Tibério? Querido amigo, você e a sua família, abraço. Sintam-se abraçados. Todos vocês aí. Da Policéia, inclusive, todo mundo aí, viu? Do outro lado da São Pedro já é a Policéia. Meu abraço a todos vocês. Então, eu quero só falar isso porque eu estava lá na mercearia e restaurante Tibério, ontem, tarde. E aí o Danilo passou pedalando. Danilo, da Detatos Multimarcas, passou pedalando sentido Distrito Industrial. Ele some pro meio dos eucaliptos ali. Até quase, acho que vai até lá o Nelhão, o bairro, às vezes passa, né? Até Nova Campinas, fundo. O homem é fera na pedalada. Então abraço a vocês aí, pedalar é bom mesmo. E a mãe do Danilo também pedala, o Joel, o irmão, não é? O pai, o Tato, são todos pedalantes, mais fácil falar. E a esposa, a Anne, a esposa do Danilo também pedala. Bruna, que é a esposa do Joel, pedala também. Deus o livre. Então a família todas são pedaladores, né? Muito legal isso. Bom, entre os fatos históricos do dia 3 de junho, então, gente, eu quero registrar para vocês eventos marcantes, como a criação do Serviço Nacional de Aprendizagem Industrial, o SENAI, no Brasil em 1942, uma das instituições mais importantes da formação técnica no país. Em Itararé, no ano de 1913, Hélio Porto, meu abraço para você, Hélio Porto, que está sempre é historiador, né? Ele traz sempre essas histórias aqui, esses contos. Bom, em Itararé, no ano de 1913, não foi fundado o Corinthians, não. É dado o nome do presidente Campos Salles, a rua que margeia o Córrego do Prata, na rua Campos Salles. É, lá mora também, na esquina da Campos Salles com Amazonas Ribas, o Hélio Porto, da revista Minúscula. Não é, Hélio? Jornalista, meu amigo. E em 1920, entra em circulação o jornal A Marreta. Sabia disso, Hélio? A Marreta, sob direção do jornalista Alberto de Queiroz Fiuza. Aliás, temos uma rua com esse nome. Em 1964, o governador Ademar de Barros autoriza aí o asfaltamento de 45 quilômetros entre Itararé e Itapeva. Sabiam disso ou não? Aqui é cultura, eu penso que não, aqui é sim cultura, aqui é cultura. Frase do dia: o sucesso nasce do querer, da determinação e da persistência em se chegar a um objetivo. Entendeu ou não? Vou repetir. O sucesso nasce do querer, da determinação e da persistência em se chegar a um objetivo. Essa frase pertence a José de Alencar, tá bom? Olha aí, o Região está no ar. Vamos para a primeira
reportagem aqui com o nosso pessoal, e aí na sequência a gente vai falar um pouquinho de Copa do Mundo, daí já entrando.

0: entraremos nas notícias locais.
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2: Sexta-feira, 3 de julho de 2026, este é o Giro de Notícias. Eu sou Norberto Notari e você acompanha os destaques do momento. Os ministros do Tribunal Superior Eleitoral vão se reunir no próximo dia 14 com representantes de institutos de pesquisas eleitorais. O objetivo é estabelecer critérios para a realização dos levantamentos. A agenda se dá após o presidente do TSE, Cássio Nunes Marques, suspender a divulgação de um estudo que apontou queda de Flávio Bolsonaro após divulgação de sua ligação com Daniel Vorcaro. O senador e pré-candidato à presidência Flávio Bolsonaro enviou manifestação ao governo Trump pedindo o adiamento do tarifaço por 180 dias, ou seja, para depois das eleições. No documento, Flávio admite que as ações dos Estados Unidos têm fortalecido o presidente Lula. O governo brasileiro defende que o tarifaço não se justifica e pede que não seja aplicado. O presidente Lula classificou o bolsonarista como traidor da pátria. O número de mortos na Venezuela após os fortes terremotos que atingiram o país na semana passada já é de aproximadamente 2.600. As informações foram confirmadas pela presidente do país, Delcy Rodrigues. O governo local afirmou que as equipes de resgate vão continuar os trabalhos de busca de desaparecidos. Um ônibus superlotado e em alta velocidade despencou de uma rodovia em uma ribanceira rochosa no sudoeste do Paquistão nesta sexta e deixou 40 mortos. Além dos óbitos, 8 pessoas ficaram feridas. As informações foram confirmadas pelas autoridades locais. A Suíça venceu a Argélia por 2-0 e está nas oitavas de final da Copa do Mundo. A seleção europeia encara agora o vencedor entre Colômbia e Gana. Portugal virou no final contra a Croácia e venceu por 2-1. Os lusitanos enfrentarão a Espanha na próxima fase, que bateu a Áustria por 3-0. O Giro de Notícias é uma produção da Agência Rádio Web. Produção e apresentação, Norberto Notari. Trabalhos técnicos, Mário Melo.
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0: Agora são 12h16. Aqui, vamos falar um pouquinho de Copa do Mundo, gente. Espanha e Portugal, Suíça, avançam às oitavas da Copa. Isto ontem, a quinta-feira, foi marcada por 3 confrontos no mata-mata da Copa do Mundo. Agora o próximo é só mata. A Espanha confirmou favoritismo e goleou a Áustria por 3-0, garantindo a classificação com uma atuação dominante. Já Portugal venceu a Croácia por 2-1, em um duelo equilibrado, hein, decidido nos minutos finais, com Cristiano Ronaldo ajudando aí a equipe a avançar. Aliás, desencantou, né? Fechando a rodada, a Suíça derrotou a Argélia por 2-0, controlando aí a partida e assegurando sua vaga aí na próxima fase. Com os resultados, Espanha, Portugal e Suíça seguem vivas na disputa pelo título mundial. E o confronto entre Portugal e Espanha já está confirmado nas oitavas de final, prometendo um dos grandes duelos desta fase da competição. E a Copa do Mundo de 2026 encerra-se nesta sexta-feira a fase de 16avos de final, com 3 partidas decisivas. Hoje, a programação começa às 3 horas da tarde com Austrália e Egito, em um confronto equilibrado que vale vaga nas oitavas, claro. Às 7 horas da noite, a atual campeã argentina entra em campo como favorita diante da surpreendente Cabo Verde, do goleiro Vozinha, que disputa pela primeira vez o mata-mata em um Mundial. Fechando o dia, às 10h30 da noite, a Colômbia e Gana fazem um duelo cercado de expectativas, com 2 seleções que fizeram boa campanha na fase de grupo e prometem uma partida bastante disputada. Com base no desempenho apresentado na fase de grupo e nas análises do nosso aqui departamento de esportes, os favoritos para os jogos desta sexta-feira são Egito, que deve vencer a Austrália, vamos pôr lá, é bem complicadinho, por 1-0, em duelo muito equilibrado. A Argentina, ampla favorita para superar Cabo Verde, deve vencer por 3-0, viu? E a Colômbia, que aparece com leve vantagem para derrotar Gana por 2-1, mais ou menos, no confronto mais equilibrado da rodada. Esta é a opinião aqui do pessoal da nossa produção. Manda um abraço ao Zeca, Zeca da Cofesa! Eita, é bom pra caramba lá, hein? É, aquele cara lá que você me indicou, gente boa, muito educado, muito competente, tá, pro trabalho. Obrigado. Zeca da Cofesa, meu querido amigo, a todos aí, os meninos, Wilson, Guilherme, a todos vocês aí da gerência, pessoal dos caixas, da recepção, do pacote, pessoal da reposição aí, tá? Os repositores, pessoal da feirinha, pessoal do açougue, a todos vocês dos depósitos, meu abraço, viu? Um abraço a todos. Agora 12h20. 12h20 aqui.
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3: A Polícia Federal deflagrou nesta sexta uma operação que mira brasileiros sancionados pelos Estados Unidos por possível ligação com o PCC. Mais de 50 agentes cumprem 11 mandados de prisão e 13 de busca e apreensão. Os documentos foram expedidos pela 7ª Vara Federal Criminal em São Paulo e as diligências ocorrem na capital paulista, na Grande São Paulo e também em Baixada Santista. A justiça determinou ainda o sequestro de bens, valores e criptoativos dos investigados e um montante de quase 10 bilhões e meio de reais. Entre os presos está Estela, Stephanie Nunes e Henrique de Oliveira, alvo de sanções dos Estados Unidos nesta semana por suposta ligação com o primeiro comando da capital. Já o empresário Victor Henrique de Oliveira Shimada, também alvo das punições norte-americanas, está foragido. Segundo a Polícia Federal, os investigados utilizavam a estrutura para a movimentação de recursos por meio de transferências ilícitas de criptoativos, transporte de valores, operações bancárias de alto valor, além de repasses entre pessoas físicas e jurídicas e outras atividades financeiras. Agência Rádio Web da Redação, Norberto Notari.

0: Daí o Lotari trazendo para você informação. Sidney da Embalatec, meu abraço. Valeu. Davi Mecânico, oh, dá um jeito no douradinho aí. Deixa ele novo, tá bom, Davi? Ei, Leandro, meu abraço. Davi e Leandro, ambos trabalhando lá. Na grande oficina, grande mecânico, um dos melhores do Brasil. Também. Mandar um abraço ao Reinaldo, seu irmão, Matheus, curtindo a gente, e a toda a galera aí, viu? Deixa eu ver quem que, o que mais aqui. Ah, quero mandar um abraço ao Geraldo Outes, meu advogado, ele e a Cleia, a sua esposa, curtindo a gente. O Elton Meneghella também, meu amigo, advogado querido. Um outro advogado, nossos advogados, né? Doutor Fabiano Gomes, meu abraço. Elaine Genaro, meu abraço, viu, doutora? Todos vocês aí. A Tercília e o Reinaldo. Tercília lá, assessora do Reinaldo, meu abraço. Rodrigo Urbanski, meu advogado. Obrigado, viu, meu querido amigo. Fábio Urbano. Eita, Fábio Urbano, meu advogado, querido amigo. E a sua mãezinha, a Dona Hélia. Dona Hélia, meu abraço, viu? Que Deus abençoe vocês. E lá na Fazenda Brasil está lá o Zé da Chica e a Chica do Zé. Curtindo a gente. Valeu a todos aí que estão ligados conosco, que sempre vem e fala assim, ah, nós estamos ouvindo você. É, como lá, por exemplo, no Jardim São Paulo, Carlinhos Negre lá, sua esposa, Dr. Valdir lá, engenheiro, todos curtindo a gente, Dr. Valdir lá na Santa Terezinha, todos ligados conosco. Olha, nesta sexta-feira o Posto Estradão aqui em Itararé está recebendo o projeto Saúde na Estrada, uma iniciativa da Ipiranga voltada ao cuidado do bem-estar e dos caminhoneiros e motoristas também, tá? Em parceria com a Secretaria de Saúde, faculdades e escolas técnicas, o Saúde na Estrada oferece uma estrutura completa aí de serviços voltados aos cuidados e prevenção, com exames focados no check-up. É básico de saúde. Entre os atendimentos disponíveis estão medições aí de oximetria, temperatura corporal, pressão arterial e batimentos cardíacos, além de testes oftalmológicos, avaliação de glicemia, exames de bioimpedância, meu Deus, para análise de composição corporal, e testes rápidos para detecção de HIV, sífilis e hepatite, viu? B e C. Além dos serviços de saúde, a carreta oferece aí serviços gratuitos, como cadeiras de massagem e barbearia também, tá bom? Olha, gente, o Lar São Vicente de Paulo, aqui de Itararé, promove entre os dias 6 e 10 de junho, aliás, de julho, junho já foi, de julho, claro, um bazar beneficente com o objetivo de arrecadar recursos para a manutenção das atividades da instituição. O evento será realizado em dois períodos, das 9 ao meio-dia e das 13 às 16 horas, reunindo aí peças de roupas, utensílios e diversos itens a preços acessíveis, incentivando aí, claro, a participação da comunidade em uma ação solidária que contribui diretamente com o atendimento aos idosos acolhidos pela entidade. Não é só idosos, não. Tem pessoas também que têm dificuldade de movimentação, tal, de locomoção. Lá estão, tá bom? 12h25.
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2: A Copa do Mundo da FIFA 2026 tem o poder de atrair os brasileiros em ações que vão muito além do campo. O torneio desperta a vontade de colecionar itens ligados à competição, criando uma verdadeira corrida atrás de produtos com temática esportiva. O desejo de colecionar itens da Copa do Mundo da FIFA 2026 gera também recordações especiais. O administrador de imóveis, Salomão Furer Júnior, é um deles. Aos 52 anos de idade, ele se orgulha do acervo construído de itens que remetem ao futebol.
3: Eu tenho mais de 1.000 itens, sendo 700 camisas, quase todas dos anos 90 para trás. E eu tenho outros diversos itens, como autógrafos, medalhas, fotos originais, agasalhos, chuteira, boné, flâmula.
2: Entre as novidades de itens colecionáveis ligados à edição deste ano do campeonato, a marca de antitranspirantes Rexona, que é patrocinador oficial da Copa do Mundo da FIFA 2026, lançou uma caixa surpresa com as três mascotes do torneio. O gerente de trade marketing da Unilever, Leonardo Félix, detalha.
4: A caixa surpresa faz parte da promoção Mascote Fenomenal, que Rexona criou para se aproximar ainda mais dos torcedores da Copa do Mundo da FIFA 2026. Ao participar, o consumidor garante uma mascote oficial de pelúcia da competição de forma surpresa. São três modelos diferentes, representando os países sede do torneio: Canadá, México e Estados Unidos. A ideia

0: 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A ideia é transformar a compra de Rexona em uma experiência divertida e colecionável para quem vive a paixão pelo futebol.
1: Para participar, basta adquirir três produtos Rexona em aerosol e cadastrar a nota fiscal no site oficial da campanha, no seguinte endereço: promorexona.com.br. 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Agência Rádio Web. Produção e reportagem, Diego Brião.
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0: Muito bem, agora são 12h38, aqui 12h38 no Região Destaque, gente, que está acontecendo sério, dinâmico e completo para você. A Prefeitura de Itararé, por meio da Secretaria de Saúde, firmou o terceiro termo de aditamento ao convênio 1 de 2026 com a Santa Casa de Itararé para a realização de exames de mamografia. O aditamento prevê o repasse de R$ 17.460,00, que será pago em parcela única, conforme aí o plano de trabalho anexo ao convênio. Itararé está sediando hoje um encontro voltado a empresários, empreendedores, investidores e lideranças regionais para discutir oportunidades de desenvolvimento econômico no Sudoeste Paulista. O evento, promovido pela Secretaria de Desenvolvimento Econômico, contará com a presença do secretário estadual de Desenvolvimento Econômico do Estado, Jorge Lima, que apresentará estratégias para a atração de investimentos, geração de empregos e fortalecimento da indústria e do empreendedorismo. O encontro está sendo realizado no espaço Premier aqui em Itararé. A Secretaria Municipal de Turismo está executando a reforma da escadaria localizada no Parque da Barreira, viu? Com o objetivo de garantir mais segurança e acessibilidade aos visitantes. A intervenção faz parte do cronograma permanente de manutenção dos espaços turísticos do município e ocorre em uma área próxima à primeira bica d'água, onde a unidade do solo, a umidade e as nascentes naturais provocaram ao longo do tempo infiltrações, rachaduras e desgastes das estruturas. Segundo a administração municipal, a obra se tornou necessária para eliminar riscos aos frequentadores e preservar aí um dos principais cartões postais da cidade, reforçando o compromisso com a conservação e valorização dos atrativos naturais e da melhoria e na continuidade da infraestrutura. Agora 12h40 aqui, viu?
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2: A disputa política em torno das tarifas impostas pelos Estados Unidos contra produtos brasileiros ganhou um novo capítulo nesta quinta-feira. O senador Flávio Bolsonaro enviou ao Escritório de Comércio dos Estados Unidos um documento pedindo o adiamento por 180 dias da aplicação das novas tarifas de 25% sobre exportações brasileiras. No documento, Flávio argumenta que a medida, se entrar em vigor agora, pode fortalecer politicamente o presidente Luiz Inácio Lula da Silva em pleno ano eleitoral. Segundo o senador, as tarifas têm sido exploradas pelo governo brasileiro como uma narrativa de ataque à soberania nacional, o que, na avaliação dele, acabou beneficiando eleitoralmente Lula. Flávio defende que os Estados Unidos suspendam temporariamente a taxação e abram uma mesa de negociação bilateral para discutir temas que estão no centro da investigação comercial norte-americana, como PIX, comércio digital, etanol, corrupção, propriedade intelectual e desmatamento. No documento de 86 páginas, o pré-candidato do PL à presidência da República também afirma que o Brasil precisa buscar mais liberdade para negociar acordos bilaterais, inclusive com os Estados Unidos, e critica limitações impostas pelo Mercosul. A reação no Palácio do Planalto foi imediata. Em publicação nas redes sociais, Lula classificou a iniciativa de Flávio como uma atitude de traidores da pátria e afirmou que não existe justificativa para o tarifaço nem agora, nem após as eleições. O presidente também voltou a acusar a família Bolsonaro de estimular medidas que prejudicam a economia brasileira e disse que a soberania nacional é inegociável. As novas tarifas propostas pelo governo norte-americano ainda estão em análise. Agência Rádio Web, de Brasília, Yuri Hudson.
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0: Tá aí o Yuri com as informações. A Prefeitura de Itararé publicou a abertura do pregão eletrônico 47 deste ano, destinado aí à contratação de uma empresa especializada para realizar a coleta domiciliar de lixo. A coleta mecanizada aí com containers na área urbana do município e a ações de educação ambiental e sanitária também. As propostas poderão ser enviadas a partir das 8h15 da manhã do dia 6 de julho, enquanto a abertura do julgamento ocorrerão no dia 22, às 8h30, com a disputa de preços marcada para as 9 horas. O edital está disponível no portal da Prefeitura, na plataforma da Bolsa de Licitações do Brasil, BLL. Itararé foi conhecida pelo governo do estado de São Paulo como selo prata do programa Facilita São Paulo, em razão dos avanços na modernização dos processos públicos e na redução da burocracia para abertura e funcionamento de empresas no município. A conquista destaca o compromisso da administração municipal em tornar o ambiente de negócio mais ágil, eficiente e atrativo para empreendedores, facilitando serviços como licenciamento e registro de atividades econômicas, além de fortalecer a geração de empregos e o desenvolvimento local. Itararé foi palco do 2º Fórum de Turismo e Desenvolvimento Regional, evento que reuniu autoridades, especialistas, empreendedores e representantes do setor público e privado para debater a estratégia do fortalecimento turístico do Sudoeste Paulista. A programação contou com palestras, painéis e troca de experiências voltadas à inovação, desenvolvimento sustentável e à valorização dos potenciais turísticos da região, reforçando o papel do município como articulador de iniciativas que impulsionam a economia local. O encontro também destacou a integração entre cidades e instituições como fator essencial para ampliar investimentos, gerar empregos e consolidar a região como destino turístico de Itararé. Agora é da região sudoeste paulista, mas depois dos comerciais.
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3: A seleção brasileira voltou a treinar nesta quinta-feira em Nova Jersey, nos Estados Unidos, retomando os preparativos para enfrentar a Noruega. O duelo das oitavas de final vai acontecer no domingo, às 5 horas da tarde, no horário de Brasília. Na atividade, Carlo Ancelotti contou com quase todos do elenco à disposição. Rayan ficou fazendo um trabalho físico, até por controle de carga, não foi a campo. Rafinha está na parte de transição para a parte do campo, está se recuperando de lesão e, caso o Brasil avance, pode ser que esteja disponível para as quartas de final da Copa do Mundo. Já Lucas Paquetá, com uma lesão muscular de grau 2, provavelmente não volta mais a atuar nesta Copa do Mundo, mas segue lado a lado com a delegação da seleção nos Estados Unidos. O técnico Carlo Ancelotti está montando um esquema defensivo para parar o ataque norueguês, principalmente com Haaland, que é um jogador muito perigoso e o principal destaque do adversário. Claro que a parte ofensiva também vem sendo trabalhada, mas a preocupação atualmente é com o sistema defensivo, para que não dê espaços para Haaland poder ter livre acesso à meta brasileira. Agência Rádio Web com informações da seleção brasileira, Daniela Esperon.
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6: Muito bem, agora são 12h55 já. A Prefeitura de Ribeirão Branco, aqui do lado de Itapeva, anunciou o cancelamento do rodeio de 2026. Segundo o prefeito, aí, o Tuca Ribas, os recursos que seriam utilizados na realização do evento serão redirecionados para a construção de um hospital no município, em uma mudança de prioridade na aplicação do orçamento público. A decisão já gera repercussão entre os moradores de Ribeirão Branco. Parte da população apoia o investimento na área da saúde, enquanto outros lamentam a suspensão de uma das festas mais tradicionais. Aí, gente, são. O Região Destaque seguirá acompanhando aí os desdobramentos e as próximas notícias sobre isto, né? Você concorda com a decisão? Você trocaria a realização do rodeio na construção do hospital, lá no caso de Ribeirão Branco? Hein? A Prefeitura de Bom Sucesso de Itararé anunciou a chegada de uma nova retroescavadeira adquirida por meio do programa Patrulha Agrícola. O equipamento foi retirado em Campinas, São Paulo, por equipes das Secretarias de Agricultura e Transportes e passa a reforçar a estrutura do município, que agora soma 3 máquinas equipadas na atual gestão. A retroescavadeira será utilizada tanto em serviços rurais quanto nos urbanos, ampliando a eficiência dos trabalhos e beneficiando os produtores de toda a população de Bom Sucesso de Itararé. Capão Bonito volta a ganhar destaque no cenário esportivo internacional com a presença de Marcelo Araújo na comissão técnica da seleção brasileira em mais uma edição da Copa do Mundo. O profissional integra novamente a equipe que representa o Brasil no mais alto nível do futebol mundial, reforçando a importância de talentos no interior paulista, no suporte de elite e elevando o nome da região sudoeste paulista em um dos maiores palcos do planeta. A conquista é celebrada como motivo de orgulho para a cidade e, claro, para toda a região. E o árbitro assistente Danilo Manis, morador de Itapetininga, também é representante da região na Copa do Mundo da FIFA desse ano. Aos 45 anos, é sua segunda participação em mundiais, viu? Ele compôs a equipe de arbitragem brasileira em jogos importantes da fase de grupos, como Bélgica, Egito, Espanha e Arábia Saudita. Uma notícia rapidinha aqui, antes de nós ir... Não dá mais tempo. Mas, de qualquer forma, fica para... a segunda, trazerei. A segunda-feira é outra notícia aqui. Vamos encerrando o programa de hoje. Eu quero agradecer a você que esteve conosco até agora. A você que pelo menos um pedacinho nos ouviu, nosso muito obrigado. Saúde e paz é o nosso desejo para você. Tenha um ótimo final de semana. A Selma, meu abraço, ela e toda a sua família, acabou de me mandar mensagem, tô retribuindo. Então, saúde e paz para você, um ótimo final de semana, um ótimo jogo do Brasil aí no domingo. Saúde e paz, eu desejo para você, só tô acertando aqui. E nós estaremos de volta na segunda-feira, em nome do Senhor Jesus, a partir das 12 horas aqui no Região Destaque. Fiquem com Deus, gente, tenha paz aí na sua casa, na sua vida, no seu trabalho. A sequência é com o pastor James, da Igreja do Quadrangular, igreja Quadrangular, tá bom? E depois, na sequência, o pastor Eli, da Igreja do Evangelho Vivo Comunidade da Paz. Adeus, me voe! Eu só quero adorar, por isso estou aqui, e se eu não adorar, falta algo em mim. O que o senhor achou aí, meu irmão? James, da interpretação. Gerson Rufino.
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6: É só um pedacinho pra vocês. Adiós, me voe, ótimo final de semana. Tchau, tchau. Eu só quero adorar, sempre. Tchau, tchau. Fique com Deus.

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Glória a Deus, louvado seja o nome de Jesus, povo de Deus, boa tarde, paz seja convosco. Hoje, sexta-feira, dia 3 de julho de 2026, agora são 1h, mais 2 minutos. Está começando mais um programa Toque de Cristo, porque o Toque de Cristo é top. Eu quero desde já deixar meu abraço a todos os ouvintes da 94 FM. Nós somos a Igreja do Evangelho Quadrangular na Vila Jora, na rua Brás Forcinete, de número 87. Meu abraço aos nossos irmãos evangélicos, o meu abraço aos nossos irmãos católicos, o meu abraço aos nossos irmãos espíritas e o meu abraço a todos os nossos irmãos, os livre pensadores. Que Deus abençoe a vida de cada um de vocês, em nome de Jesus, né? Que dia abençoado que Deus preparou. Estamos aí chegando já no final de semana, mais um final de semana, o primeiro final de semana do mês de julho, e eu louvo a Deus pela tua vida, você que está aí no comércio. Hoje nós estávamos com o secretário estadual e ele estava elogiando o nosso comércio, hein, Maza? Porque, olha, o nosso comércio tem que tirar... É incrível, né? O nosso comércio é incrível. Então, você que está aí no comércio de Itararé, da nossa região, eu tenho que puxar para o meu lado aqui, né? Itararé tem um comércio fantástico. E o próprio secretário estadual falou assim: olha, eu já andei aí em 495 cidades, se não me engano, ele falou. E olha, eu não vi um comércio igual a dessa cidade. É incrível o comércio da nossa cidade. A Rua São Pedro e a Rua 15 de Novembro são impressionantes, né? Show, show. Então, parabéns aí, você que está no comércio aí, você que está na indústria, você que está dentro do carro nos ouvindo, você que está na nossa região. Ontem mandaram mensagem para mim, Maza, lá para frente de Apiaí, Catas Altas. Conhece Catas Altas? E eu quero já aproveitar aqui, antes que eu me esqueça, mandar um abraço aqui para o Tiago Leite Barbosa. Ele trabalha lá em Catas Altas e ele ouve o nosso programa de lá, Maza. É motorista de caminhão, então ele está lá sempre ouvindo o nosso programa. Meu irmão, Deus abençoe você. Manda um abraço aí para todos aqueles que estão junto com você aí nesse momento, tá bom, Tiagão? É uma alegria ter você conosco aí nessa tarde, tá certo? Queridos, eu tenho uma palavra para cada um de vocês. Vai preparando o seu copo com água, vai preparando a sua garrafa com água, que daqui a pouquinho... Eu quero compartilhar um texto da Palavra de Deus, daqui a pouquinho eu quero orar por você em nome de Jesus. Mas antes quero mandar um abraço aí para o meu sogro que está ligadinho no nosso programa. Deus abençoe, irmã Terezinha, um abraço para vocês. Também ligadinho no nosso programa aqui, o Isaqueu e a irmã Isalina. Deus abençoe vocês em nome de Jesus. Pessoal da Pauliceia, a irmã Juvenira, a irmã Judite, Eduardo Lourenço, boa tarde, Deus abençoe. Hoje é o encerramento da campanha aí, hein? Hoje, sexta-feira, é o encerramento da campanha aí dos 12 apóstolos. Deus abençoe vocês, em nome de Jesus. Também quero mandar um abraço pro Adalto, lá do Mercado do Paulinho. Adalto, um abraço, Deus abençoe. Também o pessoal aí do Mini Mercado do Preto, Rodolfo, Gian, um abraço. Pessoal lá do Big Paul, o Bruno, o Eric, Deus abençoe vocês. A Cirlei, mãe do Diego e da Letícia, lá do Armazém Frei Caneco, um abraço. Deus abençoe, em nome de Jesus. Estamos aí também, o Carlos Nunes. Carlos, boa tarde, meu irmão. Deus abençoe, Carlos Nunes, lá de Itapeva. O Nilton Ferreira, lá do Queijo, Deus abençoe, Nilton. Sidney, o pessoal da Embalatec, boa tarde, Deus abençoe. Maria Cristina, um grande abraço para a senhora, Deus abençoe. Rosimeire Rosa, Deus abençoe. Selma, Zezinho, um abraço. Missionária Marlene, irmão Darcy, Deus abençoe vocês. Pessoal aí da IEQ Vila Jora e o pessoal da IEQ Novo Horizonte, Deus abençoe vocês grandemente em nome de Jesus, tá bom? Nós vamos aí para este louvor, mas antes eu quero dizer para você que você pode entrar em contato conosco aí. O nosso DDD é o 15-3532-6081, 15-3532-6081. Quero mandar um abraço também para o Carlinhos, Carlos Barbosa, lá de River Sul. Carlinho, um abraço para você aí, para todos os nossos irmãos aí da cidade de River Sul, tá certo? E então eu estava falando o telefone aí, o meu WhatsApp é o 15981121811, 15981121811. Nós vamos para esse louvor e logo na sequência eu quero compartilhar um texto da Palavra de Deus.

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1: Muito bem, eu quero mandar um abraço para a pastora Ana, também ligadinha no nosso programa, e a minha mãe. Minha mãe está lá em casa hoje, está fazendo uma galinhada lá, o Marcos Maza. Deus abençoe, mãe, um abração. Fernando também ligadinho no nosso programa. Fernando, um grande abraço para você e para sua família. Valdeci, Deus abençoe. Valdeci Tomé, né? Um abraço para vocês aí, Deus abençoe, em nome de Jesus. Queridos, eu tenho um texto da Palavra de Deus para compartilhar com vocês hoje. Nós estamos aí no Evangelho de Marcos, né? Ontem nós falamos Marcos capítulo 1, hoje nós estamos em Marcos capítulo 2. É claro que todo capítulo de um livro da Bíblia, ele tem várias coisas, vários ensinamentos. Então, eu tenho escolhido uma mensagem por capítulo para compartilhar com vocês, e hoje eu escolhi aqui o paralítico de Cafarnaum, e eu quero ler aqui para vocês, tá bom? Esse texto diz assim, ó: e alguns dias depois entrou outra vez em Cafarnaum, e soube-se que estava em casa, e logo se ajuntaram tantos que nem ainda nos lugares junto à porta eles cabiam, e anunciava-lhe a palavra. E vieram ter com ele, conduzindo um paralítico trazido por quatro pessoas, e não podendo aproximar-se dele por causa da multidão, descobriram o telhado onde estava e, fazendo um buraco, baixaram o leito em que jazia o paralítico. E Jesus, vendo-lhe a fé, disse ao paralítico: filho, perdoados estão seus pecados. Estavam ali assentados alguns dos escribas, que arrazoavam em seu coração, dizendo: por que diz este assim blasfêmias? Quem pode perdoar pecados senão Deus? E Jesus, conhecendo logo em seu espírito que assim arrazoavam entre si, lhes disse: por que arrazoais sobre essas coisas em vosso coração? Qual é mais fácil, dizer ao paralítico que estão perdoados os teus pecados, ou dizer: levanta-te, toma o teu leito e anda? Ora, para que saibais que o Filho do Homem tem na terra poder para perdoar pecados, disse ao paralítico: a ti te digo, levanta-te, toma o teu leito e vai para a tua casa. E levantando-se, tomando logo o leito, saiu em presença de todos, de sorte que todos se admiravam e glorificavam a Deus, dizendo: nunca vimos tal coisa. Muito bem, todos nós enfrentamos momentos em que parece não existir saída. Todos nós, né? Situações em que as portas se fecham. Problemas que parecem maiores do que as nossas forças. Momentos que nós pensamos: como vou conseguir? Então foi exatamente isso que aconteceu com um homem paralítico que desejava

0: chegar até Jesus. Ele tinha uma necessidade, ele precisava de ajuda, ele precisava de um milagre. Mas havia um problema, a casa estava completamente lotada. Imagine você, ele foi carregado por quatro amigos por quilômetros de distância. A palavra de Deus não diz, mas eu creio que ele encontrou ruas bem difíceis. E eles chegaram até próximo a Jesus. Porém, o texto diz que quando eles chegaram, tinha uma multidão em volta da casa. Então Jesus estava ensinando dentro dessa casa, a multidão estava junto com Jesus, mas não, como não coube dentro da casa, a multidão ela aglomerou em volta daquela casa. Então quando esses quatro amigos chegaram com esse paralítico, era impossível chegar até Jesus, né? Então por quê? Porque a casa estava completamente lotada. Então humanamente falando, não havia mais nenhum caminho ali. Mas essa história nos ensina uma grande verdade. A fé, ela encontra caminhos onde as circunstâncias enxergam apenas obstáculos. Porque é claro que aquele paralítico, ele não podia chegar sozinho. Então a Bíblia conta que quatro homens carregaram aquele paralítico, ele tinha limitações, precisava de ajuda, precisava de pessoas dispostas a caminhar ao seu lado. E isso nos lembra que ninguém foi criado para viver sozinho, né, Maza? Não é mesmo? Até na hora da morte, se não tiver as pessoas para carregar o caixão, né? Não dá para viver sozinho, né? Então todos nós, em algum momento da nossa vida, nós precisamos de apoio, precisamos de oração, precisamos de auxílio, precisamos de encorajamento, precisamos de pessoas que nos aproximem de Deus. Que bênção é ter alguém que, em vez de nos afastar da fé, nos leva para perto de Jesus. Então eles saíram ali e levaram esse paralítico. Mas aí eles encontraram um obstáculo no meio do caminho, que era aquela multidão. Os obstáculos, eles surgem na nossa vida. Os obstáculos, só que nesse texto, o obstáculo não fizeram que eles desistissem, né? Quando eles chegaram, eles encontraram a casa cheia, e não havia espaço, não havia acesso, não havia facilidade, muitos teriam desistido. Eu sempre digo o seguinte, eles tinham duas opções. A primeira opção era chegar até o paralítico e falar assim, ó, é o seguinte, você viu que nós tentamos, chegamos até aqui, não foi fácil carregar você, mas você está vendo aí que infelizmente não tem o que a gente fazer. Perdemos o nosso tempo, perdemos tudo que nós fizemos hoje. Mas eu não vejo que eles fizeram isso, né? Eles fizeram o que era extraordinário, que foi destelhar a casa para descer o paralítico junto com Jesus. Então perceba que eles fizeram algo incrível, né? Eles subiam no telhado, abriram uma passagem, encontraram um caminho. Porque a fé verdadeira, ela não ignora os obstáculos. Ela decide não parar por causa deles. E o texto diz o quê? Que Jesus viu, Maza, isso aqui é interessante. Jesus viu a fé deles. Esse texto é um texto incrível, porque geralmente a pessoa, Jesus falava assim, ó, se você quiser, se você tiver fé, você vai ser curado. Você vai ser liberto, mas aqui não. Aqui Jesus viu a fé deles. Dos quatro homens e do paralítico. Né? Porque Jesus, ele vê a nossa fé. A Bíblia diz algo impressionante, Jesus vendo a fé deles. Jesus viu algo além da multidão. Jesus viu algo além do telhado aberto. Jesus viu algo além da dificuldade. Jesus viu o quê? A fé. Jesus olha e vê a fé. Porque Deus não olha apenas para as nossas palavras, ele vê a confiança que nós colocamos nele. Então talvez você pense que ninguém percebe as suas lutas, mas Deus, ele vê. Ele vê as suas lágrimas, Deus ouve as suas orações, ele vê a sua perseverança. E aí, o texto diz que, é claro que esse paralítico, ele certamente ele desejava andar, claro, né? Ele tinha uma limitação física. Mas Jesus, antes de curar o seu corpo físico, falou à sua alma, filho, perdoados estão seus pecados. Olha que lição maravilhosa. Existem necessidades físicas? Existem. Existem necessidades emocionais? também existem. Mas existe uma necessidade ainda maior, a necessidade de estar em paz com Deus. Jesus veio para restaurar o ser humano por completo. E eu quero dizer para você nessa tarde, para você que está me ouvindo, que Jesus ainda transforma histórias. Porque depois de perdoar, Jesus também curou. Aquele homem se levantou, pegou a sua cama e saiu andando diante de todos. E o que parecia impossível se tornou testemunho. Porque quando Jesus entra na história, nada permanece igual. Ele continua transformando vidas, Jesus continua restaurando famílias, Jesus continua trazendo esperança, Jesus, ele continua fazendo novas todas as coisas. Talvez hoje você esteja enfrentando obstáculos, talvez exista uma situação que parece não ter solução, mas esta história que eu estou compartilhando nesta tarde, ela nos ensina que nós não devemos desistir, precisamos continuar crendo, continuar buscando. Então continue caminhando em direção a Jesus, porque a fé continua abrindo caminhos. Aquele paralítico, ele chegou carregado, mas ele saiu caminhando. Esse paralítico, ele entrou como alguém sem esperança, mas ele saiu como testemunha do poder de Deus. Talvez hoje você também esteja carregando um peso, por que não dizer uma dor, uma preocupação, uma luta, mas não desista. Continue levando a sua causa até Jesus, porque a fé continua abrindo caminhos. Guarda isso no seu coração, tá bom? Nós vamos para a vinheta da oração, vai preparando o seu copo com água, a sua garrafa com água, porque eu quero orar por você nessa tarde, em nome de Jesus.
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0: Muito bem, vamos orar nessa tarde. Vai preparando aí a sua garrafa com água, o seu copo com água. Eu quero orar por você em nome de Jesus. Senhor nosso Deus, nosso Pai poderoso, Criador dos céus e da terra, em nome do Senhor e Salvador Jesus Cristo, teu Filho amado, eu me coloco diante da tua presença nesta tarde, Pai. E eu quero lhe agradecer, Senhor Jesus, porque o Senhor continua vendo a nossa fé, o Senhor continua conhecendo as nossas necessidades. Pai, ajuda-nos a não desistir diante dos obstáculos da vida. Fortalece aqueles que estão cansados, renova a esperança dos que estão desanimados e opera milagres nos corações e nas famílias. Que possamos continuar caminhando pela fé, confiando que o Senhor continua abrindo caminhos. Fique com cada um, Senhor Jesus. Abençoe todos os ouvintes da 94 FM. Abençoe este copo com água, essa garrafa com água, e quando essa pessoa participar, que ela seja curada, liberta, abençoada, reavivada, transformada, purificada pelo poder do nome de Jesus. É isso que eu te peço e te agradeço em nome de Jesus. Amém. Tome desta água.
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0: Muito bem, eu quero mandar um abraço pro Guilherme lá do Confesa 7. Guilherme, um grande abraço para você aí, pro Zeca, para toda a equipe de trabalho aí. Deus abençoe vocês em nome de Jesus. Também pro pessoal aí dos 5 comerciários, Maiara, toda a equipe de trabalho, um grande abraço para vocês, Deus abençoe, em nome de Jesus. Nós vamos aqui, Wagner Rodrigues, boa tarde, meu irmão, Deus abençoe, de Ponta Grossa, o Vaguinho, conheço o Vaguinho, Vaguinho, um grande abraço para você, meu irmão, Deus abençoe a sua vida. Também ligadinho no nosso programa, Lourdes Pontes, lá de Taberá, Lourdes, um abraço, Jairo, Lu, Deus abençoe vocês, em nome de Jesus. Meu irmão Cláudio, Cláudio, Deus abençoe, querido, um grande abraço pro senhor aí, pra sua esposa, o Cláudio é da Cooper Ciclo, né? Deus abençoe, meu irmão. Pessoal aí da Congregação Cristã, é? Da CCB. Um grande abraço para vocês. Deus abençoe. E a Rosa também sempre ligadinha no nosso programa. Um abraço para vocês, queridos. Deus abençoe. Eric Delanhol também ligadinho no programa. Um abraço. Deus abençoe. Eu acho que falamos tudo aí, né, Maza? Queridos, hoje nós temos dois cultos, né? Nós temos aí, ali na Vila Jora, na rua Brás Forcinete, de número 87, na Vila Jora. O culto de cura e libertação começa às 8 da noite. Pastora Ana estará ali com a equipe. E eu estarei lá no Novo Horizonte, lá na rua Petronília Fogaça Tatite, de número 90, tá? Estarei lá no Novo Horizonte. Escolha um dos dois lugares para você participar. Temos aí uma equipe, tanto na Vila Jura quanto no Novo Horizonte, para receber você e a tua família, tá bom? Amanhã, sábado, nós temos uma reunião com toda a liderança da igreja, aliás, das duas igrejas, né? Do Novo Horizonte da Vila Jora, lá na Vila Jora, amanhã às 8 da noite, uma reunião com a liderança. E no domingo nós teremos somente um culto na Vila Jora, às 9h30 da manhã, tá bom? Santa Ceia, domingo, às 9h30 da manhã, na Vila Jora. Pessoal do Novo Horizonte que quiser participar, participa. Se não quiser participar, na terça-feira eu ministro a Santa Ceia. Mas à tarde não tem como, né? À tarde tem Jogo do Brasil, é comemorações pelas ruas. A gente tem que tomar também um pouquinho de cuidado, né, Maza, com as coisas, né? Então vamos. Jesus falou assim, ó, vigiai e orai. Tem gente que ora muito, mas esquece de vigiar. Por isso que Jesus falou vigiai primeiro. Então vigia primeiro, então nós temos esse cuidado. Eu também gosto de futebol. Aí as pessoas dizem assim, mas vocês não estão priorizando o culto? Claro que nós estamos priorizando, tanto é que o culto é antes, né? O culto é às 9h30 da manhã. Então vamos lá, vamos participar. Nós não temos dificuldade quanto a isso, Maza. O pessoal ali da Vila Jora, eles gostam do culto de manhã, né? Aí eu brinco com eles, eles falam assim, ó, aí a gente já fica livre, pastor. Eu falei, não, livre não. Como é que você vai querer ficar livre de Jesus, né? Mas assim, você já vai, participa, tá em dia, vamos dizer assim, ó, tá em dia com Jesus, né? Aí você almoça com a sua família, tranquilo, e curta a tarde, o jogo aí do Brasil, torça pro Brasil, tá bom? Eu acho que isso também faz parte da nossa vida. Igreja, meus irmãos, não é só a pregação do evangelho, a igreja também é a comunhão. Comunhão também é a igreja. Jesus sempre gostou e sempre falou da mesa, a importância da mesa, Maza. A importância da mesa não é só se alimentar. A mesa, ela nos mostra o quê? A comunhão, né? Ela mostra a união. Então, o momento de mesa é importante, tá bom? Queridos, nós já estamos terminando por aqui. O próximo programa agora, Pastor Eli, meu amigo Pastor Eli, um mestre. Pastor Eli é um mestre da palavra de Deus, né? Eu sempre falo para ele que eu tô só engatinhando, mas ele é professor, né? Pastor Eli, um abraço. Pastora Vilma, Pastor Eliel, meu amigo, a Pastora Cristiane, um grande abraço para vocês. É o programa Palavra Amiga. Ninguém fica tanto tempo numa rádio se não tiver uma coisa boa.

vocês, é o programa Palavra Amiga. Ninguém fica tanto tempo numa rádio se não tiver uma coisa boa para mostrar, viu, para apresentar, viu, Maza? E o Pastor Eli está aí há décadas aqui, né? Pastor Eli, Deus abençoe vocês. Queridos, eu desejo a vocês uma sexta-feira abençoada, um ótimo final de semana. E na segunda-feira eu volto a 13h com o programa Toque de Cristo, porque o Toque de Cristo é top. Deus abençoe a todos e até mais em nome de Jesus.

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1: 13 horas e 30 minutos.
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0: Vai com Deus, Pastor James. Muito obrigado pelo carinho. É recíproco, viu? A gente tem um amor muito grande pelo senhor, por toda a sua família. E muito obrigado pelo carinho, pelas suas palavras sempre aqui. Isso aí nos faz ficarmos mais comprometidos com aquilo que nós já estamos fazendo, tá bom? Pai nosso que estais nos céus, santificado seja o vosso nome. Venha a nós o vosso reino e seja feita a vossa vontade assim na terra como nos céus. O pão nosso de cada dia nos dai hoje. Perdoai as nossas ofensas, assim como nós perdoamos a quem nos tem ofendido. E não nos deixes cair em tentação, mas livrai-nos do mal, porque teu é o reino, o poder e a glória para sempre. Amém.
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0: Sou eu mesmo quem estou aqui pela graça do Eterno. Aos irmãos, amigos, ouvintes da mais poderosa frente de orações do Rádio Brasileiro aqui, Palavra Amiga, prazerosamente boa tarde. Após o programa Toque de Cristo com meu colega Pastor James, aqui estamos de volta, finalizando mais uma semana juntos. E a Deus minha eterna gratidão por esta grande oportunidade. E ao senhor, a senhora, a você, que nos honra com a fidelidade da sintonia, nosso muito obrigado. E a todos Deus abençoe. Deus abençoe os meus queridinhos irmãos, que vai até o templo e ali leva a sua oferta missionária para ajudar-nos nos nossos programas. E aos parceiros colaboradores, meus amigos dessa cidade que colaboram conosco, muito obrigado, queridos. A todos, Deus abençoe poderosamente. E o Marcos Maza traz para nós os parceiros, Marcos.
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4: Palavra Amiga é o programa que você tem com você há mais de 26 anos aqui. E hoje é sexta-feira, como acontece em todas as sextas-feiras, nós teremos logo mais às 19h30, 7h30 da noite de hoje, aqui na 28 de agosto, 821, a nossa reunião de bênçãos para o povo de Deus, para o povo em geral, né? Libertação e cura pelo poder da fé em Cristo Jesus. Eu estou lhe convidando para estar conosco às 7h30 da noite, aqui na 28 de agosto. E lá na Vila Jora, Frei Caneca 289, outro abençoado culto nesta sexta-feira, às 7h30 da noite, meus irmãos, hoje na Vila Jora, um culto abençoado e abençoador, com certeza. E lembrar a todos que amanhã é sábado. E primeiramente eu quero dizer aqui mais uma vez que nós não mudamos o horário do culto de domingo para amanhã sábado, não, por causa da Copa, não. Eu sempre sou buscar primeiramente o reino de Deus e a sua justiça. Mas como é do interesse dos irmãos ouvir o conselho de Deus através daquilo que Deus fala por nós, e nós achamos por bem evitar que os irmãos fiquem. A gente está vendo aí que fora de Copa tem havido tantos acidentes na cidade, né, Marcos Maza? Imagine esse dia aí que algumas pessoas ficam exageradamente comemorando a vitória ou derrota, não sei, né? Que derrota ninguém colabora, ninguém comemora. Mas a grande realidade é que nós mudamos o culto de domingo para sábado amanhã, às 7h30 da noite. Não foi por causa da Copa, não, hein? Ninguém fale por aí, não, que não foi, não. Tá bom? Simplesmente para a gente tirar os irmãos das ruas nesse momento. Que o culto começa às 7 horas, o jogo vai começar às 5 horas, vai terminar às 7 horas, geralmente. E se houver uma prorrogação, vai mais ainda. E a gente fica aí preocupado com os irmãos andando no trânsito para lá e para cá. A gente fica preocupado. Então a gente tem que usar a sabedoria que Deus nos deu para esse momento também, né? Mas o culto vai ser às 7h30 da noite de amanhã sábado. De amanhã sábado, né? Se você quiser vir a ser o culto do domingo amanhã sábado, venha. E o pastor Eliel estará realizando o culto lá na Vila São João, no domingo, no seu horário normal, às 7 horas da noite, 19 horas, começa com 19h30, começa o culto lá na Vila São João, e o pastor Eliel, ele estará realizando lá na Vila São João, né? E se algum dos irmãos aqui do templo da 28 de agosto desejar ir lá, vai lá louvar a Deus, né? Vai cultuar lá, mora para aquelas bandas lá, vai ficar cruzando muito as ruas, né? Tem tudo isso. Então nós estamos apenas avisando para que ninguém fique dizendo aí que o pastor ele mudou o horário por causa do jogo. Não sou muito disso, não. Eu dou prioridade àquilo que eu abracei há 60 e poucos anos atrás. Tá bom? Tá ok? Nós temos aqui os participantes do programa, Marcos Vaz, que estão participando do programa hoje. participando de Palavra Amiga. É quem, Marcos? A Sueli. Sueli que pede orações para toda a sua família, né? Para a família, para toda a sua família. E a Neia, estou aqui diante do vídeo, né, Marcos Base, que nos traz aqui o conhecimento, o momento do acidente que acabou realmente pegando a dona Neia, que ela sempre trabalhou lá para a irmã Ini, para a irmã Kênia, e quando ia para o trabalho há poucos dias, há 3 dias atrás, né, Marcos Base, infelizmente ela acabou se chocando, mas aquilo foi uma tragédia, né? Acabou sendo chocada por uma motocicleta e ela está internada lá no hospital em Itapeva. E infelizmente as notícias que eu tenho recebido aqui, irmã Kenner tem passado todas para mim, não tem sido nada boas, mas ela está viva ainda. E quanto à vida, à esperança, e nós não deixamos de continuar confiando no Senhor, né, Marcos Maza? Mas quem dá a palavra final sempre é Deus, né? Portanto, a Sueli pede orações, Sueli, estamos orando por toda a família, estamos sentindo profundamente o que aconteceu com a dona Neia, né? Uma pessoa tão queridinha e sofreu esta situação toda, está lá em estado gravíssimo na cidade de Itapeva. A bênção de Deus também para quem, cara? O Carlos? Carlos Nunes, lá de Itapeva. Carlos, boa tarde. Lá no Jardim Bela Vista, também na Fazenda Montanha, Dona Maria Aparecida e todos e sua família estão na audiência do nosso programa, a quem nós agradecemos de todo o coração. Também na audiência do programa, quem? Ah, o irmão Cirineu, irmã de Creia, sempre ouvindo o programa, Deus os abençoe, queridinhos. O irmão Miguel, a esposa Paula, Biazinha, a bênção para a irmã Cida, o professor Jairo, o bom Jairo, Joãozinho Kelly ali na Vila Jura, lá no sítio Chácara Manuel. A bênção também para quem? A bênção também do nosso programa, estamos orando neste momento e abençoando a vida do irmão Valdomiro aqui. Irmão Valdomiro, a esposa, irmã Fogaça, né? Judite Fogaça, ali ao lado está o irmão Claudinir e a esposa Rosaline e toda a família ouvindo o programa. Também eu quero agradecer a audiência do programa lá da Fazenda Brasil, no bairro do Rodeio. É, o José Maria de Almeida e a Francisca Furtado. Fiquei conhecendo eles agora há pouco. Ele é conhecido como Zé da Chica. Eita, Zé da Chica e Chica do Zé, são os dois. Casal muito simpático mesmo. Deus abençoe vocês aí na Fazenda Brasil e a todos os que estão nos ouvindo lá na Enxovia, lá no Morro Chato, irmã Cláudia, irmão Servo de Deus, irmão Roque, e a todos os que estão na audiência do programa, a nossa oração. E profundamente, nós queremos aqui externar os nossos sentimentos pelo passamento do obreiro Servo de Deus, né? Queremos expressar aqui, através do programa Palavra Amiga, os nossos profundos sentimentos à família do obreiro Valdemar. Irmão Valdemar era uma pessoa muito querida nossa, lá da igreja onde é pastor, meu colega, filhão querido, pastor Orlando Samuel, missionária Sueli.

da igreja onde é pastor meu colega, filhão querido, pastor Orlando Samuel, missionária Sueli, é lá na Sambra, obreiro muito querido ali, um servo de Deus muito corajoso, muito valente. Como é que fica? Como é que fica? Deus está recolhendo muitos dos seus soldados. Como é que fica o exército dele aqui, hein? É, precisamos pensar seriamente nisso, né, pastor Landinho? Então, a toda a família do pastor, irmão Valdemar, que partiu para a glória de Deus, hoje, os nossos sentimentos, e que Deus os fortaleça, sabendo sempre que preciosa é a vista do Senhor, a morte dos seus santos. Né, pastor Landinho? Então, Deus, meus sentimentos a toda a família do irmão Valdemar, e que Deus os fortaleça, os console sempre, e vamos prosseguir com a obra de Deus, não é? A Deus honra, louvor e glória.

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Mais uma vez lembrar que hoje é sexta-feira e acontece logo mais às 7h30 da noite, culto de libertação aqui na rua 28 de agosto, 821. Eu e o pastor Eliel de Oliveira, meu filho, lá estaremos celebrando a bênção de Deus. Lá estará também a missionária Cristiane e os nossos irmãos, né? E na Vila Jura, pastora Vilma, 7h30 da noite, um culto de libertação poderosa, noite de bênçãos ali em nossa igreja na Frei Caneca 289. Pastora Vilma, os obreiros, os irmãos ali prestando o nosso culto a Deus, né? A irmã Dulcineia está na audiência do programa. Também a irmã Maria, sempre na audiência do programa, né, irmã Maria? Ouvindo o programa com a sua família. Deus os cubra com a sua poderosa graça, em nome do Senhor Jesus Cristo.

Satanás vem para roubar, matar e destruir. Jesus disse: Eu vim para que todos tenham vida e a tenham com abundância. Marcos, Jesus é o autor da vida. É o autor da vida. Ele é a vida e a ressurreição. E todo aquele que nele crê, não morre eternamente. E aqui nesse texto de João 10:10, Jesus chama Satanás de ladrão, que rouba, mata, destrói. E nós estamos vivendo, minha gente, tempos bastante difíceis. Precisamos ser cautelosos, precisamos ter cuidado, precisamos, antes de orar, vigiar. Porque tem muita gente, Marcos Maza, que ora, mas não vigia um segundo. Muita coisa acontece em nossa vida pela falta de atenção. E atenção é vigilância. Atenção é cuidado. E neste texto aqui nós somos recomendados a termos muito cuidado com a presença do inimigo, que ele não tem hora para atacar, não. Ele busca uma oportunidade, busca um espaço, busca um tempo para que ele possa nos atingir com a visão de já roubar, matar e destruir. Que dias difíceis estamos vivendo, né? É má notícia para todo lado. Eu me lembro muito bem, Marcos Maza, que antigamente, a receita de um médico amigo meu, eu passei a assinar o jornal Estado de São Paulo. Mas deixei de assinar, porque, meu Deus do céu, se você torcesse aquele jornal, era sangue para todo lado. Só más notícias. E quem lucrava com isso aí até era o Buiú. O Buiú, lembra o Buiú? Aquele negrão gostoso, maravilhoso, gosto muito dele. Ele passava em casa de 20, 20

dias mais ou menos, e tinha lá um monte de jornal, ainda com aquela borrachinha lá, que eu nem lia mais, e dava para ele fazer negócios. E eu parei de assinar o jornal por causa disso. E não tenho olhado muito o celular por causa das más notícias também. Que coisa que está acontecendo uma em cima da outra, estão se acumulando, estão se juntando os acontecimentos, sempre mais e mais para o lado do mal. E se você for falar do bem, você pode ser até punido. Você pode ser até punido. Eu estava ouvindo, vou entrar em detalhes aqui, mas ouvindo um representante do povo lá no Congresso, dizendo que nós, pastores, temos que ter muito cuidado com aquele texto da Bíblia que fala que as esposas, os maridos devem respeitar as esposas e que elas devem ser submissas aos maridos. Vai passar a ser crime a partir de agora o respeito, a submissão que a esposa, biblicamente falando, sempre teve pelo seu marido. Tá entendendo? Então, falar a bem do inimigo pode falar à vontade. Mas falar contra ele tem que medir as palavras. Falar a bem de Deus tem que medir as palavras. Entende? E aqui Jesus, ele nos chama a atenção para uma reflexão. O inimigo vem para roubar, matar e destruir. Ele já vem para isso mesmo, ele vive para isso. Mas Jesus diz: eu vim para que todos tenham vida e a tenham com abundância. Então, irmã, irmão, amigo, católico, espírita, evangélico, opte pela vida. Escolha a vida. Quem escolhe a vida, vive a vida. Escolha a vida. Escolher a vida, escolher Deus. Escolher a vida, escolher Jesus, que é o autor da vida, é o Senhor da vida. E ele nos convida, dizendo: eu vim para que todos, não é algumas pessoas, para que todos. Agora, é lógico que a escolha é pessoal, mas ele veio para que todos tenham vida e a tenham com abundância. A vida que Deus nos dá é uma vida abundante. Não é essa vida que você celebra aí, solta fogos e pula, aquela vida aí que logo passa também, não. A vida dada por Deus é uma vida plena, é uma vida abundante, é uma vida cheia de graça, do seu amor, da sua misericórdia para conosco. Atente-se para esta palavra neste dia, neste momento, e tenha muita vigilância. Tenha muita vigilância ao sair de casa. Tenha muita vigilância ao entrar para dentro da sua casa, que o inimigo está lá na espreita, lá de fora, querendo uma chance. Tenha muita vigilância ao conversar com as pessoas. Tenha muita vigilância ao entrar em qualquer loja, qualquer comércio. Tenha vigilância. Tenha mais vigilância ao sair dali também. Tenha vigilância ao ouvir e ao falar. Tenha vigilância ao dar ignição para a partida do seu carro. Tenha vigilância ao montar em sua moto. Tenhamos vigilância em atravessarmos a rua, porque o inimigo está aí para roubar, matar e destruir. Mas Jesus veio para nos dar vida. E eu lhe ofereço nesta tarde, Jesus. Eu ofereço para o senhor, para a senhora, para você, Jesus, que veio trazer vida, e vida plena, e vida com abundância. Preparemos para o grande momento da oração.

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1: Poderoso e eterno, te louvamos por tua infinita graça, bondade e misericórdia, pela grande oportunidade que me dás mais um dia de poder pronunciar a tua palavra. Eu quero uma bênção para a dona Bila, que ontem nos disse: pastor, lhe ouço todos os dias. Abençoa a tua serva, tua filha, seus filhos, seu lar, sua família. Abençoa os proprietários dessa emissora então. E aos meus amigos, colegas, funcionários, abençoa, Pai, te peço. Abençoa, Pai, o Dioninho e a Neuzi, ouvindo o programa. Abençoa, meu Deus querido, Ivonei Fogaça, lá na cidade de Jaguariaíva. Seja alcançado pela graça do Pai. Oh, meu amado, peço-te que abençoe neste momento a Josiane, a Marilza, a Michele, todos os que estão ligados ao programa, Marcos, sejam abençoados, né? Ligados a esta emissora. Se católicos, espíritas, evangélicos, todos os que estão ligados ao programa. Também minha amiga Raquel Marques, seja alcançada pela graça do Pai. Ainda Ana Júlia Aguiar, ouvindo o programa, Senhor, seja abençoada ela. A Neuzi, podemos orar pelo Juninho, sempre ligadinho ao programa, Juninho. Sejam alcançados pela graça. Irmã Rosana, seu maridinho querido, irmão João Brasílio, da Tinturaria Vime. Meu Deus querido, meu amigo, irmão querido, Guilherme, da família da irmã Maria Custódia e do irmão Durval, Guilherme, lá no Cofesa, o Zeca, seus funcionários ali ouvindo o programa. E a todos os que em Deus espera e acredita. Peças de roupas, documentos, fotografias, vasilhas com água, nós oramos. Pai, queremos também os teus cuidados pela vida da dona Neia, que vive difíceis momentos internada no hospital de Itapeva, pela sua família, o conforto da família, a segurança da família, em nome de Jesus, responde, meu Pai, e abençoa todos, em nome daquele que está acima de todo o nome, e que assim seja.
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1: É o seu programa de todas as tardes, só segunda-feira, agora às 13 horas e 30 minutos, após o programa Toque de Cristo, né, com o pastor James. Tenham todos uma excelente sexta-feira, um ótimo final de semana. Muito obrigado, meu amigo Newton Ferreira, o homem do queijo. Seja abençoado, Newton, e a sua família. E amanhã sábado, excepcionalmente amanhã sábado, teremos o culto que é apresentado todos os domingos às 7 horas da noite. Será amanhã sábado às 19 horas e 30 minutos. Mas na Vila São João, o culto haverá no domingo às 19 horas e 30 minutos, tá bom? E na Vila Jura hoje, Frei Caneca 289A. Um grande abraço e até segunda-feira, se Deus quiser. Obrigado, Marcos.
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2: Bora viver esse som, bora viver essa tarde gostosa aqui na nossa 94 a partir de agora. Uhul, sextou, hein? 3 de julho, fechando bem a semana, mas aqui a gente começa bem o nosso encontro com resenha, com babado e aquela playlist bem gostosinha dos maiores hits mundiais, claro, e também as nossas brazucas por aqui no seu Show da Tarde, o seu programa de variedades. Paula Esteves na voz, e aí, tudo certo? Boa tarde, minhas potências. Cola aqui comigo, bebê.
3: Oi, boa tarde!
2: Tá no 94, tá com tudo? E a gente começa bem com Gustavo Mioto, Ana Castela, Princesa. Boa tarde.

0: Os maiores hits do Brasil e do mundo embalando a sua sexta-feira aqui no Show da Tarde, hein, bebê? É nessa pressão aí, é nessa pegada que a gente segue aqui, hein? E ó, se liga porque daqui a pouquinho a gente vai falar das companheiras, das namoradas, das esposas dos jogadores da seleção brasileira, porque elas estão no centro dos holofotes por conta das suas carreiras profissionais também, tá? A gente vai falar ainda da fortuna bilionária de Kylian Mbappé. É, o grande craque aí do Real Madrid que tá jogando na seleção francesa e tá sendo o grande destaque dessa Copa Mundial de 2026. Pra falar de bufunfaiada já já, hein? Vou te contar ainda tudo a respeito da herança deixada por Gugu Liberato, porque sim, olha, deu o que falar na época, né? Mas agora realmente foi batido aí o martelo e eu vou falar pra você o valor total da fortuna aí do dono do pentinho amarelinho. E vou te falar também a respeito de novas regras que já entraram em vigor aqui no Brasil e é interessado aí a todos os pais e responsáveis de menor de idade, crianças e adolescentes que têm contas, perfis nas redes sociais e que estão monetizadas, tá? Você vai entender o que tá rolando aí daqui a pouquinho. Então entra, fica à vontade, esse é o nosso espaço para resenhar, para você ficar bem informado e curtir muita música por aqui na sua 94. 94 FM, agora 2h17. Boa tarde.
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1: Tudo que você gosta tá aqui, ó, no seu Show da Tarde. Simbora, bora Splash. Felipe Araújo, Luan Pereira.

0: Zé Felipe, A Sua Maneira. É uma releitura aqui do grande sucesso do Capital Inicial. Curtiu aí, bebê? Chega junto.
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0: Elas estão batendo um bolão fora das quatro linhas e roubando a cena aí nas arquibancadas da Copa do Mundo. As companheiras dos jogadores da seleção brasileira, carinhosamente conhecidas pelo termo internacional WAGs, estão no centro dos holofotes, mostrando que, além de muito estilo, estão esbanjando uma carreira de sucesso. Pois é. Enquanto algumas optaram por se dedicar exclusivamente à família para poder acompanhar a rotina intensa dos atletas, outras têm as suas próprias trajetórias profissionais. Na lista que a gente trouxe aqui, ó, de namoradas e esposas, temos médicas de destaque. Pois é, que é o caso da Natália Becker, esposa do goleiro Alisson, que inclusive é embaixadora aí da OMS, tá? Ainda temos Isabela Russo, que é a namorada de Gabriel Martinelli, que também se formou como médica. E a nutrição fica muito bem representada aqui por Duda Fornia, esposa do Lucas Paquetá. Já no mundo dos negócios e da moda, temos Bruna Biancardi, casada com o menino Ney, gerencia aí a sua própria equipe de publicidade, enquanto Ana Casimiro, esposa de Casimiro, atua como empresária e maquiadora. Temos ainda aqui modelos internacionais, como a Natália Belloli, que é a namorada do Rafinha, e a modelo também Gabriele Miranda, que é namorada e também está esperando um filho aí do atacante Hendrick. As WAGs estão misturando estilo, beleza, inteligência, talento e principalmente independência, tá bom?
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0: 94 FM, agora 12h34, boa tarde!
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1: Sou eu, hein? Sou amigona aqui de todas as tardes. Simbora! Tá na 94, tá com tudo. Ó, ó, João Neto e Frederico, Michele Andrade, bebê. Ouvi.

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1: Canta um forrozinho pra gente,
2: vai.
3: Deixa comigo. Bora. Assim, ó. Dá

0: 4, tá com tudo? E tá com Janis Blue por aqui no nosso Show da Tarde. Os maiores hits embalando a sua sexta-feira, hein? Resenha babada e música boa. É aqui.
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0: E o tamanho da herança deixada pelo apresentador Gugu Liberato, falecido em 2019, continua impressionando o público, mesmo após aí o encerramento das disputas judiciais. O patrimônio total acumulado pelo apresentador ao longo da sua vitoriosa carreira na televisão foi avaliado em impressionantes 1 bilhão e 400 milhões de reais. Tá bom, o que mais, hein? Depois de muitos anos aí brigando na justiça, que infelizmente a família até se dividiu por conta disso, né? A partilha dos bens foi consolidada, seguindo o testamento original de Gugu, após a médica Rose Miriam de Mateu, a sua esposa, mãe dos filhos do apresentador, abrir mão do processo de reconhecimento de união estável. Com isso, 75% da fortuna bilionária foi dividida entre os três filhos do apresentador, o João Augusto, Sofia e Marina, enquanto os 25% restantes foram destinados a cinco sobrinhos do apresentador. Agora fica a pergunta, de onde veio toda essa bufunfa? É claro que o patrimônio de Gugu ia muito além dos salários que ele ganhava na televisão e estava concentrado fortemente no mercado imobiliário e investimentos diversificados. Entre os bens, destaca-se uma mansão em Orlando, nos Estados Unidos, propriedades de luxo no Guarujá, em São Paulo, além também de um complexo de estúdios de televisão avaliado em mais de 60 milhões de dólares. Gugu Liberato também mantinha participações ativas em postos de gasolina, lojas de conveniência e loteamento, consolidando aí um dos maiores impérios financeiros do entretenimento brasileiro. Isso aqui deu o que falar na época, até que a dona Rose resolveu abrir mão, né, da sua união estável que tinha com o apresentador, e aí acabaram-se as brigas. Você achou justo essa partilha de brigas? Tava no testamento original, mas isso aqui deu muito o que falar, hein?
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0: 94 FM, faltando 10 para as 3, boa tarde.
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6: Bora lá, tarde gostosinha de sexta-feira, chega junto, vem curtir. Daqui a pouquinho tem sertanejo classe A com o Alan, hein? Tá sensacional. Lua Pereira e Laona Prado.
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0: Morada 94, tá com tudo e tá com ela, Marilinha Tavares, ânsia por aqui no Show da Tarde, bebê do céu, que modão, hein? Ó, se liga no papo. Tá na 94, tá com tudo aqui no nosso Show da Tarde. 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
2: As melhores do Brasil e o mundo desfilando por aqui nessa tardezinha gostosa de sexta-feira. Só da 94, hein, bebê? Agora tem Killany.

0: Que parceria é essa, hein, bebê? Bom demais. Murilo Rufi, Zeneta e Cristiano, Veneno aqui no seu Show da Tarde. Sexta-feira gostosa de resenha, música boa, é aqui na sua 94.
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0: E atenção, pais responsáveis e criadores de conteúdo. Acabou de entrar em vigor no Brasil novas regras rígidas para proteger crianças e adolescentes que estão atuando na internet. A partir de agora, as principais redes sociais, incluindo YouTube, Instagram, TikTok e Kwai, estão proibidas de monetizar ou impulsionar vídeos de menores que não possuam um alvará judicial. A nova regulamentação exige que os responsáveis legais entrem com um pedido na vara da infância e juventude para obter essa autorização especial. Para conceder a licença, o juiz vai avaliar critérios rigorosos, como a rotina escolar do menor, o tempo de exposição mediante as telas, os impactos na saúde mental e a destinação correta do dinheiro arrecadado. Perfis que exibem crianças e adolescentes de forma habitual ou profissional e que não apresentarem esse alvará, corre o risco de ter a monetização cortada e os conteúdos suspensos pela plataforma. O Conselho Nacional de Justiça aprovou por unanimidade as diretrizes que padronizam essa concessão em todo o país. Vale destacar que a regra só vale para perfis comerciais ou que geram lucro. Fotos e vídeos publicados de forma caseira por familiares, sem fins econômicos, continua sendo liberado sem a necessidade de alvará.
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0: Agora na 94, 3h24.
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1: 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Manu, batidão. Agora tem universo pra você.

0: paredão, baby. Arrocha, arrocha. Sexta-feira gostosa, merece uma roxinha assim, né? Bom demais. Mari Fernandes e Natanzinho Lima, bebê. Tá no 94, tá com tudo, hein? Bora de mais babada e resenha por aqui.
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0: Ele tá dando um show nos gramados, tá brilhando, tá sendo

0: destaque dessa Copa de 2026 e tá impressionando também pela sua conta bancária, viu? O astro do futebol francês, Kylian Mbappé, hoje destaque do Real Madrid, acumula simplesmente uma das maiores fortunas do esporte mundial. Aos 27 aninhos, o atacante campeão do mundo já construiu aí um patrimônio bilionário que vai muito além aí dos salários pagos pelos clubes. Segundo levantamentos aqui da imprensa especializada, a fortuna pessoal de Mbappé está girando aí em cerca de 150 milhões de euros, o que equivale aí a bagatela de mais de 800 milhões de reais na nossa cotação atual. Grande parte desse dinheiro vem de bônus, investimentos e, claro, de contratos publicitários gigantescos com marcas globais de luxo e também do setor esportivo. O valor de mercado de Mbappé também está sendo um dos mais altos do planeta e foi avaliado em cerca de mais de 200 milhões de euros. O garoto vale ouro, hein? E tá batendo um bolão com certeza nessa Copa de 2026.
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0: 94 FM, agora 3h38.
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1: É o Som da 94 em todos os cantos da cidade, bebê. Só dá mais ouvida. Filho da Mãe, Guilherme e Benuto. E quem

0: Zeneta e Cristiano, deu moral encerrando o nosso show da tarde dessa sexta-feira. Obrigado, turma. Tô indo nessa. Beijão aí no coração. Aproveita bem o seu fim de semana, tá bom? Vai ser feliz, que é o que sempre importa. Aproveite o aqui e o agora. Combinado? Segunda-feira eu tô de volta aqui às 14 com você, viu? Agora você fica em ótimas mãos com ele, Alan, comandando o sertanejo classe A pra fechar muito bem a tardezinha por aqui na nossa 94.
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2: Muito bem, 4 e 5.
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2: Bem, meus amigos e minhas amigas, a partir de agora, ao vivo para toda a nossa região, o nosso programa. O programa do nosso povo.
3: Brasil!
2: Vamos que vamos, minha gente, vamos que vamos. Olha, estamos chegando nesse finalzinho de tarde dessa terça, dessa sexta-feira, marcando hoje no dia 3 de julho de 2026. A você que hoje completa mais um ano de vida, que Deus te abençoe, te guarde de muita saúde, muita paz, muita alegria. E que possa repetir essa data por muitos e muitos anos, tá bom? Manda um abraço lá pro Vicente, né? O doutor Vicente, o popular Neto Balan. Um abraço, Neto! Vamos que vamos, minha gente. São 4 horas e 10 minutos. Nós vamos aí tocando o nosso programa, né? Até as 5h25. Finalzinho de tarde, né? Finalzinho de tarde abençoada. E como é bom, né, gente? Tempinho bom assim, é... vai que vai, né? É, agora não tá aquele tempo frio mais, agora tá aquele tempo bom e vamos retornar à vida aí com mais rapidez, né, gente? Porque o pessoal tava reclamando muito aí do frio. Agora não, agora tá bem quente, tá com uma beleza, né? Isso é verdade, não, o produção da risada, mas é verdade, gente, é verdade. Porque o frio é judido a gente, né? Então vamos que vamos. Não, entendi, entendeu? Tem gente que gosta de frio, claro que tem gente.

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1: Bem, minha gente, são 4:29, agora 4:29. Vamos juntos até às 5:25, aqui ao vivo para toda a nossa região. Deixa eu aproveitar aqui, mandar um abraço lá pro Bolinha Parafusos, grande Bolinha. Ei, Bolinha, tem lá a criançada dele, tudo São Paulino, né? Que beleza! Um abraço, Bolinha. Bolinha ao lado lá da quitanda dos irmãos Pinhorim, né? Bem nos Arcos São Paulo. O homem tem de tudo lá, viu, gente? Tudo, peças, parafuso, o homem tem de tudo lá. Um abraço, Bolinha. Um abraço também aí, ó. Acabei esquecendo o nome dele aqui, tá lá junto com o nosso amigo Bolinha. Na ausência do Bolinha, ele que assume na direção, ó. Um abraço, Bolinha. Bem, minha gente, agora são 4:30. Quero aproveitar aqui, mandar um super abraço ao pessoal que tá ouvindo aí o nosso programa. Nesse finalzinho de tarde, né, dessa, marcando hoje, dia 3 de junho, e muita gente tá fazendo aniversário hoje também. Manda um abraço lá pro Dr. Vicente Neto, um dos melhores advogados do planeta Terra, grande Neto, popular Balan, Netão. Um abraço aí ao nosso advogado, gente boa. Ô Netão, um abraço, Neto, um abraço, vamos ver o arroz como ele vai ficar, hein? 4:30 agora, eu quero aproveitar, mandar mais um alô especial aqui ao meu amigo Agostinho. Ei, Agostinho, completou mais um aninho de vida, rapaz. Parece que tá chegando 5.9. É isso mesmo, Agostinho? 5.9. Ah, não, a produção me corrigiu aqui, é 5.7. Grande Agostinho, lá da cidade de Sengés, que está ouvindo lá o nosso programa. Grande Agostinho, né? Tá lá ouvindo o nosso programa lá na cidade de Sengés. Ei, Agostinho, Deus abençoe muito a você, muita saúde, muita paz, muita alegria, né? E tá lá, mora em Sengés, sempre gosta de um modão de viola, né? Um modão de uma música sertaneja, né, Agostinho? Parabéns, que Deus abençoe muito a você e sua família, tá bom, meu amigo? Já eu vou tocar uma pra você que você vai gostar, viu? É o Tarde Paixão Proibida, do Teodoro Sampaio. Você conhece ela, Agostinho? Boa demais, né? Então já eu toco aí. Um abraço aí ao meu amigo Ricardo Babis, o popular Fiddley, lá do Preto Negro. Fala aí, Ricardo. Vamos que vamos, minha gente. 4:32 agora. E a gente continua por aqui a pedidos, né? O pessoal liga e participa, pede aquela música. E a gente vai encaixando aqui e vai tentando aí tocar as músicas que o pessoal pede. Um abraço, nosso amigo Guilherme, lá no Cofesa, no meu amigo Zeca. 4:32.

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1: Muito bem, agora são 4:36, minha gente, 4:36. É o nosso programa, finalzinho de tarde. Olha, eu quero aproveitar aqui e agradecer a grande audiência do nosso programa, né, em toda a nossa região. Agora eu quero falar com vocês, gente. Olha, está acontecendo agora no dia 12 de julho a 16ª feijoada da equipe Zé Vieira, né? Lá da realização aí da loja Amor e Justiça. Então eu quero convidar a você, que você ainda que não comeu, gente, olha, vale a pena você comer. É muito bom demais. Para quem comeu, sabe o que eu tô falando, né? Agora, para quem não comeu, olha, vale a pena você tá comprando, viu, gente? Porque é muito bom, viu? É como o nosso amigo Vassi fala, falta feijão na feijoada, porque é tão recheada, né, que é muito bom. Então quero falar para você, ainda tem convite para poder estar vendendo, gente. Então corra lá para Total Autopeças, lá no Cassiano, né? Também no Fernando Cabeça, na farmácia do Fernando Cabeça.

cabeça, aí ao lado do nosso amigo Fábio da Ipiranga, né, o corintiano Fábio da Ipiranga também, lá na New Force Academia, lá do nosso amigo Itaberá, também tem lá o Peixoara, o convidinho, né, para você estar comprando. Não deixe para a última hora, viu, gente? Porque toda a renda também é beneficente às entidades. Então, vale a pena você que está aí ouvindo o nosso programa. Além de você comer uma feijoada maravilhosa, né? Você vai estar ajudando as entidades. E no dia também vai ter aquele torresminho lá para você dar uma macegadinha, né? Tem uma caipirinha no meio também, lá o pessoal que gosta de tomar uma caipirinha. Então vai ter lá no dia. Bem no dia lá que você for pegar a marmita lá, você já vai poder estar comendo lá um torresminho, né? Tomando uma caipirinha também. Então não esqueça, hein? Dia 12! E essa semana o pessoal vai estar aqui, vai estar falando com vocês, vai estar falando mais aí dessa tradição, né? Porque é uma feijoada muito boa. É uma feijoada que quem comeu sabe o que eu estou falando e vai repetir de novo, né? Agora, você ainda que não comprou, eu indico, recomendo, viu, gente? É bom demais! É

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1: Vamos que vamos, minha gente. Olha a hora certa aí. 4:50. Agora já estamos de volta, né? Ao vivo para toda a nossa região. Eu quero aproveitar, agradecer a cada um de vocês, né? Você pelo carinho da audiência, você que está aí ouvindo o nosso programa também. 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Quero aproveitar, gente, mandar um abraço lá pro Cristiano da CVM Engenharia, o seu Gijo também, né, o seu Gijo? 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

0: 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Bem, minha gente, 4h53.
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2: Fala, Leozuna. 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
3: 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Estamos terminando mais uma semana. Começando o mês, que Deus nos abençoe, que a colheita seja boa, que o plantio seja farto e o principal, que a gente nunca esqueça de Deus. Beleza, Alan? 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
1: Bem, minha gente querida, 5 horas e 16 minutos. Oi, Cleusa, um abraço pra você, viu, Cleusa? Pra sua mãe, a sua mãe também, né? Tá lá ouvindo, sempre ouve o nosso programa. A nossa querida amiga, dona Iraci, tudo bem, dona Iraci? Um abraço pra senhora e todo dia, ela ouve o nosso programa lá, né? Um abraço, dona Iraci, um abraço, Cleusa. 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

0: 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Um abraço aí, meu amigo Ricardo Babes, o popular Fio do Lei. 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Manda um abraço aqui lá pro Fernando, né? Que trabalha lá no Laboratório Lab Center. O seu filho, Davi. É pro nosso querido amigo Ademar, o popular Didi. E também lá pro grande João Luiz, o popular Bagual, né? Boa aí do grande Abelzinho e também do André, rapaz. Pensa na gurizada bonita, rapaz. Pensa em um olho bonito, né, João Luiz? Um abraço pra vocês aí. 5 horas e 20 minutos. Vamos que vamos.
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0: Horário Brasileiro Oficial de Inverno, agora pontualmente 5h30 e pouco já.
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0: É nesta hora exata, chegando no seu rádio, melhor do gauchão na 94.

0: 5:30 e pouco já.
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0: E nesta hora exata, chegando no seu rádio, melhor do gauchão na 94, no cheiro de galpão. Aí também aparece sempre um caos curtinho para dar aquela descontraída na programação, fechando o horário 18:25, tem causos de galpão. Além do toque, a participação, mensagens de texto pelo WhatsApp 15-3532-6081, 15-99738-8594.
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0: É no cantinho da memória se perdeu, como diz aquela figuraça, ô Vilma! Palavra amiga, Paxton Lee, hoje é sexta-feira. É, 3 de julho de 2026. E no tempo bueno de piá, lambuzado de pidenga e guabiju, 26 e meio, faltando pra 6.

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1: Muito bem, agora 17:38, Grupo Manotaço Campiri Cantador. 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Agora 19, faltando para as 18, quem está no clique do mouse, os Garotos de Ouro, é só clicar que vai pro ar. Maria Eduarda, pessoal da Vila Santa Terezinha, obrigado pelo carinho. Alô, seu João, dona Tereza, a Thaís, o Juliano, o Leandro, o Leonardo, alô, Cafu, e todos os amigos do CDHU, seu João motorista, ao Laercinho motorista também, sempre ouvindo nós, e vamos dar um jeito nessa gurizada aí, ó.
2: Para de tocar isso nessa gaita, guri! Ayrton Machado, ensina esse moleque a tocar o leque-leque dos Garotos de Ouro!
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0: que. É isso aí, guri. Aprendeu agora as tradições com teu pai, rapaz? Ficou bonito.
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2: É no barulho do meu rádio, Garotos de Ouro. 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

É, muito bem, agora 17:49, 11 já faltando para daqui a pouco, hora da hora certa, é o tempo e o tempo é hoje, hoje a gente nunca sabe, amanhã então piorou. Por isso mesmo é sempre bom estar prevenido. 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Agora 17:58, 8 minutos só faltando.

17h58, 8 minutos só faltando pra vocês. 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Ainda mais, quem também falando também nos amigos, sempre vindo a nós, lá no Mercadão Municipal, um dos melhores meio de campo que já jogou e tararé depois de mim, é o Josué. Um abraço, Josué, e também lá pro Zia e todos da família. Lá pro Paulo Vaz, aí do Unidos do Fandango, gaúcho velho, pé de valsa. Gosta de um tchamamê bem romântico, irmão velho? Tá aí, ó.

Muito bem, agora só 3 minutinhos faltando para daqui a pouquinho ouvirmos aí a primeira vez, Grupo Miruano. Os nativos. 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

não se engane, guria. Você está na melhor rádio da região, cascando lá em todo mundão, no melhor do gauchão, tudo na rima, que bom! Então chega o horário brasileiro oficial de inverno do Timão. Pontualmente 6 e pouco já. 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
1: É, e pra você nesse instante cruzando as nossas rodovias SP258, tá indo lá pro Estadão do Paraná, ou tá na PR-151 vindo aqui pro Estadão de São Paulo, no meio desse trecho tem combustível de primeira, Ipiranga. 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

0: Deixa eu contar uma potoca pra você.
1: Sapeca.
2: O boi passava perto da cerca ali, assim, todo dia, né? Olha nas vacas. De repente ele observou que do outro lado da cerca tinha uma vaca nova. Vacona da anca grande.
1: Sim.
2: Opa, preciso namorar aquela vaca. Mas a cerca muito justinha, né? Falou, como é que eu passo, gente? Ele tentava, não dava conta. Todo dia, um dia, falou, não, hoje eu não aguento, não. Hoje eu vou arriscar.
1: Arame farpado?
2: Arame farpado.
1: De Maria.
2: Compadre, ele veio correndo de lá pra cá e calculou mal o pulo.
1: Sei.
2: E caiu, embaraçou na cerca, compadre. Saiu todo ralado do outro lado, mas saiu. Ele já chegou lá na vaca, foi. A vaca, foi. Como é que é o seu nome? Meu nome é Flores Bela. Mas pode me chamar de Bela, porque as flores ficaram no campo, né?
1: Ai,
2: e o seu? O meu é Bagolino. Mas pode me chamar de Lino, porque os bagos ficam lá na cerca.
3: Ué, tio Djalma do céu. Que cheiro é esse, tio?
4: Fala, primo do Djalma.
5: Eu não tô certo. Eu paguei boi. É o bicho.

0: Muito bem, agora 18 horas mais 10 em frente na 94, no melhor do gauchão, no cheiro de Galvão. E agora também mandando um abração para os amigos, hein, ligadinho na programação 94, os amigos, o Salim Wilson, do Salim Wilson Ferraz, um abração, Vírus, e todos da família Ferraz, e não esquecendo também do João do Barracão, vizinho nosso de longa data, um abração, João, e também todos da família, e o Manezinho, então nem se fala, o Manezinho tá daquele jeito, só, literalmente, com a felicidade. É, mas quem também ligadinho na programação 94, falando em felicidade, é o meu amigo Vando. Não é Vando, o Ivando Paixão. Ah, também a professora Tere está lá sempre ouvindo nós. Obrigado, professora Tere. Também a professora Cidinha Rocha. E ele também, grande mestre também do ensino e é um gaiteiro nas horas de várzea. Professora Neor Pérez também está sempre prestigiando a nossa programação 94. Depois da Associação dos Maridos Mandados pela Mulher, a MMM, do Tchê Garoto, surgiu também a PM, Pau Mandado, do Tchê Loquedo. E o Tchê Loquedo já lançou outra. Para quem está comprometido, se comprometeu, está participando desse time também, é porque sozinho não vai não. Veja bem.
1: E aí, chefe, vamos pro churrasco hoje?

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1: É, essa é pra entrar no tio dos AMMM PM, Associação dos Maridos Bandados pela Mulher, o Pau Bandado. Xiloqueiro, sozinho não, não. Cada criatividade na música, né? 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

Para o seu dia ter paz. Para o seu dia ser mais leve. Para o seu dia ter alegria. Para que as coisas deem certo. É preciso começar seu dia de bem com a vida. Oração do Trabalhador. 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

0: É bom demais, agora 18 mais 19 no cheiro do galpão, no melhor do gauchão. 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Então vem comigo! Agora 18 mais 22, professor Machado, manda um recado, irmão. É.
1: Olá, boa tarde aos ouvintes da Rádio 94 FM, Djalma Santos, ao grupo Unidos do Fandango, Itararé e toda a região. Passando aqui mais uma vez, fazer aquele convite para lá de especial, em nome do grupo Unidos do Fandango, Paulo Vaz, Chiru, Bonotto, né? E todos os alunos, né? Todo o Unidos do Fandango, fazendo esse convite para dia 11. Dia 11 de julho, né? Semana que vem, na ABB, a partir das 22 horas, nossa 48ª e 49ª formatura. E o Fandango, por conta do Vanero, vai ser então dia 11 de julho a partir das 22 horas na ABB de Itararé. Você é nosso convidado especial.
0: É Bagual do Fandango, então, portanto, formatura dupla na semana que vem aí do Grupo Unidos do Fandango. E agora no clique do mouse tem talentos da cidade da região, Claudinei Osório da Silva, Tchaloco. Aproveitando essa aqui, vai pra ele que gravou essa enquanto é louco, o famoso Fabiano Segato, cantor Bagual. Libão, um abração pro Fabiano e todos da família Segato. Ainda mais quem também é um amigo, João Roberto Rose. Jean Robert Rose. Ou João Roberto Rosa. Ou, se preferir, popularmente conhecido, Chocolate. Um abraço, irmão. E também o Valdomiro Cleto. Tamalimali. Grande mestre Mirão, um abração pro Mirão. Ainda mais quem também lá na Baixada, o Cício do O. Também tá ligadinho em nós. Abração, Cício e todos da família.

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1: É, tchê louco nos braços da paixão. Deixando um abração também lá pra Adelinda, ligadinha em nós e na Vila Beck também. O MM também é nosso. Quilômetro 94, sábado de manhã tem Marcelinho Moreira e Flavinho comandando o melhor da música com aquela comunicação entre alegre e descontraída.

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1: É, primeiramente agradecendo ao nosso Deus, nos concedendo mais uma semana de vida, um encontro gostoso com todos aqui na 94. Fica aqui, já já ele chega, e chega sempre com aquele alto astral, Léo Medeiros, o seu Rap Hour. É, nós nos falamos na segunda-feira, se Deus quiser. Ótima sexta, ótimo final de semana para todo mundo. E lembrando sempre que Brasil é minha pátria e Itararé é o meu país. E para você que a assinatura faz a diferença, sem arrogância, com humildade, com transparência, onde tem ordem, pode crer, tem progresso. E para ter abraço, vacina no braço. Falando em vacina, papai e mamãe, atualiza sempre a cadinetinha de vacinação dos filhinhos. E atua também, porque fazer o bem também te faz o bem. E nunca faça nem deseje para os outros o que não quer para você. Gauchada, primaiada, é bom ser bom. Tchau, Horta!

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0: Olá, boa tarde, 18 horas 33 minutos, bem-vindos! Está no ar a edição do Happy Hour, moçada, hoje, sextou! 3 de julho de 2026, a partir de agora, juntos, até às 20 horas contigo! Vale a indicação no 3532-6081, você pode pedir sua música preferida! Ah, depois do Craque Djalma, a gente segue por aqui com a melhor programação para você! Eu sou o Léo Medeiros, muito prazer!
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1: 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E eu levo pra você. 18 horas com 54 minutos. Moçada, estamos de volta sexta-feira. Sexto, né? Como diz o meu amigo Vicente de Moraes, tem gente que reza pra chegar o final de semana. Rezaram bastante, né, Vicente? Um abraço. Ele que comanda aí o Insta Brasil todos os dias aqui na 94. Um abração, Vicente. Também um abraço pro Luizão lá, o Moraes Vicente, né? É verdade. Lá também pro meu amigo Capilé, gente fina. Um abração também pra galera que tá ouvindo a gente lá no Morro Vermelho, né? Alô, Teune! Passou esse dia na rádio aqui, deu um toque, beleza? Tá curtindo lá, maravilha! Um abraço, Teune, e toda a família aí ligado conosco aqui na melhor programação aqui na 94. 18 horas com 55 minutos na melhor e a galera tá chegando, a galera tá pintando na área. Boa noite, gurizada! Boa noite, Ariel Santos! Ele que é jardineiro da Vila Esperança, sempre conosco todos os dias por aqui. É, e tá dizendo aqui, vai Corinthians! É, e você querendo dar um toque aí, deixar teu jardim pra lá de chique, fale com ele, viu? 99799-0337. Fala com ele, operador aqui, né? Um abração, Uriel! Grande abraço pra toda a moçada aí na Vila Esperança! Eita, muito bom! Final de semana aí, vou te contar, e a galera tá aí sempre com aquele pensamento positivo e, logicamente, o final de semana chegando e também a temperatura deu aquela melhoradinha. Não vou dizer que tá ainda, tá um friozinho ainda, tem que se agasalhar bem, mas tá melhor do que antes. Maravilha, faltando 4 minutos para as 19 horas e vamos trazer um pagodinho para dar uma melhorada por aqui. Boa noite, cidade!
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2: 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Olha aí, eu quero mandar um abraço aí para a moçada que está chegando agora, o pessoal do Lajeado. Alô, Edemar! Um abração para todo mundo aí, o pessoal também lá do Pinheirão. Lá o meu amigo Nilton e toda a família. Lá no... aonde? Ah, ali em Santa Cruz dos Lopes também. Hein? Alô, Zetão! Rapaziada, tá ligado conosco lá. Um abraço pra todo mundo aí. E tem festividade por lá, né, Zetão? É, ele vai vir aqui no nosso programa pra contar a história aí. Um abraço. Um abraço também lá pro pessoal que tá ouvindo a gente lá em Riversul. Alô, Eric! O Eric e família curtindo a gente por lá. Um abração pra todo mundo aí. Adriano tá chegando pra participar também. Adriano, obrigado pela participação. Ariel Santos deu seu toque aqui e tem gente pedindo música. Vamos ver quem é.
3: Boa tarde, Leão.
2: Boa tarde.
3: Meu nome é Rebeca, aquela música Alexandre Pires, tá bom? Parece que todo mundo será aqui na Rebeca aqui, tá bom? Tá ouvindo rádio. E pro Frei, pro Flavinho, que vai ter problema amanhã no mercado lá, tá bom? Amanhã cedo, 7 horas, amanhã, né? E... por Iel Santo, que mora em Vila Esperança, tá bom, hein? Tá bom, meu colega, meu. Todos meus colegas estão aqui na Bibeca por Nilson Tapel, que vai fazer problema amanhã de tarde, 5 horas, tá bom? Quero música Alexandre Pires, tá bom? Tchau, tchau, com Deus. Até amanhã, Deus quiser.
2: Valeu, Adelinda, tá aí rolando!
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0: Tá com tudo e de quebra com o nosso Happy Hour. Boa noite. Sextou, né, gurizada? Tá todo mundo feliz, né? Pega a visão aí. É verdade. 19 horas e com mais 19. Olha aí, gente, deixa eu dar um abraço aqui lá pro meu amigo Alan Lopes. Alan da Sabesp, tá curtindo o programa, né, Alan? Obrigado pela participação aqui com a gente, viu? Eu vou tocar já a sua música aqui e já vou oferecer pra quem você tá oferecendo aqui, tá bom? Segura aí. E um abraço também lá pro pessoal da Santa Terezinha. Alô, Santa Terezinha! Eu vou te contar. Ali uns watts só, hein? Me contaram já, me confidenciaram aí. Ó, Léo, vou te contar, hein? Um abraço, Leovando. Tudo bem contigo aí, guri? Um abraço também lá pro meu amigo Julião. Tudo bem, Julião? O Luiz Soares, também lá o Alemão Motos, tá todo mundo ligado lá. E um abraço também lá para a Marisa Guetta e o Cadu, né, que não perde o programa aqui. Obrigado, viu? Lá no Cerrado, a Dona Luzia também embarca com a gente aqui, com a família toda. Ai, que bom! E a Inês também puxando a fila com as amiguinhas lá, né? Obrigado pelo carinho aí. 19 horas com 20 minutos agora, Alan. Boa noite, Léo. Toca essa aqui, ó, oferecendo para o Paulinho do Rancho. Eita! Essa faz parte do playlist do Paulinho. Eita, mas eu vou te contar aí, Alan. Só você mesmo, hein? Obrigado pela participação aqui com a gente, viu? Um abração para você e para toda a galera que está sempre ouvindo aqui o nosso programa. Muito obrigado pela atenção dispensada. E ele pediu, e a gente rola!
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0: Queria que você fizesse o favor de tocar uma música pra mim do fundo da grota. Ofereci pra toda a minha família e pra você de casa que você tenha um bom final de semana, abençoado. Você e sua família, tá, Léo? Deus abençoe, Léo.
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Olha só que babado! O ator Aaron Cordeiro, conhecido por seus papéis marcantes na TV, fez uma raríssima aparição pública e deixou todo mundo de queixo caído. Ele marcou presença na estreia VIP da peça Ed, Violência e Metamorfose, em São Paulo, e estava muito bem acompanhado. O galã foi clicado ao lado do seu namorado, o também ator Rodrigo Bolzan, e os dois esbanjaram simpatia e sorrisos para os fotógrafos. O casal, que está junto desde 2016, é super discreto e evita os holofotes, tornando essa aparição um verdadeiro presente para os fãs. Aaron, que está longe das novelas fixas há uma década, segue ativo em séries e projetos, mas a vida pessoal é sempre um mistério. Que bom ver o casal feliz e apaixonado, mostrando que o amor está no ar e merece ser celebrado.

0: Continue na sintonia até as 10, 20 horas, vamos ficar contigo. E a Argentina tá na frente, galera. 30 e alguma coisa aqui, 32, né? 33 agora. 1-0 pra Argentina e gol, adivinha gol de quem? Do Messi, né? Brincadeira. 1-0 no Cabo Verde. Olha, moçada, 19h34, nós estamos juntos aqui no pedaço. Vamos tocar música pra galera que tá chegando. Um abraço lá, pessoal, lá do Parque Centenário, que tá ligado com a gente. Alô, Parque Centenário! Lá, Maria, o Denilson, tá ligado com a gente. Um abraço também lá pra quem? Pra Dani, pra Maria Fernanda e também lá pro Márcio, toda a moçada. Lá pro William também, lá no Parque Centenário. Lá no Salão Tuts Bela. Eita! Um abraço pra todo mundo aí. Obrigado pelo carinho. Gente, um abraço também pra galera que não perde o nosso programa e sempre pede Mato Grosso e Matias, né? Então, vamos lá. A Sabrina, lá da CL Marcenaria, pediu aqui. A gente vai rolar. Obrigado, Sabrina, pela participação. Um tapinha nas costas aí, no esposo, nos meninos. E a mamãe também tá curtindo. Obrigado pela participação aqui com a gente na Melhor e Mais Ouvida.
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2: Boa noite, gente. Então vamos nessa. Só pra quem não beijou ninguém.

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0: Muito bem, estamos de volta, moçada. Um abraço lá pro meu amigo Zé Cássio, lá em Tapetininga. Tá curtindo a gente e o jogo aí do Argentino Cabo Verde. É, tá bom o jogo mesmo. Um abraço pra moçada também em Sorocaba, lá meu amigo Rivail, que agora tá morando lá, né? Um abraço, Rivail. Tapinha nas costas aí, toda a família ligado com a gente, um abração. Um abraço também lá pro o Fausto e também o Aurélio, né? E lá pra minha família, né? Lá a Rosa, a Ana, como é que tá aí o João Vitor, tradicional boné, brincadeira, hein? Um abraço pra todo mundo aí, um beijo no coração e olha, a gente vai seguindo em frente com o nosso programa, trazendo muito mais música pra você.
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Aí, com o Bruno e Marrone, a gente vai ficando por aqui, né? 19 horas e 58 minutos. Um abraço para você que esteve conosco até agora, né? Que maravilha. Obrigado pelo carinho, pela preferência aqui na Melhor e Mais Ouvida. Um abraço. Amanhã tem mais. Amanhã tem a partir das 12, mas que mais cedo, né, gente? Chegando mais pertinho de você, às 12 horas, com o nosso Revista 94, com muita música boa também, claro. Com a resenha esportiva abrindo a sequência para você até às 13. E depois a gente rola aí muita música e a participação de todos. Muito obrigado pelo carinho. Um abraço. Seria melhor final de semana para você. E uma ótima noite. Finalzinho aí de sexta-feira. Pessoal curtindo, né? Mais do que merecido, né? Depois de uma semana de trabalho, né? Aquele frio, aquela coisa toda. A temperatura deu uma amenizada aí. Agora tá tudo certo. Um abraço, gente. Muito obrigado pela atenção. Amanhã, se Deus quiser, às 12 horas, a gente tem encontro marcado. Você é o convidado, hein? Tá? E convidada também. Um beijo no coração. Muito obrigado mesmo. A gente se esbarra por aí. Tchau.

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0: informativo das igrejas Pentecostal Deus é Amor. A nossa Igreja Pentecostal Deus é Amor está situada em São Paulo, na Avenida do Estado 4568 Liberdade, na responsabilidade da nossa irmã Erani Miranda. Aqui na nossa cidade de Itararé, a nossa Igreja Pentecostal Deus é Amor está localizado na rua Frei Caneca 1085, na responsabilidade do pastor João Vitor Lacerda. E está aqui conosco na mesa de som o nosso irmão Léo Medeiros. Aqui quem tem o imenso prazer de saudar é sua irmã em Cristo, cooperadora Edjane Nogueira e também cooperador Oséias.
1: Graças a Deus que já nos deu a vitória por nosso Senhor e Salvador Jesus Cristo. Amados ouvintes, estamos aqui mais uma vez pela graça, pela infinita misericórdia de Deus para dar um prosseguimento na obra de Deus. Desde já queria desejar para você uma ótima noite, cheio de bênção, cheio de vitória na sua vida, no seu lar, na sua casa e também na sua amada querida família. Vamos de aviso das nossas igrejas Pentecostal Deus e Amor, que é pertencente ao campo de Itararé. Amados ouvintes, vamos falar da nossa sede central, que está localizada na rua Frei Caneca, número 1085, que está na responsabilidade do pastor João Vitor. Portanto, temos culto na segunda, terça, quarta e na quinta-feira. Na sexta-feira temos culto às 14 horas e às 19 horas. Temos culto no sábado, no domingo, oração e consagração das 9 da manhã às 10 da manhã e à noite às 19 horas. Lembrando que os cultos à noite são os cultos a partir das 19 horas. Nossa Igreja Pentecostal dos Amores, sede central, que está na responsabilidade do pastor João Vitor. Também temos a nossa Igreja Pentecostal dos Amores, que está localizada no Jardim Alvorada, na rua Heitor Guimarães Cortes, número 100, que está na responsabilidade do pastor Horaci. Temos culto na segunda, terça, quarta, quinta, sexta, sábado e no domingo. Cultos que serão realizados a partir das 19 horas. Também temos a nossa Igreja Pentecostal dos Amores, que está localizado no Jardim Policeia, na rua Francisco Vicente da Silva, número 342, que está na responsabilidade do pastor José Edilson. Temos culto na segunda, terça, quarta, quinta e também na sexta-feira. Também temos a nossa Igreja Pentecostal dos Amores, que está localizado na cidade de Itaporanga, na rua Gabriel Tivope, no 536, bairro Arvão, que está na responsabilidade do presbítero Isaías Ramos de Paula. Temos culto na segunda, na quinta, na sexta e no sábado. Culto a partir das 19 horas e no domingo a oração e consagração das 9 da manhã às 10 da manhã. Também temos a nossa Igreja Pentecostal dos Amores, que está localizada na cidade de Riversul, na rua Adão Batista, número 126, que está na responsabilidade da nossa irmã cooperadora Raquel. Temos a oração na segunda-feira, das 18 horas às 19. Temos culto na quarta, na sexta e no sábado. Cultos que serão realizados a partir das 19 horas. Amados ouvintes, prepare aí sua fé, seu propósito, dia 18 desse mês, no sábado. Eu mesmo, cooperador Oséias, vou estar ali na cidade de Riversul, pregando a palavra de Deus, orando em favor de todos. Juntamente com a minha amada família, minha esposa, meus filhos, vai estar ali louvando, glorificando, exaltando o nome do Senhor. Você e sua família são os nossos convidados especiais. Está aí, amados ouvintes, os avisos das nossas igrejas Pentecostal dos Amores, que é pertencente ao campo de Itararé. Graças a Deus que já nos deu a vitória por nosso Senhor e Salvador Jesus Cristo. Amados ouvintes, vamos agora pelas nossas redes sociais, nas nossas igrejas Pentecostal Deus e Amor.
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1: Graças a Deus que já nos deu a vitória por nosso Senhor e Salvador Jesus Cristo. É, meus ouvintes.

0: Então.
1: Graças a Deus que já nos deu a vitória por nosso Senhor e Salvador Jesus Cristo. É, meus ouvintes. Queria mandar saudação especial aí para todos nossos amados e queridos ouvintes que estão nos acompanhando, né? Você que mora no sítio, na chácara, nos bairros, na fazenda. Deus abençoe no nome do Senhor Jesus. Também queria mandar saudação especial para todos que estão aí no Norte Pinhoneiro do Paraná. Deus abençoe no nome do Senhor Jesus, né? Aos irmãos aí da cidade de Jaguaraíva, né? Castro, nosso irmão Elias, nosso irmão Jonei Fogaça, toda a sua família, né? Nosso irmão Claudinei, nossa irmã Jane na cidade de Venceslau Brás, nossos irmãos ali que estão ali no bairro do Sertão, no Fundão, Cerro Azul, Ouro Verde, Deus abençoe no nome do Senhor Jesus. Também queria mandar essa oração especial para nosso irmão João, nossa irmã Leila, que está ouvindo o programa Voz da Libertação. Deus abençoe. Nossa irmã Silas, nossa irmã Guilmar, que está ouvindo o programa Voz da Libertação, nosso irmão Fernando, né, que pede a nossa oração, né? Deus é Deus de milagre, irmão Fernando. Fique na paz, descansa teu coração, que grande é a resposta de Deus na sua vida, né? Também queria mandar uma oração especial para todos que estão ali em Siqueira Campos, Tomazina, São José da Boa Vista, né? Salto do Itararé, Santana do Itararé, Deus abençoe, Londrina, Curitiba, né? Deus abençoe no nome do Senhor Jesus. Queria mandar essa oração especial também para todos que estão nas empresas, na Arauco, na Clabin, né? Na Forte Palte, na Embalatec, nossos amigos de trabalho que nos acompanham ali, né? Nosso amigo Everton, né? Dorival, Horaci, também o Ezequiel, o Railan, Tec de Segurança, ouvindo o programa Voz da Libertação. Deus abençoe. Também quero mandar uma saudação especial para todos aí que estão na cidade de Itapetininga,

0: Graças a Deus que já nos deu a vitória por nosso Senhor e Salvador Jesus Cristo. É, mas vintes, momento de meditação na poderosa palavra de Deus.
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1: É mais ou menos um momento de meditação na poderosa palavra de Deus. E eles despertaram o mestre dizendo: Mestre, salva-nos porque estamos perecendo. Olha que palavra linda, né? Palavra referente ao louvor, né? Palavra que fala quando Jesus, ele entrou no barco e os seus discípulos o seguiram. Maravilha, seguir os passos de Jesus, seguir, né, as pisaduras de Jesus. Os discípulos entraram no barco junto com Jesus. Olha que maravilha, né? Jesus está no seu barco, homem de mão. Jesus está no seu barco, você tem certeza, né? Então, se você tiver certeza, fique em paz, descansa teu coração. Quando a gente está com Jesus, a gente é sujeito a passar muitas coisas em nossas vidas. E assim aconteceu com os discípulos do Senhor. A Bíblia diz que Jesus, ele pegou num sono, e de repente veio uma tempestade muito forte sobre aquele barco. Os ventos, trovões, né? E a chuva veio. E o barco começou a passar em perigo juntamente com os discípulos. Se nós for ver por dentro da palavra de Deus, né? Pedro, ele era um pescador, né? Poderia bem pegar aquele barco lá e manejar e tocar o barco, né? Com a bonança, com a tranquilidade, né? Quem é pescador tem experiência. Tem experiência com pesca, né? E os discípulos não olharam para socorrer uns aos outros, para socorrer o mestre. Não. Eles foram atrás do mestre. Foram atrás de Jesus, foram acordar Jesus. Para Jesus salvar eles, que eles estavam com medo. Olha para você ver por dentro da palavra. Às vezes tem problema na nossa vida que nós podemos resolver. Tem coisas que estão ao nosso derredor que nós podemos fazer e nós não faz. As coisas, problemas que podemos resolver, podemos colocar em ordem da nossa vida, na nossa casa, na nossa família, no nosso trabalho. Existe uma área na nossa vida que às vezes, ai, eu preciso disso, preciso daquilo, né? Preciso da minha esposa, preciso da minha família. Deus não te deu saúde. Deus não te deu braços, pernas para você se movimentar. Deus não te deu um espírito de sabedoria. Deus te deu. Não é só porque a esposa está na casa, não está na casa, você vai ficar sem comer, né? Não é só porque o esposo não está na casa, eu não vou fazer as coisas na casa. Não. Existem coisas que às vezes as pessoas criam. Problemas, destruição de lar, destruição de família. Por quê? Porque não valorizou o esposo. Não valorizou a esposa. Não valorizou a família. Que é o nosso primeiro culto, é a nossa família. A nossa família é o nosso primeiro culto, né? Temos que prestar um culto a Deus primeiramente dentro da nossa casa. Valorizar nossa esposa, valorizar nossos filhos, porque eles são as bênçãos do Senhor. Eles são herança do Senhor. Às vezes essa pessoa cria um problema no trabalho, na empresa, por causa do quê? Falta de sabedoria. Deixar tudo para os outros, em vez de ele fazer, não faz. Às vezes existe um problema ou outro para resolver, a gente não resolve, quer que outro resolve por nós. Coloca isso na sua cabeça e para, pense, analise. Quando você for tomar uma decisão, pare e pense, analise para você tomar uma decisão certa. Você pode sofrer pelo resto da vida. As consequências vêm. Por isso que eu digo, a plantação, a lavoura, todos nós fazemos. Agora eu quero ver a colheita. A colheita é obrigatória. Tem muitas pessoas nos dias de hoje que estamos vivendo, estão sofrendo, chorando, com depressão, ansiedade, por causa do quê? Tomar uma decisão errada. E ele está sofrendo, a família está sofrendo, por causa do quê? Da decisão errada. Pare e pense, é isso mesmo que você quer tomar. Entendeu? O que que aconteceu com os discípulos? Eles levaram uma repreensão diante do Senhor. Jesus disse, por que temeis, homens de pequena fé? Por que vocês estão temendo? Por que vocês estão preocupados? Vocês não são pescadores? Vocês não sabem tocar barco? Eu acredito que Jesus falou isso daí diante dessa repreensão. Vocês não são experientes de pesca? Por que vocês estão com medo? De uma chuva somente? Somente por causa dessa chuva vocês estão com medo? Aí Jesus se colocou em pé no barco e disse, calma-te vento, aquieta-te mar. E aqueles homens admiraram, dizendo, que homem é este? Que até o vento e o mar lhe obedece. Às vezes pessoas colocam tudo nas mãos de Deus. Não, Deus tem que fazer isso para mim. Deus tem que fazer isso, Deus tem que fazer aquilo. E às vezes você consegue fazer. Às vezes, igual na época, a lei dos fariseus, do saduceu, né? Os fariseus queriam que o povo fizesse isso, aquilo, mas eles nem com o seu braço, nem com o seu dedo conseguiam fazer as coisas. Colocava fardo, jugo nas costas dos outros e eles não conseguiam mover. É fácil você colocar um cargo nas pessoas e oprimir as pessoas, fazer isso e aquilo. Mas eu quero ver você fazer. Eu quero ver você fazer. Às vezes existem pessoas dentro da casa que sofrem com o marido, a mulher, agressivo, ignorância. Não sabe conversar, não sabe ter um diálogo com a família. Aí a mulher se cansa, claro, tudo se cansa na vida. E larga, deixa a casa, deixa a família. E vai embora e depois começa a se lamentar. Às vezes, o homem trabalha durante seu dia a dia e a mulher não faz o papel de casa. O cara se cansa, todo mundo se cansa. Cada um no seu dever, cada um na sua posição. Faça o de melhor. Que Deus está vendo tudo. E Ele recompensará cada um segundo as suas obras, segundo as suas ações. Coloca uma coisa na tua cabeça. Se você dá o seu melhor de si, você pode ter certeza que você vai ser reconhecido. Deus está vendo tudo. E Deus recompensará a cada um segundo as suas obras. Já tomou uma decisão na sua vida? Toma hoje. Pare e pense nisso. Volta para Jesus, reconcilia com Jesus. Jesus quer salvar a sua alma. Fala comigo, Senhor Jesus. Eu estou voltando para o Senhor, eu estou reconciliando com o Senhor. A partir de hoje eu vou fazer um conserto na minha vida e vou fazer tudo conforme a direção do Senhor. Que Deus abençoe. Prepare seus pedidos de oração, documento. A nossa irmã cooperadora Jane vai estar fazendo aquela oração de muito eficaz.
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3: Santo Deus, Pai poderoso, Criador dos céus e também da terra, é nessa hora, nesse momento de oração, meu Pai, que eu te peço perdão dos meus pecados e que nesse momento, meu Deus e meu Senhor, eu venho apresentar, Pai, cada vida, Senhor, em tuas mãos, que o Senhor é aquele, Pai, que conhece, que sabe a necessidade de cada um e que nesse momento, meu Pai, de oração, eu venho apresentar o Fernando em tuas mãos, eu venho apresentar, meu Pai, a Dalzira em tuas mãos, meu Deus, meu Pai, alcança essas vidas, meu Deus e meu Pai, entregando a bênção, entregando o milagre em nome do Senhor Jesus Cristo. Que Deus abençoe a todos e fique na paz do Senhor Jesus.
1: Graças a Deus que já nos deu a vitória por nosso Senhor e Salvador Jesus Cristo. É, mais ouvintes, estamos aqui encerrando a nossa participação. Ficam todos na paz do Senhor Jesus. Música.

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1: Nosso Senhor Jesus Cristo foi enviado pelo Pai e Eterno Deus para ser a cabeça de sua Igreja, que na terra é o seu corpo, conforme ensinou o apóstolo São Paulo. Cristo é a cabeça da Igreja, sendo este mesmo Salvador do corpo. É muito claro e lógico que em todo corpo normal e perfeito haja uniformidade entre a cabeça e o corpo. Assim sendo, para ser o corpo de Cristo, as pessoas que formam esta Igreja Apostólica precisam buscar a cada dia maior perfeição do Espírito, no sentido de se aproximarem progressivamente da semelhança da cabeça que a dirige, Cristo, o Filho de Deus. No tempo presente, através da Santa Vó Rosa, esta Igreja Apostólica foi sendo orientada no sentido de buscar a perfeição na maneira de crer e no Espírito, a fim de dar bom testemunho de filho ou filha de Deus. Depois que essa Santa de Deus passou a exercer a função de consolador em espírito e verdade, ela continuou esclarecendo, orientando e conduzindo os fiéis através do seu sucessor, o Santo Irmão Aldo. Estimado ouvinte, recomendamos que creias de todo o teu coração e com toda a sinceridade da tua alma em nosso Senhor Jesus como Filho de Deus e como teu Senhor e Salvador na missão e nas obras que ele realizou. Consequentemente, terás mais facilidade para crer na mensagem desta Igreja Apostólica, na Santa Vó Rosa e no Santo Irmão Aldo, ambos formados por ele, Jesus, pelo Pai Celestial e pelo Divino Espírito Santo, como mais uma oportunidade de redenção e de salvação para tantos quantos aceitarem as boas novas que anunciamos.

0: Prezados ouvintes da Hora Milagrosa, convidamos a todos para que venham participar das reuniões da Igreja Apostólica que são realizadas nesta cidade de Itararé, estado de São Paulo, com reuniões aos sábados às 19 horas e aos domingos às 11:30 da manhã e na segunda quinta-feira de cada mês às 19:30. O endereço é Rua José Rolim Sobrinho, número 554, Vila Tonico Adolfo. Serão todos muito bem-vindos. Divulgamos a seguir um depoimento de fé enviado para a sede desta Igreja Apostólica.
1: O senhor Cirineu Fátima da Silva e a esposa, senhora Matuzinha, retornavam de uma caminhada, quando, ao passarem por uma linha férrea, ele tropeçou num trilho e caiu de joelhos sobre as pedras. O tecido das calças que ele usava se rasgou e ele sofreu leves lesões no joelho direito. As dores que ele sentiu no joelho esquerdo, que batera num trilho daquela linha férrea, não impediram que ele retornasse caminhando normalmente para casa. Inclusive, graças à misericórdia divina, o desconforto logo desapareceu. Reconhecido de que foi protegido pela Santa Vó Rosa e pelo Santo Irmão Aldo, de consequências mais graves daquela queda brusca, inclusive de bater a cabeça nos dos trilhos, situação que teria desencadeado grave ocorrência para ele. O senhor Cirineu direcionou ações de graças a esses benditos santos, extensivas a Deus Pai, a Jesus e a bendita Mãe Maria Santíssima, como relatou em depoimento de fé, remetido de Brumadinho, estado de Minas Gerais, em junho de 2023.

0: Estamos apresentando a Hora Milagrosa e na sequência vai falar-lhes o pastor Ramão Simval Medeiros Machado.
1: Amados ouvintes, desejo-lhes toda a paz e a bênção dos céus. Desejo-lhes também muitas felicidades para vós e vossa família. Desejos que partem de um coração sincero, que o irmão Aldo e a Santa Vó Rosa os abençoe, irmãos. Falo-lhes nesta oportunidade com o desejo de ajudá-los a iluminar cada vez mais a sua alma, o seu entendimento na doutrina de Cristo e poderem compreender muitas coisas que para a humanidade é um mistério. E a Santa Vó Rosa veio nos trazer esses ensinamentos porque Jesus falou que o Consolador que ele enviaria iria nos guiar em toda a verdade, iria nos fazer lembrar de todos os ensinos de Jesus, mas também iria nos falar das coisas que haveriam de vir e que Jesus não pôde falar naquele tempo. A Santa Vó Rosa vem nos ensinando através deste programa Hora Milagrosa para que todas as pessoas de bom coração, as pessoas que amam a Deus, possam se santificar, se consagrar. E os incrédulos venham a crer, venham a se arrepender da sua incredulidade. Notem que isto tem um preço. Quer dizer, a pregação desta doutrina do Evangelho do Reino dos Céus tem um preço muito alto e custou a vida de Jesus nosso Senhor. Custou a luta, o sofrimento, um trabalho muito árduo dos seus apóstolos, santos apóstolos de Jesus. E custou para a Santa Vó Rosa, irmãos, uma luta muito grande nesta terra para implantar a doutrina e a disciplina que Jesus nosso Senhor pregou e ordenou que ela implantasse nesta igreja apostólica. Notem que Jesus foi rejeitado porque ele pregou a verdade do reino dos céus. Irmãos, e quando a verdade é falada, a mentira, a falsidade, ela desaparece. E aqueles que amam a mentira, amam a falsidade, o engano, se aborrecem e lutam para permanecer na prática das coisas erradas. Por isto é que, naquele tempo, aqueles homens perseguiram-no e mataram-no na cruz, porque ele pregou a verdade, ensinou os homens a largar da maldade, ensinou os homens a fazer a vontade de Deus. Ora, irmãos, é lógico que Jesus, pregando a verdade, ele reprovava as obras daqueles homens. E eles não foram humildes para reconhecer o seu erro, para aceitar o evangelho de Cristo. E por isso, então, falaram mal de Jesus, mentiram contra Jesus, perseguiram-no até matarem-no na cruz do Calvário. Porque eles eram rebeldes, orgulhosos, amantes do pecado. Queriam continuar fazendo as coisas erradas que favoreciam a eles, as suas glórias, as suas tradições, ao seu egoísmo e à prática da maldade que faziam em seu benefício e para sacrificar e escravizar o próximo. Então eles não gostaram de Jesus, odiaram o Mestre, porque Jesus falou a verdade e condenou o erro na vida deles. Agora, então vejam que custou a vida de Jesus, mas ele triunfante ressuscitou, ganhou a vitória sobre a morte, e por isto ele tem domínio sobre o pecado e toda a maldade, porque ele ressuscitou, venceu a morte, venceu o domínio da morte, porque ele é a vida. Ele veio nos trazer a vida, porque ele é a vida. Irmãos, quando falamos vida, a vida do Espírito, uma vida com Deus, Jesus foi e é o exemplo desta vida com Deus. Agora notem, prezados irmãos, que eu estou lhes mostrando esta passagem que se deu com Jesus e com os seus apóstolos, porque os apóstolos de Jesus também foram perseguidos, foram escorraçados como malfeitores das sinagogas, das igrejas. Eles foram perseguidos por soldados, os apostólicos daquele tempo, seguidores de Jesus, sofreram muito, e muitos morreram ao fio da espada, por falarem em nome de Jesus e pregarem o Evangelho. Então, nos dias atuais, como será? Já pararam para pensar, irmãos? A obra que Jesus restaurou através do ministério da Santa Vó Rosa, quando ela iniciou o seu ministério nesta terra, ela sofreu muito, porque também as pessoas não conheciam a verdade do reino dos céus, estavam, irmãos, iludidos. Ora, note que depois de quase 2000 anos que Jesus havia cumprido o seu ministério nesta terra, e os apóstolos de Jesus também terminaram a sua vida nesta terra, pregando a doutrina, a falsidade do poder das trevas trouxe muito engano às pessoas. As próprias pessoas perderam a verdadeira fé através dos tempos. Surgiram muitas coisas erradas, em certas coisas que apenas escravizaram as pessoas e ainda escravizam hoje. Então, quando a Santa Vó Rosa recebeu de Jesus a missão de revelar a verdadeira doutrina, de nos fazer lembrar dos ensinamentos do Mestre, muitos se revoltaram contra a Santa Vó Rosa. Muitos não aceitaram os ensinos de Jesus que ela estava nos dando. Mas também eu digo-lhes que nos dias atuais também é assim. A Santa Vó Rosa sofreu muito por isto. E nos nossos dias, o Santo Irmão Aldo, como mensageiro dos céus, de Jesus e do Consolador, tem nos ensinado a verdade sobre a doutrina, tem aconselhado o povo a viverem sob o temor de Deus, a largar dos vícios, do adultério, de todos os pecados e obedecerem uma disciplina que Jesus e o Pai aprovam quanto ao uso das roupas, do cabelo, dos adornos no corpo como joias, etc. A disciplina moral na família, no comportamento das pessoas. Então note que para aqueles que amam o bem, amam o reino dos céus e querem viver com Deus, nós agradecemos ao irmão Aldo. Nós agradecemos a Santa Vó Rosa porque ela iluminou a nossa vida com os seus ensinos. Agradecemos a Jesus porque ele é o autor da vida, o autor da nossa salvação. Com os seus ensinos, ele nos livrou de todo o engano e nos livra a cada momento e vai livrar a todo aquele que crer na sua palavra que nos é ensinada pela Santa Vó Rosa e o Santo Irmão Aldo, sem nenhuma mentira, sem nenhuma falsidade, sem nenhum engano. Agora, nós agradecemos, e todas as pessoas bondosas sabem agradecer, pela sabedoria, pelo conhecimento que estão tendo agora para uma nova vida. Uma vida sem vícios, uma vida sem arrogância, sem falsidade nenhuma, uma vida sem pecado, uma vida que agrada a Deus e uma vida de felicidade. Irmãos, há coisa melhor do que isto neste mundo? Será que tem? Eu digo-lhes que não. A melhor coisa que temos na vida é viver com Deus, é fazer a vontade de Deus, é trabalhar, estudar, é viver em família, mas disciplinado, conforme a vontade de Deus. Aquele que crê, quando recebe um ensinamento que é de Deus, agradece e se submete e vai fazer o que Deus determinou. Ora, temos o exemplo de santos no passado que fizeram isto. Quantos dos apóstolos de Jesus que Jesus escolheu para que seguissem a ele, como São Pedro? Jesus chamou São Pedro para seguir a ele.

seguissem a ele, como São Pedro. Jesus chamou São Pedro para seguir a ele. Ele era um pescador, ganhando sustento de sua vida, de sua família, mas ele não se recusou. O mestre o chamou, ele creu piedosamente e seguiu a Jesus. Tornou-se num pregador do Evangelho, num apóstolo de Jesus Cristo Salvador, porque ele não duvidou. Mas sabem, irmãos, uma das coisas que prejudica muito as pessoas é que muitas pessoas querem, em primeiro lugar, provas. Querem provas de Deus. Quer dizer, impõe uma condição para crer. Eu creio. Diz assim, né? Uma pessoa pode fazer. Eu creio, mas eu quero que me prove que tem poder. E eu digo-lhes que as provas que Deus dá, elas são silenciosas. Elas são, às vezes, ocultas aos orgulhosos, porque muitas pessoas são abençoadas na sua vida e não reconhecem a bênção que receberam, não reconhecem a ajuda que estão recebendo. São ingratas e nunca vão conseguir entender o poder de Deus, o poder de um santo de Deus, porque são rebeldes, no seu coração são rebeldes. Olha, eu dou-lhes um exemplo de um apóstolo de Jesus. Ele estava com os outros apóstolos, contemplou os milagres que Jesus fez. Jesus ressuscitou a Lázaro, ele tomou conhecimento. Jesus curou a cegos, a pessoas leprosas, pessoas aleijadas, Jesus fez andar. E o apóstolo estava com ele, viu tudo isto. Mas quando Jesus foi crucificado, morreu naquela cruz, foi colocado no sepulcro, e depois ressuscitou. Quando Tomé, apóstolo de Jesus, tomou conhecimento, soube pelos outros que Jesus havia ressuscitado e estava vivo, ressurreto, ele não creu. Ele duvidou, porque ele disse: eu só creio se eu ver os ferimentos do Mestre. Ele queria ver nas mãos de Jesus a marca, a cicatriz dos pregos, dos cravos que foram pregados nas mãos de Jesus. Ele queria ver o ferimento no peito de Jesus da lança que feriu o seu coração. E então, passaram-se as horas e chegou o momento que Jesus apareceu a ele. Mostrou as suas mãos. Olhe, Tomé, veja aqui nas minhas mãos as marcas dos ferimentos, nos meus pés. Olhe aqui no meu peito o ferimento da lança que me feriu. E depois Jesus falou para ele: é, Tomé, felizes são aqueles que não viram e creram. Então, irmãos, olhe a sua vida, olhe a sua fé. Irmãos, eu estou lhes mostrando este exemplo para que ninguém caia na incredulidade. Então eu digo-lhes: felizes são aqueles, e sois vós, ouvintes, que estáis crendo no santo irmão Aldo, até mesmo sem conhecê-lo. Porque eu sei que há muitos de vós não conheceram o santo irmão Aldo, não conheceram a Santa Vó Rosa, como eu também não a conheci pessoalmente. Mas cri pelas obras dela, através do ministério do santo irmão Aldo, dos seus milagres. E vós que estão crendo, sois bem-aventurados, porque não vistes e credes. Continuem assim. Nunca duvidem das coisas de Deus, porque para Deus tudo é possível. E para um servo de Deus, como os profetas do passado, que realizaram tantos milagres, como para Jesus, como para os seus apóstolos, como para Maria Santíssima, que não sabia qual era a sua missão, quando o anjo avisou a ela que ela seria a mãe do Messias, ela não duvidou do anjo, ela não quis saber o que ela tinha que fazer. Mas ela disse: eis aqui a serva do Senhor, cumpra-se em mim a sua vontade. Estas coisas são lindas. E feliz é a criatura que tem esta fé. Feliz é a criatura que sabe agradecer pelas poucas coisas que possa ter recebido na sua vida das mãos de Deus. E eu digo-lhes, ouvintes, se credes agora, Jesus estará contigo. A Santa Vó Rosa, o santo irmão Aldo, para te abençoar.
e para te

0: livrar da pior situação que uma criatura possa viver nesta terra, se tiverdes fé. Será como Jesus falou: se não duvidardes no teu coração e disserdes a este monte, ergue-te daqui e lança-te no mar, será feito o que disserdes segundo a tua fé. Então creia, e Jesus e a Santa Vó Rosa e o Santo Irmão Aldo te abençoará sempre. É o que eu desejo para a tua vida, para a tua família, para todos vocês. E eu agora oro em seu favor. Santíssima e bendita Vó Rosa, eu rogo que a Senhora abençoe esta família que me ouve. Abençoe, Santa Vó Rosa, estas pessoas que estão crendo na Senhora. Ou abençoe até alguém que era incrédulo, estava duvidando do poder da Senhora, do poder do Santo Irmão Aldo, de realizar milagres, de salvar almas para Jesus, para o reino dos céus, que estavam duvidando da sua missão profética, de Consolador, Espírito da Verdade. Tende misericórdia e perdoe aqueles que eram fracos na fé, mas que agora passam a crer e não duvidam mais das coisas de Deus. Santa Vó Rosa, que um milagre seja feito para dar liberdade aos cativos do pecado, dos maus sentimentos, para livrá-los dos vícios, do cigarro, da bebida alcoólica, das drogas, de todos os vícios que escravizam as pessoas. Tende misericórdia, Santa Vó Rosa, e dai liberdade aos cativos do poder da maldade, e eles sejam livres para viver com Deus, numa vida santa e piedosa. Bendita e Santa Vó Rosa, abençoa o trabalho destas pessoas, abençoe esta família para que viva em paz, e acabe-se as rixas, as brigas, a maldade, o ciúme, a inveja, e todos os males se afastem da vida deles. Rogo que a Senhora unja a água e o óleo que eles colocaram para receber do teu poder, para ser como um remédio, um lenitivo dos céus, que lhes dê alívio do seu sofrimento, ao usarem estes elementos. Creiam, irmãos, na graça de Deus, creiam em Jesus nosso Senhor, na Virgem Maria Santíssima, creiam na Santa Vó Rosa, o Espírito da Verdade, creiam no Santo Irmão Aldo, profeta de Deus, que estão os abençoando nesta hora, com todos os santos e anjos. Tenham paz, irmãos, e a graça de Deus seja convosco segundo a tua fé. Amém.
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3: Mais de 3 milhões de MEIs que possuem pendências na dívida ativa da União.
4: Você vai ouvir também incentivo à produção aliada à preservação ambiental.
5: O Fundo Amazônia vai investir até 230 milhões de reais para fortalecer negócios na Amazônia Legal. André de Barros Lima.
6: O apoio inclui assistência técnica, formação, capacitação, assessoria para gestão e regularização documental.
4: Hoje na apresentação da Voz do Brasil, eu, Mariana Jungmann e Luciano Seixas.
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4: Ambulâncias, unidades odontológicas, inauguração de institutos federais e mais de 1.600 moradias.
5: O governo do Brasil realizou várias entregas nesta sexta-feira na saúde, educação e habitação, com investimentos de mais de R$1 bilhão pelo Programa de Aceleração do Crescimento.
4: A entrega foi feita ao mesmo tempo em 12 cidades diferentes.
7: Todas as entregas foram simultaneamente em cidades dos estados de São Paulo, Rio de Janeiro, Pernambuco, Amazonas, Piauí, Alagoas e Sergipe, com participação de ministros e autoridades locais por videoconferência.